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1: Isso, você está ouvindo a melhor rádio da região, Rádio Toritama FM 104,9. Amado Batista, quarto de mansão. O Bigode Del aumentou o volume lá na Coab, lá na rua Santa Maria, mais precisamente ali na rua Santa Maria Bigode Del. Forte abraço, hein? Agradeço o carinho da sintonia. Um forte abraço ao Bigode Del e aos seus filhos, os gêmeos. Obrigado pelo carinho da sintonia. Henrique Juliano, Conversas e Lençóis.

0: Essa que aumentou o volume. Foi o Chiclete aí na sua facção. Forte abraço a todos aí. Na facção do Chiclete, no Planalto. Já já tem o sucesso às antigas, hein? Isso mesmo, aqui no som da Toritama FM. Eu volto ligeirinho, ligeirinho, feito coice de bacuri. É Toritama FM, a queridinha da capital do jeans. Fica com Kiko.
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Oba, muito bem, estamos de volta. Às 9 horas e 11 minutos. 11 minutos passando das 9. Forte abraço a você que tá aí trabalhando. Alô, Josa na lavanderia. Forte abraço ao Josa e toda a sua equipe, todos os seus amigos aí, os ferreiros, curtindo o som da Toritama FM. Forte abraço, hein? Alô, Val Cabeleireiro, lá na Rua da Vaca Leiteira. Um abraço pra você, Val Cabeleireiro. Alô, meu primo Buxudo, na Rua Ayrton Senna. Forte abraço, Buxudo. Tá todo mundo ligado na Toritama FM, 104,9, a Rádio 10 da cidade. Alô, dona Terezinha, no centro da cidade. Forte abraço, dona Terezinha.

0: Alô, Lucielma na Vila Canã. Alô, Ivanildo, tá com seu raidinho ligado. Alô, Rinaldo na Vila Canã, também tá lá sintonizado. Jefferson Torres, tá com seu rádio ligado, curtindo a Toritama FM, ele e toda a sua família. Valeu, Jefferson Torres. Tem um rapaz lá que trabalha com o Jefferson Torres, eu me encontrei com ele, ele falou o nome dele, mas só que eu não me lembro aqui. Jefferson Torres, manda o nome dele aí, que ele disse, olha, manda um alô pra mim também. Aí ele disse o nome dele e eu acabei esquecendo. Deu um branco aqui. Eu sou fácil demais pra esquecer as coisas. A minha memória, se eu olhar o número de telefone agora e eu tirar da minha vista, eu já esqueço. Tem que olhar de novo. É uma coisa de louco. Memória falha, viu? Quando a gente passa dos 30 anos, já fica assim, né? Quando passa dos 30 anos, 32, 35...
1: Existe isso.
0: A memória vai ficando... Fraca! Eita, vamos continuando nossa programação. Só que agora, com o sucesso das antigas. Meu amigo Misso tá curtindo lá no Nova Morada. Tá lá tomando um capa-jé geladinho. Com limão, hein? Então coloca um copo pra mim aí, Misso. E... gelado, só pra geladinho. Geladinho, bem azogado. Pra o gengibre fazer aquele efeito na garganta. E o limão, corta o limão aí agora, corta o limão. Olha o Misso cortando o limão. Corta aí, Misso. O copo já tá caprichado. Chega até com aquela espuminha. Espreme o limão agora, Misso. Espreme aí, com força. Espreme aí, Misso. Olha o caldo do limão caindo. Olha lá. Espreme a outra banda de limão. Eu quero um limão inteiro nesse copo de capa-jé. Espreme o limão. Espreme aí. Você ficou com água na boca também, não ficou? Você ficou com água na boca também. Eu duvido você assoviar aí.

0: coloca agora. Já com o limão, agora vamos ouvir aquela música, Misso. Aquela que você pediu. Vem, querido. Chega perto do rádio, aumenta o volume.
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0: também você curtiu Noda de Caju, Lindos Momentos, The Fibres, Você Me Acende. Que música foi essa? Nunca ouvi essa música. Pela primeira vez que eu ouvindo essa música aqui, eu sou sincero, eu não gostei. Não gostei. Música esquisita danada. Você das antigas dos filmes é.
1: Existe isso.
0: Ambio! Carlos Alexandre, vem ver como estou. Vê como eu estou, saudoso Carlos Alexandre. Essa sim é uma linda música. O Miss aumentou o volume lá no Nova Morada. Já já tem a segunda parte dos sucessos antigos, hein? Fica com o Guigo.
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0: O que emendou foi tudo aqui. O que aconteceu? Câmbio! Sucesso das antigas, sim! Tem voz no negócio desse? Câmbio! Vamos continuando! Alô, Rinaldo, na Vila Canal! Na mandando sucesso das antigas aí, ó, pra o seu tio Nenê, o Everaldo, mandando também pra sua mãe Ivone, pra Albida, um patuninho, mandando pra Josi, manda um churrasquinho, todos os amigos aí na Vila Canaã.
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1: Amado Batista, Folha Seca. Essa foi a pedido do Jabal. Valeu, Jabal. Tá curtindo a Toritama FM no centro da cidade. Também você curtiu Kiko Zambianchi. Hey Ju. Gilberto Cid São João aumentou o volume. Forte abraço, Gilberto Cid São João. Beto Barbosa, você errou mais do que eu. Valeu, Rinaldo na Vila Cana. Já tô de volta pra gente fechar com chave de ouro, hein? 9 horas e 45 minutos. Fica com Kiko.
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1: 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Agora 9 horas e 49 minutos. Vamos agora com o menino especial, a Vanessa. Oi, Vanessa. Chega perto do rádio, aumenta o volume. Dona Maria Lopes tá tomando aquele cafezinho quentinho nesse clima maravilhoso. Um clima frio aqui na capital do Tim. E a Vanessa, e você que tá ouvindo a Toritama FM, vai curtir até às 10.

0: batendo de frente com sucesso.
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0: Muito obrigado.
1: Muito bem, Zé Vaqueiro, fechando com chave de ouro. Pergunta boba. Também você curtiu? Cadê o amor? Cangote. Maravilhosa. Quem aumentou o volume foi a Vanessa, lá no bairro Independente. Ela pediu o Zé Vaqueiro e terminou curtindo aí o mini especial. Toda noite a gente faz um mini especial aqui com um cantor diferente. E aproveitando, atendendo o pedido da Vanessa, a gente tocou um mini especial com o Zé Vaqueiro. Dona Maria Lopes tá lá cochilando. Um olho fechado e o outro aberto. Tá querendo dormir, Dona Maria Lopes. Câmbio! Vai dormir agora não, Dona Maria Lopes. Fica aí, Dona Maria Lopes, curtindo a Torre também firme até as 0 horas. Vem aí o programa Este é o Tempo. Aqui na Torre também firme. Gente, eu vou ficando por aqui, hein? Vos convido cada um de vocês para entrar aqui dentro do meu peito, porque onde eu estiver, você estará aqui dentro do meu coração. Para você, campeão, forte aperto de mão. E para você, charmosa, um beijo no coração. Uma boa noite para vocês. Obrigado pelo carinho da sintonia e vamos decolar com Kiko. Tchau, gente. Boa noite. Fiquem com Deus.

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Boa noite, paz seja com vocês. Está começando mais um programa Este é o Tempo, da Igreja do Evangelho Quadrangular. Vamos começar falando com nosso Pai. Senhor Deus e Pai, te agradecemos por este momento de estar na tua presença junto com o Senhor, sabendo que o Senhor já está em nosso meio. Que o Senhor continue a nos dirigir, que nada seja feita da minha vontade, mas sim seja a vontade do Senhor. Que o Senhor venha me usar com teu instrumento.

Lembrando nosso endereço, Rua José Heraldo da Silva, número 166, o endereço da nossa igreja. Desde já mandar um abraço, né, ao meu primo, né, que está dando esse privilégio de nos ouvir, querer também pastor, né, pastor Júlio César, né, pastor Júlio César lá de São Lourenço da Mata, está nos ouvindo. Desde já, sinta-se abraçado, meu irmão, que se o Senhor venha derramar tua graça pela sua vida.

Lembrando, nosso telefone é 0819-8979-8989. 0819-8979-8989. Pode pedir o seu louvor que nós estaremos tocando com o maior prazer. Aleluia, te adoramos.

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2: Senhor, às vezes eu olho para amanhã e não sei o que vai acontecer. Existem dias em que o medo tenta falar mais alto, mas eu lembro de uma coisa: quem cuida do meu futuro é o Senhor. Se o Senhor está comigo hoje, então o meu amanhã também está seguro em tuas mãos. Quando penso no caminho à frente e não sei por onde caminhar.
3: E esse louvor eu ofereço agora para Fabiano, né? O meu grande amado amigo que está lá em Maranguape, um paulista, nos ouvindo, né? Está lá nos ouvindo desde já. Ofereço louvor para você e para todos que moram em Paulista, né? Com minha mãe, meu irmão, minha irmã, para todos.
2: Thank you.

0: Se hoje você está preocupado com amanhã, entregue tudo nas mãos de Deus, porque o mesmo Deus que cuidou de você ontem está cuidando de você hoje.
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Nesse exato momento, eu queria compartilhar com vocês uma mensagem que está escrito lá em Efésios, capítulo 4, versículo 32, que diz assim: em vez disso, sejam bondosos e tenham compaixão uns dos outros, perdoando-se mutuamente, assim como Deus perdoou em Cristo. Hoje vivemos em uma geração que conhece muitos sobre direitos, mas poucos sobre perdão. Pessoas carregam mágoas por muitos anos. Famílias são destruídas pelo orgulho. Amizades terminam por falta de perdão. E muitos frequentam a igreja com o coração preso ao passado. Paulo escreve aos cristãos de Efésio, ensinando que o perdão não é uma opção para quem nasceu de novo. É uma marca daquilo que experimentam a graça de Cristo. Isso é uma marca. E eu queria fazer uma pergunta para vocês. Como alguém hoje que foi perdoado por Deus deve viver hoje? De que forma essa pessoa pode viver? No contexto de Efésios 4, Paulo contrasta a velha natureza com a nova vida em Cristo, que está escrito lá em Efésios capítulo 4, do versículo 17 ao 24. O versículo 32 começa com a expressão "em vez disso", mostrando que o cristão deve abandonar a amargura, ira, gritaria, calúnia, maldade, como está lá em Efésios capítulo 4, versículo 31. E em seguida ele apresenta três características de uma nova vida: bondade, compaixão e perdão. No grego, o verbo relacionado ao perdão carrega a ideia de conceder graça livremente. O modelo não é ser humano, mas o próprio Deus em Cristo. Quem foi alcançado pela graça aprende a oferecer a graça. Um coração cheio do Espírito não consegue viver alimentando rancor. O perdão não muda apenas quem é perdoado, muda quem perdoa também. Paulo diz: perdoem quando sentirem vontade. Deixa eu repetir. Paulo não diz, perdoem quando sentirem vontade. Ele ordena, perdoando-se
mutuamente. Isso mostra que o perdão é uma decisão da vontade, baseada na obediência a Deus. Jesus ensinou isso claramente. Pedro perguntou: quantas vezes devo perdoar? E Jesus respondeu: até na, perdoando-se mutuamente. Isso mostra que o perdão é uma decisão da vontade, baseada na obediência a Deus. Jesus ensinou isso claramente.

e os 18, 21 ao 22. A ideia não é contar as ofensas, mas viver constantemente disposto a perdoar. Muitas pessoas dizem: quando eu esquecer, eu perdoo. A Bíblia nos ensina o contrário. Primeiro perdoamos, depois Deus cura as feridas do coração. Perdão não significa concordar com o erro, fingir que nada aconteceu, aprovar o pecado. Perdoar significa entregar a justiça nas mãos de Deus. Paulo ainda afirma: assim como Deus os perdoa em Cristo, toda a nossa capacidade de perdoar nasce do fato de termos sido perdoados. Na cruz, Jesus foi traído, humilhado, espancado, rejeitado, crucificado. Mesmo assim, ele declarou: Pai, perdoa-lhes, porque não sabem o que fazem. Lucas 23, versículo 34. Cristo não esperou que fôssemos merecedores. Deus demonstra o seu amor por nós ao enviar Cristo para morrer por nós quando ainda éramos pecadores. Romanos capítulo 5, 8. Ele declara isso. Sempre que pensamos: não consigo perdoar, precisamos olhar para a cruz. Quem compreende o tamanho do perdão recebido encontra a força para liberar esse perdão. Jesus contou uma parábola ao servo impiedoso, lá em Mateus capítulo 18, 23 ao 35. O homem recebeu perdão de uma dívida impagável. Depois saiu e não conseguiu perdoar uma dívida pequena. A conclusão de Jesus é muito forte. Quem recebe misericórdia deve demonstrar misericórdia. O coração sem perdão torna-se terreno para amargura, ressentimentos, divisão e frieza espiritual. Lá em Hebreus 12, versículo 15, alerta para que nenhuma raiz da amargura brote, contamine muitos. Quem guarda mágoa pensa estar prendendo o outro, mas acaba aprisionado a si mesmo. A falta de perdão rouba paz, destrói famílias, enfraquece a fé, impede a comunhão saudável. Perdoar é abrir porta para uma ação restauradora de Deus. Deixa eu contar uma pequena ilustração para a gente continuar com essa mensagem.
conta

Que dois homens carregavam uma mochila todos os dias. Um deles colocava pedras dentro dela sempre que era ofendido. Com o passar do tempo, a mochila ficou tão pesada que ele mal conseguia caminhar. O outro, cada vez que era ferido, retirava uma pedra da mochila e a deixava aos pés da cruz. Depois de algum tempo, o primeiro estava cansado, abatido, sem forças. O segundo caminhava leve. A diferença não estava nas ofensas recebidas, mas no peso cada um escolheu carregar. Assim acontece conosco. A falta de perdão pesa, enquanto o perdão em Cristo, ele traz a liberdade. Em Efésios capítulo 4, versículo 32, nos lembra que o perdão cristão não nasce da força humana, mas da graça recebida em Cristo. Quando entendemos o quanto Deus nos perdoou, aprendemos a amar, aprendemos a liberar perdão, aprendemos a viver mais livres. Não existe um coração tão ferido que Deus não possa restaurar. Não existe relacionamento que Deus não possa transformar quando há arrependimento, graça e perdão. Hoje, o Espírito Santo faz algumas perguntas a vocês, a cada um dos nossos ouvintes. Existe alguém que você precisa perdoar? Existe alguma mágoa que tem impedido a sua comunhão com Deus? Você já recebeu o perdão que Cristo oferece? A cruz continua sendo o lugar onde a culpa é removida. O coração é a restauração e o perdão se torna possível. Ore ao Senhor, entregue a Ele toda a amargura, escolha viver a verdade. Como fala de novo, vou repetir o versículo que nós lembro lá no começo de Efésios, capítulo 4, versículo 32, que fala: sejam bondosos e tenham compaixão uns com os outros, perdoando-se mutuamente, assim como Deus os perdoou em Cristo. Que essa decisão produza cura, uma em sua vida, na sua família e na sua caminhada com Deus.

Muito bem, amado. Já estamos já quase encerrando o programa. Mas eu queria fazer um convite a vocês, né, daqui, vocês daqui de Toritama, para ir a um dos nossos cultos. Dia domingo nós temos dois cultos, que é o culto da família às 10 da manhã e às 19h30. Na segunda, culto de oração. Na terça nós temos células, né, o dia de célula, que é onde os quatro cantos daqui de Toritama nós temos célula. E na quarta, cura e libertação. Desde já, sinta-se convidado a participar um dos nossos cultos. O nosso endereço, Rua José Heraldo da Silva, número 166. Venha que você vai conhecer a nossa família. Uma família abençoada, como diz a nossa pastora Dalva. É um lugar de gente feliz, lugar de pessoas alegres, lugar onde Deus habita em nosso meio. Então, desde já, você pode se sentir convidado a participar de um dos nossos cultos. Vamos falar com o nosso Pai, agradecendo por esse dia. Lembrando que na próxima quarta-feira, às 22 horas, estamos aqui de volta no programa Este é o Tempo, tá bom? Quarta-feira que vem, a gente está de volta com mais louvores, com mais uma mensagem de Deus para o nosso coração. Que Deus venha abençoar a vida de cada um. Vamos orar, vamos falar com o nosso Senhor. Senhor Deus e Pai, como Tu és maravilhoso. Agradeço a Ti por esse momento de estarmos em Tua presença. Obrigado por tudo, Senhor. Que o Senhor venha nos levar para casa, nos livrando do mal, do homem perverso. E que o Senhor venha abençoar, Senhor, a cada ouvinte que está nos ouvindo, que está na sua facção, na fábrica, estão trabalhando ainda. Que o Senhor venha abençoar a vida de cada um, Senhor. Amanhã, daqui a pouco, é dia de feira. O pessoal de Toritama sabe como é o dia de feira. Que o Senhor venha abençoar esse dia, Senhor. Que o Senhor venha, que seja um dia abundante para cada um. Que consiga, Senhor, vender as suas peças para Te honrar e Te glorificar, Senhor. Obrigado, Senhor, por esse dia. Que o Senhor continue nos abençoando como sempre. Desde já te agradeço a Ti, Senhor. Obrigado por tudo. Lembrando vocês que na próxima quarta-feira, o programa Este é o Tempo volta mais uma vez para abençoar a sua vida.

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0: E assim concluímos mais um momento de inspiração e reflexão no programa Este é o Tempo.
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0: Da Igreja do Evangelho Quadrangular de Toritama. Que as palavras ouvidas aqui possam guiar nossos passos e iluminar nossos corações até o próximo encontro. Agradecemos a sua sintonia e convidamos você a continuar essa jornada conosco. Até breve, na próxima edição do Este é o Tempo.
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Senhor. Nós precisamos aprender a te adorar, Senhor, em espírito e em verdade. Aleluia. Levante sua mão comigo, levante. Você levanta a mão assim, você está se rendendo ao Senhor. Não importa se você está em pé ou sentado, você está se rendendo ao Senhor. Cante comigo.

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1: Então, vou cantar para vocês nada mais, nada menos do que Perfídia.

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1: Essa canção fala de um exemplo de como se deve ser um amor entre duas pessoas, em que essas duas pessoas acabam sendo tudo uma para outra. E o mundo precisa de relacionamentos assim. É preciso você se entregar completamente.
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Obrigado, pessoal. Boa noite. É um prazer enorme estar aqui com vocês. Espero contar com essa energia maravilhosa de todos, pra gente cantar junto todos esses sucessos. Quero ver todos vocês batendo palma e cantando comigo. Vamos lá! Sala.

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Vai casar com a menina? Você tá pensando que eu tenho fia pra achar puto? Vai! Ou você casa com a menina, ou casa comigo, viu? Tá pensando que focinho de porco é tomada, rapaz?

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quando o homem de Deus toma posição para profetizar na unção do Espírito, da sua boca as palavras saem como labaredas de fogo. Abra então a tua boca e profetiza, e levantar-se-á um poderoso exército, e todos

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1: 9:09 no estado pernambucano desta quinta-feira, 6 do mês de agosto. Primeira-feira, a feira do papai, do mês de número 8. A madrugada até que não foi tão gelada, sem chuva. Sensação de paz e de tranquilidade. Rodovia está fluindo normalmente, sem retenção e sem perrengue, principalmente quando você chega aqui nas proximidades da ponte do rio Capibaribe até a travessia final do perímetro urbano de Toritama. O trânsito segue sem perrengue, sem retenção, sem engarrafamento. É só ter um pouquinho de calma e de paciência. Estamos aqui, já que acabou a maratona das convenções, encerrada ontem, à meia-noite de ontem para hoje. Agora é para valer. Evandro de Lins está trazendo sua militância da 104.9.
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1: 9:11 no estado pernambucano, vamos botar pilha, vamos deixar você super bem abastecido, cheio de energia positiva, para que esta quinta-feira, como de fato já está sendo desde as primeiras horas, uma quinta-feira por demais positiva e salutar. Sagrada Família de Toritama, a gente sempre faz a diferença. Portanto, a partir de agora, 9:12 no estado de Pernambuco, você vai fazer o seguinte: cantemos!

Voltando para as 10 horas da manhã. Eita, que nós fizemos um périplo pela rodovia BR-104 no dia de ontem. Fomos bater até a divisa com Quipapá e nada mudou. Quando você sai daqui, que passa por Caruaru, passa por Agrestina, Cupira, Panelas e Quipapá, é pela misericórdia de JC. Estudo aponta, guardas municipais, 6.111 guardas em 98 municípios de Pernambuco. O nosso estado tem mais guardas municipais do que policiais civis. Policiais civis são 4.326 em todo o estado, ou seja, a tropa da guarda, que eu costumo chamar de polícia municipal, já supera efetivo da polícia civil em nosso estado. Começou ontem, eu espero que não tenha ciência por

0: conta da eleição. Governo do Estado iniciou ontem a duplicação da 232 entre São Caetano e Belo Jardim. Investimento de 236 milhões. Serão quase 29 quilômetros da rodovia. Coincidentemente, há menos de 2 meses do dia do primeiro turno, começou ontem, será se tem ciência, acabou. Federação, depois de um dia inteiro, de manhã, tarde, princípio de noite, de muita confusão. Meninos, até o Ciro Nogueira esteve ontem em Recife para apaziguar a confusão entre União do Brasil e o PP Progressista. Finalmente se chegou um consenso depois de muito rolo. Federação União Progressista continua e confirma Eduardo da Ponte como candidato ao Senado. E Miguel Coelho agora voltou atrás e poderá ser candidato a deputado federal pelo União Brasil, com o apoio de uma penca de cidades proporcionada pelo candidato a senador Eduardo da Fonte. Daqui a pouco, quem Sérgio Colim vai apoiar para o Senado na chapa da governadora? Uma vergonha para Pernambuco. Aqui tudo é juntos por isso, juntos por aquilo, juntos pela segurança, juntos pela saúde, juntos pela educação. Eu vi, que vergonha, hein, Pernambuco? Perdendo para o estado do Piauí, com o devido respeito ao povo piauiense, estado do Piauí alcança a segunda melhor nota do IDEB no ensino médio no Brasil e registra maior avanço do país. Pernambuco perdeu de feio para o Piauí. O Piauí atingiu uma nota 4, quase 5. Quase 5 pontos, está na frente do nosso estado. E ainda tem gente que diz na cara de pau que a economia do nosso país vai bem, obrigado. Anote aí, Grupo Gerdau, depois de muitas décadas, encerra setores e atividades ali. Quando você vai chegando no Recife, se encerrando suas atividades, demitiu, sabe quantos ontem? 160 operários, 160 trabalhadores foram demitidos ontem pelo Grupo Gerdau. Fala-se que a unidade de Caruaru, que fica às margens da PE95, também poderá encerrar as atividades. E hoje, quinta-feira, dia 6 de agosto, se ele fosse o vivo ex-vereador, pai do atual presidente da Câmara dos Vereadores de Caruaru, Bruno Lambretta, o nosso saudoso Lambretta, completaria 80 anos de vida. Ele que deu cabo de sua própria vida, pulando do alto da prefeitura. E por falar em suicídio, ontem, São Caetano, um adolescente de apenas 17 anos, ei, desilusão amorosa, desilusão amorosa. Sabe o que foi que ele fez? Ele deu cabo de sua própria vida, se matando por meio de enforcamento. E por falar em enforcamento, deixa eu trazer o enforcável comunicador, o preferido de todos os eleitores e eleitoras de Toritama e região.
1: Evandro Lins, Evandro Lins, Evandro Lins.
0: Tudo na paz por cá, tudo na paz por cá.
2: Tudo tranquilo, Paulo, pelo menos de ontem para cá, tudo tranquilo aqui na cidade. Quinta-feira, 6 de agosto, 218 dias, movimentação tranquila.
0: Tranquila.
2: Tudo tranquilo, tudo dominado.
0: Em todos os poderes. Olha, a Toritama vive uma paz em todos os poderes. Paz no poder legislativo, que não tem mais aquelas confusões, aquelas brigas, aquelas baixarias. Hoje o poder legislativo de Toritama é um poder equilibrado, é um poder de paz, casa do povo, voltado para as questões sociais, preocupado apenas com as batalhas do povo. Não tem mais aquela guerra de baixaria. Isso é o poder legislativo, não é? O poder legislativo de Toritama vive um novo tempo, uma nova história. Você vai para o executivo, aí nem se fala, né? Aí nem se fala, né? A cidade só respira o quê? Todo dia, todo instante, toda hora, toda semana, todo mês, é sempre algo importante que acontece na vida desta cidade, do cidadão e da cidadã. Você não poder executivo. Você vai para o judiciário de boa, sem problema, poder judiciário. Ministério Público é a promotora ainda, né?
2: Isso, doutora Kelly.
0: Doutora Kelly, tranquila, tranquila, sem estresse, sem problemas. Uma paz, sabe, aquela paz que reina dentro de cada um de nós. Nós vamos para os órgãos de segurança pública e isso nem se fala. Polícia Municipal, também conhecida por Guarda Municipal, de boa. Aqui e acolá é que acontece um caso esporádico, né, filho?
2: Sim.
0: Um ponto fora da curva, mas nada que venha tirar a paz de Toritama. Nada, nada para nada que venha tirar a paz de Toritama. Tranquilo, pode dormir de porta aberta, pode dormir. Vai para a Polícia Militar, nem se fala. Polícia Civil, nós temos aqui um efetivo que é a elite da Polícia Civil. Delegado operoso, policiais civis com a expertise que lhes são peculiares. É uma polícia amiga, próxima da cidade. Enfim, de modo que a cidade está em paz. Não sei quando, como bem você disse agora há pouco, até quando, isto vai ser salutar, principalmente do ponto de vista político. Principalmente do ponto de vista político é que esta cidade respira paz. Tranquilo. De boa. Sabe? A gente chega até, fica flutuando.
2: Aquele devaneio.
0: Aquele devaneio. Parece até que nós estamos em outro plano material. Tranquilo, de boa. Zen. Pode dormir de porta aberta. Você chega quando amanhece o dia nesta cidade, é uma peça. A cidade começa a moer logo cedo, né? O barulho, o som do desenvolvimento, do progresso. Gente. A gente fala aqui com autonomia e com autoridade. Ontem, quando eu saí daqui, eu fui direto até a divisa com Alagoas. Leia-se, que papa. Se você colocar o acento agudo no último A, que papa. Agrestina, tive um encontro político lá em Agrestina. Estiquei a perna, passei por Cupira, encontro político. Passei por Panelas, encontro político. Até Quipapá, também encontro político. Agrestina, Cupira, Panelas e Quipapá. Quatro municípios. Quatro municípios. A rodovia BR-104 é cortada por dois municípios e um distrito. Caruaru, Toritama, Pão de Açúcar, distrito de Taquaritinga do Norte. Concorda, meu velho?
2: Exatamente.
0: Pão de Açúcar não é cidade, que eu saiba. A cidade de Taquaritinga fica do outro lado. Você tem que pegar uma rodovia estadual para chegar em Taquaritinga do Norte. Ela fica fora do eixo central. É, geograficamente, do mesmo jeito é Santa Cruz. Você tem que atravessar um distrito pegando uma PE estadual para chegar em Santa Cruz do Capibaribe. Santa Cruz fica fora de rota. Fora de rota. quem é que está magiando a BR-104? De lá para cá, que Papá, Panelas, Cupira, Agrestina, Caruaru, Toritama. Seis. Certo, Evandro?
2: Sim.
0: Aí eu
2: vai para frente, Pão de Açúcar.
0: Pão de Açúcar, que é distrito de Itaquaritinga. Daqui a pouco, você anda menos de 25 quilômetros, você está na Pela Paraíba, Alcantil.
2: Alcantil.
0: Ontem eu fiz este pele, mas é preciso você fazer. Em Long. A gente só pede para Caruaru. Lógico, evidentemente. Caruaru, meio milhão de habitantes. Toritama, bota aí perto de 60 mil habitantes. Do ponto de vista desenvolvimento. Essas cidades por onde eu passei ontem pararam no tempo, irmão. Pararam no tempo. Agora vem confrontar com o vovô aqui. Vem. Bora. Bora confrontar. Elas pararam no tempo. Eu vi ontem, mais uma vez, de novo, outra vez, novamente. Pararam. Estagnaram. Passaram a ser, e não é de hoje, hein? Cidades. Cidades hospedarias. Que o camarada passa o dia fora, volta a boquinha da noite só para dormir. No dia seguinte, o primeiro transporte, ela já está voltando para Caruaru. E são cidades que ficam às margens da rodovia BR-104. Porque quando você deixa a Agrestina, você pega a direita, você continua na 104. Você foi em frente, você vai bater em Catende. É uma rodovia estadual. Mas pega a direita, Cupira, Panela, Quipapá, Alagoas. Essas cidades, gente, pararam no tempo assim. Nem de longe, quando havia ali de perto. Nem de longe, gente. Essas cidades podem ser comparadas a Toritama. Não tem como. É impossível. O que você escuta é o seguinte:
3: Caruaru saindo agora. Cupira em 10 minutos, Cupira. Panela saindo agora. Que papá, quem vai?
0: Eles agora adotaram o serviço de som. Em cima daquelas vans, né? Eu acho que já ouviu.
2: Sim.
0: Tá Itaquaritinga saindo agora. Aliás, para em cidade, tem um jogador famoso. Ele é de Barra de Guabiraba. Caro Sufro. Ele estava no América de Natal.
2: Aruá.
0: Conheço ele,
2: a família. Gente humilde. É um moreninho, ele até parece comigo, assim, moreninho, magrinho.
0: Ele
2: foi em Pernambuco já.
0: Ele não quis vir para Santa Cruz, não. Não quero mais jogar esse ano, não.
2: Fazer o quê?
0: Não, ele disse, ele e a esposa dele. Você conhece a esposa dele?
2: Não,
0: a
2: esposa não.
0: Eu não sei, eu acho que não é lá de Barra, não. Aruá.
2: Ele disse, é porque é outra geração. Quando eu saí de lá, ele já era criança. Mas sempre foi bom de bola.
0: Mas joga, bicho.
2: Sempre foi bom de bola.
0: Joga, bicho. Ele não quer mais jogar esse ano, não. Não. Eu não quero mais, não. Não, até para o ano, senão eu vivo. Deus querido.
2: Tá feito o Neymar,
0: não
2: é?
0: Quer, ele não quer mais jogar esse ano, o Aruá. Ele chegou em consenso com a esposa dele. Eu tava ouvindo ontem à noite. Aí eu até anotei aqui na minha mente para conversar com você. Aruá. Ele é de
2: Barra do Guabiraba.
0: Exatamente. De uma família humilde, né?
2: Família humilde, simples.
0: Simples. Os pais ainda eu acho que são vivos, né?
2: É provável que sim.
0: Bom, isso foi uma decisão pessoal dele e da esposa que você tem que respeitar. Ele sabe o que é que tá fazendo e o que é que tá dizendo, né? Se ele não quer mais jogar esse ano, só para o ano, Aruá, jovem jogador. Deve ter feito seu pezinho de meia, hein? Tem do que viver, então ele só volta para o ano. Voltando o caso aqui. Então a nossa querida Toritama está na frente de tudo e de todos. Cidades mortas, adormecidas. Mortas e adormecidas. Cupira ainda deu senões. Cupira deu senões de que poderia fazer diferente. Tem muitas facções lá em Cupira, principalmente no segmento de modo infantil, e parou. Aí a gente vira a chave, senhoras e senhores. Eu tenho esse olhar clínico e crítico cirúrgico. Bem recentemente eu estive em São Caetano apresentando um evento político. Aí eu vi o centro de feiras que o nosso amigo, meu irmão Josafá Almeida, prefeito e reeleito e bem avaliado, ele construiu a margem da 232. Eu vi.
2: Tá dando certo aquilo ali, Paulo?
0: A sua pergunta foi chave. Daqui para lá, do lado esquerdo, consequentemente, de lá para cá, do lado direito. Eu não senti que aquilo ali vai dar certo.
2: Modo infantil, né?
0: Modo infantil. Eu não acho que aquilo ali vai dar certo. Não acho. Não acho que aquilo ali vai dar certo. Não acho. Peço a Deus que dê certo até para a nossa economia da região, viu? Mas me passou assim uma atmosfera de que aquilo ali não vai decolar. De que aquilo ali não vai decolar. Eu espero estar equivocado. O tempo vai dizer, tá? Aguardemos. E uma informação importante para Turitama. Chegou-se a um acordo, e aí eu até concordo, que em dezembro, falta Santa Cruz definir, mas Caruaru e Turitama já definiram. Em dezembro, rapaz está perguntando se eu estava na caravana de Edilson. Não, mano, caravana de Edilson só a partir do dia 17. Campanha de rua, ô Dudu, só a partir do domingo, dia 16. Eu fui a essas cidades porque me chamaram. E a minha agenda topou. Me chamaram para prestar serviço agora na campanha. Só que minha agenda chegou no teto em nome de JC, entendeu, Dudu? Um abraço. Em dezembro, a cidade de Turitama poderá abrir seu centro de compras, conhecido pelo Parque das Feiras. Poderá abrir. O Camilo Brito.
2: Sim.
0: Que é mosca branca, né? É mais fácil você conversar com o JC do que avistar o Camilo Brito. É um empresário bastante corrido, cidadão do mundo. Mas o Pedro Moura falou conosco hoje pela manhã, só a pau. Agora em dezembro, o Camilo Brito já disse, o Parque das Feiras vai ser aberto. Se você tem cliente, tem mercadoria, pode abrir até meio-dia, uma hora, no domingo, em dezembro. Caruaru também vai abrir, normalmente, no domingo, também em dezembro. Em dezembro. E Caruaru também vai abrir também em dezembro. E finalmente ninguém aguentava mais a chafurdação da federação, né? Acabou a confusão ontem. Foi confusão amanhã, tarde e noite. Ciro Nogueira teve que vir. Miguel Coelho, em determinado momento, disse: é melhor acabar com isso, que não dá certo. É muita confusão. Quando foi no final da noite, chegou-se à conclusão. A Federação União Progressista, União Brasil e o PP, está definido. Eduardo da Fonte, oficialmente, é candidato a senador na chapa da governadora. Ele já tinha feito a convenção do PP. Da União Progressista, não. A convenção do PP foi no sábado, dia 1º. Aí tudo bem. Faltava a convenção do União Progressista, que foi ontem, o último dia. Aí estão dizendo que o Miguel, que retirou a candidatura para o Senado, será candidato a deputado federal. Aí você diz, mas não tem o Fernando Coelho, filho? Tem, o que é que tem? Qual o problema? Eduardo da Fonte se elegeu e elegeu o filho. Foi ou não foi?
2: Sim.
0: Mendonça Filho. Mendonção foi eleito federal e elegeu o filho. Se tem duas estruturas, econômica e política, pode eleger até três da mesma família. Pai, filho, Espírito Santo também. E aí o Miguel deva ser candidato a deputado federal. Abocanhando algumas cidades em que o Eduardo da Fonte sempre foi votado. Porque no mapa de Eduardo da Fonte, ele também já fatiou uma parte para Edilson Tavares. Está ouvindo?
2: Sim.
0: No mapa de Eduardo da Fonte, coloca aí na sua conta. Dudu da Fonte disse: Edilson, vamos mapear aqui olha aqui, o meu mapa onde eu tenho voto e apoio de prefeito, vice-prefeito, vereador, suplente e lideranças políticas. Neste nosso mapa, já que eu sou candidato a senador, aqui no mapa eu vou destinar para você essas regiões: Mata Sul, Mata Norte, Sertão, Agreste Meridional, Agreste Central, Agreste Regional, Meridional, Agreste Setentrional, aqui nessa cidade. Pá, pá, pá, pá, pá, pá, pá, pá, pá, pá, pá, pá, pá, pá. Você, Edilson, é quem vai ser o meu representante, porque eu não estou disputando mais a vaga para deputado federal. Depois de 5 mandatos, você assume a minha representatividade nesses municípios, correto? Correto. E Sérgio Colli, para senador, já definiu a situação dele, Evandro Lins?
2: Paulo, hoje pela manhã o prefeito Toritama postou nas redes sociais a imagem, né, a arte em que mostra a governadora Raquel Lira com os seus dois senadores, pelo menos oficialmente, né, que foram apresentados na convenção da própria governadora. Então, na arte, são os dois senadores que foram apresentados por Raquel, ou seja, o Túlio Gadelha e o Eduardo da Fonte. Então, essa manifestação do prefeito indica claramente que ele vai apoiar esses dois. O da Fonte, todo mundo sabe, né? Inclusive é do próprio partido dele, e há um alinhamento histórico, até uma amizade, né, que foge até do campo político, de Sérgio e os da Fonte. A novidade fica por conta de Túlio, né? Para fazer parte, de fato, desse pacote, seria muito difícil que também o prefeito não apoiasse...
0: Alinhamento 100%.
2: Alinhamento 100%. Seria muito difícil, por exemplo, que o prefeito, de forma unilateral, fosse apoiar algum senador que está no palanque de João. Não vejo essa possibilidade. Até porque Humberto e Tereza não fizeram absolutamente nada nesses últimos 4 anos por Toritama. Se fizeram alguma coisa por outra cidade, não sei. Humberto Costa, a cada 15 anos, ele manda um kit pro Conselho Tutelar. O mandato dele é esse.
0: Resume a isso.
2: Ele manda um kit lá, um carro e um computador.
0: Alguém aí...
2: Tereza, eu não sei se já fez alguma coisa por alguém.
0: 4 anos de Tereza, alguém aí pode me apontar as digitais dela, fruto de uma emenda parlamentar que ela mandou para Toritama? Porque senador tem dinheiro, dinheiro com força.
2: E foge daquela regra: ah, mas fulano não apoiou Cicrano. Olha, você é senador de Pernambuco. Senador de Pernambuco. Você não é senador de Toritama, não existe senador de município. Existe senador de estado.
0: Senador, cara, municipal
2: é, não existe, criado. Ele é senador do estado. Então ele trabalha para o estado. E todos esses que estão não, aí
0: é simples,
2: foram
0: só
2: votados.
0: É só perguntar quem apoia o PT aqui em Toritama. Pega aí. Quem é petista aqui em Toritama, por gentileza? Quem é do partido do filho hindu aqui em Toritama? Quem é o presidente ou a presidenta do PT aqui em Toritama, que ela é do PT? Vosmecê sabe dizer qual foi o volume destinado por meio de emenda parlamentar que Tereza destinou a Toritama? Ó, prefeito, o senhor está em Brasília, tô. Vem aqui no meu gabinete. Pois não, senadora. Olha, eu tenho aqui disponível para Toritama X valor. O senhor quer que eu destine esse dinheiro para saúde? Para quê? Para saúde, para calçamento, saneamento, para segurança, para o senhor comprar uma viatura para polícia municipal? Para que destino o senhor quer? Alguém sabe dizer se Tereza, Partido dos Trabalhadores, mandou algum centavo aqui, oriundo de emenda parlamentar da senadora? Bora! Bora, bora, bora, bora! Eu quero saber.
2: Ela teve aqui 6.802 votos. 6.802 votos na eleição.
0: Nem aqui pisou.
2: De 22.
0: Nem aqui pisou. Quem foi mais votado?
2: Gilson Machado.
0: O sanfoneiro.
2: Foi, 10.453.
0: O sanfoneiro, vice. O sanfoneiro teve 10.400 e tantos votos. Eu acho que nem Toritama ele sabe onde é. O sanfoneiro Gilson Machado. O sanfoneiro Gilson Machado Tereza, que nem aqui pisou, teve quase 7 mil votos. Procura saber o que foi que ela mandou para cá. Aí você que está me ouvindo aí, você sabe dizer se Humberto Costa mandou algum dinheiro para Toritama, oriundo de emenda parlamentar do gabinete dele? Sabe? Tem Humberto aí não, porque só foi
2: não,
0: uma.
2: Não, porque só foi uma.
0: Só foi uma. Bora! Aí eu lhe pergunto, meu amigo, minha amiga. Primeiro voto é para deputado estadual, segundo para federal, depois 2 votos para senadores. 2 votos para senadores, viu?
2: Então, se duas fosse vagas. Se ele fosse candidato, com toda a certeza absoluta, se ele fosse candidato, o segundo nome, ou o primeiro tanto faz, seria Fernando Dueire.
0: Sim.
2: Apoiado pelo prefeito, né?
0: Sim.
2: Seria a lógica natural.
0: Porque Fernando Dueire mandou, viu?
2: E não mandou muito, pouco, não. E muito. Não só para Toritama, para Pernambuco.
0: Sim,
2: se teve um senador, sim, inclusive ele não foi eleito, ninguém votou em Fernando. Fernando era suplente, primeiro suplente de Jarbas, que se afastou por conta da questão de saúde. Mas o Fernando Dueire, e aí não é que está defendendo ou sendo contra.
0: É sendo justo.
2: É fato, é fato. Outro fato não tem argumento, Paulo. É no papel, no papel. Nesses últimos 4 anos, talvez até mais, se a gente for fazer um recorte maior, mas eu vou me ater esses últimos 4 anos. Ninguém, nenhum senador da República
0: mandou mais dinheiro para Toritama do que Fernando Dueire.
2: Exatamente. E até para Pernambuco, porque Fernando, ele é apelidado, inclusive, do senador que se tornou mais próximo dos municípios, porque ele vai, de fato, conhecer a realidade daquela região. Ele pegou essa rodovia BR-104, botou debaixo do braço, foi um defensor ferrenho para que essa rodovia ela tivesse esses avanços que teve, tanto do projeto como da aprovação da travessia urbana, dos 30 milhões... da parceria com o governo do estado, com a governadora Raquel Lira. Então, se Fernando Dueire fosse candidato, eu não tenho dúvida nenhuma que o prefeito de Toritama, Sérgio, iria apoiar Fernando
0: e você Eduardo da Fonte. Não tem a dúvida.
2: Como Eduardo, como Fernando Dueire não é candidato, não sei se ele vai aceitar a suplência que foi oferecida a ele por Dudu. Como ele não é candidato, então ficou que cenário? Ele tem, o prefeito poderia, não teria problema nenhum se ele quisesse apoiar um senador de outro palanque, não tem problema. Ele teria Humberto, do outro lado, e Marília. Mas com que justificar? Isso é uma coisa que o grupo, não é só o prefeito atual, mas o grupo que comanda aqui a situação do município, tem esse discurso. E para mim é um discurso coerente, é um discurso que faz sentido. Olha, eu vou pedir voto para fulano, beleza, mas o que é que fulano fez pela minha cidade, pela minha... Qual o trabalho, qual é o resultado... O que é que essa pessoa tem para mostrar que é para chegar na casa do cidadão? Olha, vota em fulano. Sim, por quê? Não, porque ele vai fazer. Não. Aqui a gente já tem pessoas que fizeram. Então, o prefeito já pensou, o prefeito chega da tua casa pedindo voto para Marília Reis. Qual é o seu... Marília Reis nunca fez nada, nem como deputada, nem como vereadora do Recife.
0: Será que a senhora sabe onde é a autoridade?
2: Estava ali como senadora. Então, Marília, 100% descartado. Humberto também não é aquele senador que você vê no front e tal. É muito aquela questão política. Ah, eu sou o senador de Lula. Eu quero senador de Toritama, eu quero senador de Pernambuco. Eu não quero senador nem de Bolsonaro, não, nem de Lula.
0: Eu sou governador do filho de Lindu.
2: Pelo amor de Deus, Paulo.
0: O quê? Tu é governador do filho de Lindu, é? Quem é o filho de Lindu?
2: Ele tem um estado,
0: hoje,
2: não, sabia, eu quero não. Eu gostei do discurso do Eduardo da Fonte. Eu não sou senador nem de esquerda nem de direita. Eu sou senador de Pernambuco. Eu tenho que trabalhar pelo estado.
0: Tem que ser conversa assim, essa de... Essa é a postura do político.
2: O presidente vai disputar a eleição dele.
0: Oxe.
2: O Flávio vai disputar, o Zema, o Lula, o Augusto Cury, o Caiado. Eles vão disputar a eleição dele.
0: Lógico.
2: Eu quero saber o que é que o cara vai fazer pelo meu estado.
0: É.
2: Tem que ter luz própria. Não, eu sou o vereador de Sérgio. Eu sou o vereador de Edilson.
0: Na soma de políticos, mas.
2: Eu sou o vereador de Lula, eu sou o vereador de Flávio.
0: Oxe.
2: Não tem luz própria, não.
0: Ora,
2: não tem o que mostrar, não.
0: O presidente do PT em Toritama, Alisson das Chagas, tá dizendo a irmã aqui. E ela disse: tá doida pra começar o rebuceteio.
2: Manda.
0: Alisson das Chagas é o presidente do
2: PT. Ah, o presidente do PT. Presidente do PT. Ah, o Alisson, que é filho do Adgelso, que chegou a ser pré-candidato a prefeito aqui, depois acabou voltando atrás, enfim. Então, o prefeito anunciou agora há pouco, fez essa postagem nas redes sociais, então é uma confirmação clara de que os dois... Então tá fechada a chapa, né? Escuta, eu acho que Sérgio só não vai se manifestar...
0: Para presidente.
2: Para presidente. Mas aí a chapa dele tá fechada, né? O prefeito é que vai apoiar diretamente o Adalto Santos, que é deputado já há um bom tempo.
0: Para senador, para governador.
2: Adalto Santos, Edilson para federal. Você tem alguma dúvida?
0: Não.
2: Aí Túlio e Eduardo... E da Fonte.
0: Presidente, fica à vontade.
2: Raquel, presidente, eu acho que ele vai ficar na dele.
0: Escuta isso aqui. Senador Humberto Costa manda emenda parlamentar para Toritama.
2: Olha.
0: Não. Aí diz aqui não. O senador Humberto Costa não enviou emendas parlamentares impositivas para o município de Toritama recentemente. De acordo com o portal da transparência de Toritama, a prefeitura municipal emitiu declarações oficiais atestando a ausência de recebimento de emendas parlamentares impositivas deste parlamentar nos últimos anos. Os recursos destinados ao município, que compõe o polo de confecção de confecções do Agreste, têm origem em outras fontes e emendas de outros deputados e senadores, aplicados principalmente em setores como saúde básica e incremento de custeio. Então, não é verdade que Humberto Costa destinou emendas impositivas do seu gabinete para a cidade de Toritama. Muito obrigado ao nosso querido Divânio. Muito obrigado ao nosso querido Divânio. Pergunta aberta.
2: E se alguém souber, pode
0: falar.
2: Se alguém souber, pode mandar para a gente, que a gente divulga aqui. Não tem problema nenhum. Eu quero que venha recurso para a minha cidade, independente de onde vier. Inclusive, nessa chapa aqui, do Raquel e Túlio, até o Túlio Gadelha, o prefeito pode dizer que o Túlio já trabalhou, porque o Túlio tem uma emenda aqui de 500 mil reais para Central de Reciclagem. Então, até o Túlio, que não...
0: emenda, inclusive, que foi ouvido povo.
2: Foi, que era feito uma espécie de
0: plebiscito.
2: De plebiscito. Você quer esse dinheiro para quê? Exatamente. E o dinheiro veio para Toritama e foi destinado para esse segmento. Então, naturalmente, o prefeito acabou por tabela, né? O Túlio. Se não fosse a questão de Fernando Dueira, eu tenho certeza que Sérgio iria apoiar, até por questão de justiça. Teve um senador que trabalhou em Pernambuco nesses últimos 4 anos, foi o senador Fernando Dueira. Então, do lado de lá, a gente não tem retorno absolutamente de nada, nem do Humberto e nem da Marília. Do lado de cá, apareceu essa última candidatura, né, que é uma candidatura que tenta colar muito com a questão do filho de Bolsonaro, o Mendonça Filho. Também não seria alguém que o prefeito aqui iria apoiar, até pelo desgaste que teve da última eleição aqui para deputado, né? Foi uma situação meio que vexatória. Então, é esse aí, né? Então, agora, em definitivo, a gente já sabe, 100% do palanque que estará aqui, né?
0: A geografia já está
2: sendo comandado pelo grupo do atual prefeito, deputado e o candidato a deputado federal, Edilson Tavares. Então, o eleitor que é aliado a esse grupo, que irá votar nesse grupo, né, por alinhamento com o ex-prefeito e com o atual prefeito, ele já sabe qual é o cardápio. O cardápio está aí na mesa.
0: Tá aqui, ó.
2: Estadual é fulano, pronto. O nosso federal é cicrano. O nosso senador A é fulano, o B é fulano, o governo do estado.
0: Pá,
2: na mesa aí o cardápio, vocês que escolhem aí. Presidente,
0: fique à vontade.
2: É.
0: Fique à vontade. Eu voto no Brasil para presidente, tá ok? Então vamos partir. 9:48.
2: Eu perguntei para Romerinho aqui quais são os dois.
0: Certo.
2: Não está 100% resolvido ainda.
0: Não está, Romerinho.
2: Não está.
0: Os dois quatro. Quais?
2: Os dois senadores, né?
0: Os dois senadores.
2: Não resolveu nada. Tem os deputados, né? O estadual é o pai dele.
0: É o pai dele.
2: E o federal é o sargento Valdemar, né? Não é Valdemar, né? O nome do rapaz? É
0: Valdemar Oliveira.
2: É.
0: Valdemar Oliveira.
2: Ou é Borges?
0: Não,
2: é Oliveira, né?
0: É Oliveira.
2: O federal.
0: É.
2: O Senado, do campo de oposição, a gente não tem a confirmação aqui ainda.
0: Mas vai chegar o momento.
2: Vai.
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0: 9:50 desta quinta-feira, dia 6 de agosto. A primeira feira do mês de número 8, a feira também conhecida pela Feira do Papai Evandolim.
2: O destaque de hoje da Folha de Pernambuco.
0: Coincidentemente, espero que não sofra nenhuma interrupção. Começam as obras da duplicação da 232. Ela para ali em São Caetano. Depois de São Caetano, um pouquinho, você para ali. Então, se você viajar até Belo Jardim, a geografia não tem muito obstáculo não, viu? Não tem muito obstáculo. Espero que não sofra nenhuma interrupção. 28,2 quilômetros, 236 milhões de reais agora. Agora, começa exatamente faltando menos de 2 meses para a eleição. Só tendo ciência.
2: O Diário de Pernambuco.
0: Estado registra mais de 100 casos mensais de câncer de mama.
2: Destaque do Jornal do Comércio.
0: Citação da Polícia Federal provoca a saída de Marcola da equipe do Pedrinho.
2: O Diário do Nordeste.
0: Ceará terá 100% de escola em tempo integral em 2027.
2: O sul do país, o Zero Hora Porto Alegre.
0: Pela quarta vez seguida, Copom corta juros com 0,25% e taxa Selic cai a 14% ao ano.
2: Na capital federal, o Correio Brasiliense.
0: Eita, que o neto de Comadre Olinda, juntamente enfrentando o Pedrinho, mantém disputa acirrada pelo Planalto no Distrito Federal.
2: O Globo Rio de Janeiro.
0: A educação tem lento avanço ainda sem bater metas antigas.
2: O Estado de São Paulo.
0: Com vice neto de Comadre Olinda, mira Lulinha, Marcola e deixa a campanha do PT.
2: E o destaque de hoje da Folha de São Paulo.
0: Banco Central reduz juros básicos a 14% ao ano e não indica próximos passos. 9:52 em Pernambuco. Faltando, portanto, 8:10 da manhã.
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0: Estamos precisando de urgência de uma costureira que trabalha em casa, que faça zip ou berguilha. 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O prefeito disse que não ia mais faltar água, todo dia ia chegar água. Agora eu pergunto, cadê a água? Há quase 2 meses que não tem água aqui na minha rua. A senhora falou tudo e não disse o mais importante, a rua. Dona Maria da Batata, um forte abraço para a senhora, que Deus abençoe grandemente a senhora e sua toda a sua família.
2: As lideranças Batatais.
0: Batatais, toda a família Batatal, Jaceira, um abraço, meu amigo, minha amiga e minha irmã, Jaceira. Estamos precisando de uma costureira para cabeça de cós. 9566 é o Luiz Fernando. 9566-7599-7599-7599-7599. Cá, a polícia aqui de Toritama está nos acompanhando. Aqui é Paulo das Endeiras Caruaru. PSP, Caruaru ainda fez alguma coisa, mas para Toritama, Santa Cruz, Jataúba, nada para nada, que é igual a nada. Sigo o voto do relator. Amanhã estarei aí com o padre Sérgio, é o ministro das Comunicações da Igreja Católica, Douglas Costa. Será um prazer receber o líder da Igreja Católica. E domingo é dia do pai. 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Meu voto é para fulano de tal, Beltrano e Cicrano, André Gonçalves. Agradeço pela sua atenção, porém, por conta da legislação, tem coisa que a gente não pode falar mais. Ainda tem. Estamos precisando de um ajudante de corte de tecido que queira trabalhar e tenha a responsa. 9210-8136. 9210-8136. 8136. Alexandre da Água Invertente está me ouvindo de madrugada e agora está no seguinte: é só perguntar a Beto da rádio que ele sabe falar o que foi que Humberto Costa mandou aqui para Toritama. Evandro Lins.
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0: Pois bem, Silvio Pedreiro e Alexandre da Água. É o Xandão, Xandão. Ele mora em Vertente, Silvio Pedreiro também. Logo cedinho de madrugada, ele acompanha o Bom Dia Caruaru, o nosso querido, simpático, carismático Alexandre da Água, ao lado de Silvio Pedreiro em Vertentes, acompanhando a gente pelo aplicativo. A água aqui em Fazenda Velha tá um bicho, é mosca branca. Elias Severino cobrando água em Fazenda Velha. A nossa amiga aqui tá dizendo o quê? Deixa eu ver se eu consigo ouvi-la. Sim, diga, minha filha, vá, fale. Sim, sim, diga, não sabe ler não. Sim. Ah, tá precisando de um fechador. 9783-9768. 9783-9768. 9783-9768. 9768. Ô, minha gente, eu sou um cara muito curioso na vida. Eu já pude perceber, Evandro Lins, e eu não admito isso. Não admito, sem citar nome, não precisa. Pra quê? Nem devo. Mas eu já identifiquei aqui em Toritama, viu? E em Caruaru também. Caruaru e Toritama. Um percentual considerável de pessoas que ainda não sabem ler. Eu não admito, mano. Eu não admito. Eu não admito. E já pude perceber, depois do advento da tecnologia, principalmente pessoas que se utilizam do WhatsApp e que, ao invés de teclar, de enviar mensagens, preferem mandar áudio, porque eles aprenderam rapidamente como é que se manda um áudio. Minha neta sabe, né? e ela sabe identificar quem é o avô dela pelo cururu, e elas sabem ler. As minhas netas sabem ler, viu? As minhas netas sabem ler. Eu não admito que ainda possamos ter alguém que ainda não sabe ler. Eu até admitiria se fosse alguém acima de 70, 75 anos. Abaixo disso eu não admito. Tá aí o EJA. Todo tempo é tempo de você aprender a ler, pelo menos um básico, a ler ou escrever. A minha mãe era um analfabeta funcional. Ouça-me. A minha mãe era um analfabeta funcional. Funcional. Minha mãe sabia ler e sabia escrever, mas dentro do seu limite. Eu não admito em tempos de hoje. Vamos lá. Admitamos, eu não quero citar nome, nem precisa, que na sua família tem alguém que não saiba ler. Custa alguém da própria família ensinar à noite, por exemplo? Olha, vamos, senta aqui, eu vou ensinar você a ler. É simples. Olha, A, B, C, D, E, F, G, H, I, J, parará, perere, perere, pra. Ensinar o básico. Eu vou fazer seu nome aqui, você vai cobrir. Depois você vai aprender a fazer seu nome, a escrever seu nome. Eu não admito. Não admito que ainda exista pessoas abaixo de 75 anos sem saber ler e escrever. Eu já identifiquei depois do advento do WhatsApp. Olha, eu estou lhe mandando um áudio porque eu não sei ler. Aí eu olho o perfil da pessoa e vejo que a pessoa não é tão velha que não possa aprender. Não admito. Não admito de hipótese alguma. Sua mãe sabe ler, sabe, filho?
2: Sabe sim, Paulo.
0: Tá vendo? Que ela lê a Bíblia.
2: Exato.
0: Tá vendo? Não admito. Em Pernambuco, são 10 e 1.
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6: Alô, Brasil, 10:08. Dona Joséilda, lá de... sou louco pra conhecer dona Joséilda. Duas senhoras mandaram pra cá. Olha, seu Paulo, é por isso que eu mando áudio, que eu ainda não sei ler, não. Tem o EJ aí. Eu vou te contar uma coisa, tá? Sabe, eu teria o maior prazer do mundo. Seria pra mim prazeroso e uma forma de realização se eu morasse perto de alguém que tivesse dificuldade de saber ler ou de escrever. Olha, eu vou disponibilizar, eu vou ir na sua casa, eu vou lhe ensinar. Em uma semana, eu aposto que em uma semana, eu só quero uma semana, a senhora vai aprender a fazer seu nome e a ler o passo. Porque eu tenho a metodologia, e a minha metodologia de ensinar é muito simples, é muito fácil de aprender. Graças a Deus eu aprendi isso na faculdade da vida. Então, se eu morasse perto de alguém, de Dona Joséilda, por exemplo, que é uma bênção de mulher, uma senhora decente, aqui em Fazenda Velha, se ela fosse minha vizinha, ou eu morasse na própria Fazenda Velha, eu só precisaria de três finais de semana, domingo até meu dia, vou ensinar a senhora.
7: Hoje em dia também tem o EJA, né? O EJA, Educação de Jovens e Adultos. Porque no EJA, além de você ter a possibilidade de recuperar o tempo perdido, de você voltar a estudar...
6: Independentemente da idade.
7: Mas esse é o ponto principal. É que no EJA você vai estudar exatamente com pessoas do seu perfil. Da sua idade.
6: Da minha idade, né? Da minha geração.
7: E às vezes a pessoa, não vou para a escola, chega lá, vou fazer o quê? Eu com 40, 50, 60 anos, chega lá com um cadeado de adolescente.
6: Ficar lá perto do adolescente.
7: Cadê adolescente? Não. O EJA é exatamente esse perfil.
6: Pra você recuperar o tempo que você perdeu, gente.
7: Exatamente.
6: Apoio, eu juro a vocês. Eu confesso a vocês. Eu confesso, eu tranquei a minha faculdade.
7: Perdido, de você voltar a estudar.
6: Independentemente da idade.
7: Independentemente da idade. Mas esse é o ponto principal. É que no EJA você vai estudar exatamente com pessoas do seu perfil.
6: É.
7: Da sua idade.
6: Da minha idade, né? Da minha geração.
7: E às vezes a pessoa, ah, não vou pra escola, chega lá pra fazer o quê? Eu com 40, 50, 60 anos, chega lá com
6: o cadê adolescente.
7: Cadê adolescente? Não.
6: Não.

0: tivesse coragem, eu voltava à sala de aula sem nenhum constrangimento. Eu voltaria à sala de aula sem nenhum problema. Eu sou da geração do Mobral, você não era nem nascido. Geração de 70, Movimento Brasileiro de Alfabetização, Mobral. Mobral, João Batista Figueiredo era o presidente. Mobral, Movimento Brasileiro de Alfabetização. A minha irmã, por parte de pai, era professora do Mobral, Judite. Entendeu?
1: Comadre Judite.
0: Comadre Duta, chegou... também conhecida por Duta. Diga, filho.
1: Balanço da feira.
0: Eu vou lá, viu? Olha, Jacira. Jacira, se você morasse aqui, Jacira, tu ia terminar teu curso, principalmente na questão de leitura. Rodrigo Marinho, a rádio tem uma força que é uma benção. Já chegou por aqui, já resolvemos a questão da costureira. O meu amigo Cícero Manuel está dizendo que a chapa de um determinado candidato a deputado estadual, a gente não pode citar o nome porque ele já registrou o nome. Em assim sendo, a legislação não permite. Balanço da feira com Evandro Lins.
1: Olha, Paulo, hoje a gente está recebendo 73 ônibus, 46 vans,
0: foi ruim, não.
1: 11 caminhões e 3 micro-ônibus, totalizando não foi ruim, não. 133 excursões hoje na feira. É um número bem parecido com as últimas feiras, com as últimas 3 ou 4 feiras.
0: Sim, sim, sim.
1: E todo mundo sabe, esse período de julho, agosto e setembro é um período de baixo movimento, de baixo fluxo, lógico, a coisa começa lógico, a dar uma lógico, engrenada lógico. A partir de outubro.
0: Outubro, não, é quando passar isso. A eleição.
1: Exatamente.
0: Quando passar a eleição. Passou a eleição, e se tivesse, não, mesmo assim com o segundo turno, porque o segundo turno vai ser o último domingo do mês de outubro. Já está certo. Então, a partir de novembro, aí as coisas vão voltar ao normal. A partir de agora, e principalmente quando começar a campanha de rua, a eleição vai começar a penetrar na alma, no espírito do cidadão e da cidadã. Isso é em todo o Brasil, viu? Então vamos glorificar o JC, porque se você fizer um comparado ao movimento da feira de Caruaru, a nossa foi melhor. A nossa foi, não. Está sendo melhor. A nossa não foi. Ela está sendo. Porque a de Caruaru vai começar daqui a pouco, lá para meio-dia. E quando for ao cair da tarde, ela chau pro louro. Então vamos agradecer a Deus, levando em consideração todos os aspectos que Evandro Lins colocou aí. 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
0: 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O nosso querido Wagner. No estúdio Volante da 104.9, ele está em Caruaru e de repente ele passa por cá para ter um dedo de prosa. É numa agência de automóvel, hein?
1: Casa do Fogueteiro.
0: Peraí. Cabe aqui uma dentro. Para festejar o Dia dos Pais. Tome-lhe fogo.
1: Tempei. Pega uma caixa de gira.
0: É, girando. E meta no ovo do mundo. Saltando fogo, viva Painho, porque eventos de igreja não param, os eventos não param. Todo final de semana tem evento. Então aqui nós temos fogos de artifícios que não fazem barulhos. Vamos à Rua da Conceição, de saudosa memória, soltando a rodinha.
1: Traco de sal, traco bebê.
0: E soltando peido de véia.

0: voz fogal. Fala aí, meu querido Wagner.
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1: 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É com você, Paulo Sobral, é com você, Evandro Lins, e segue o programa Fala Toritama.
0: Olá, nosso querido 10 horas e 20, nosso querido Val, quem estiver precisando de um motorista experiente, entre em contato com o nosso querido Val, 973-32-4240, 73-32-7332. 4240. Fica onde, Sueli? Ô, Sueli, fica na Rua da Conceição, amiga. Marco Zero de Caruaru. Onde é o Marco Zero de Toritama? Você sabe me dizer onde é? Eu sei. Fica na frente da Igreja Católica. É o Marco Zero. Onde começou a história de Toritama. Onde é o Marco Zero de Caruaru? Na frente da Igreja da Conceição. Aí a senhora olha assim, só basta dar uma rabiçaca assim. A senhora vai ver a casa do fogueteiro, entendeu, Sueli Silva? Paz e bem para você. E o nosso querido Márcio Campelo, fábrica Handley. Isso é nome de jogador de futebol internacional. Está precisando de uma pessoa para trabalhar na galoneira. Máquina galonar. Quer galonar é o quê? Sabe o que é galoneira? Pois bem. Bom dia a todos. Fábrica Handley. Lá, olha o contato aqui, ó. 98945730. É aqui, Fazenda Velha. Todo mundo sabe onde é a fábrica da Handley. Todo mundo sabe onde é a fábrica da Handley. Em Fazenda Velha. Por que todo mundo sabe? Porque é uma fábrica diferenciada. É uma estrutura diferenciada. Em Pernambuco, vamos terminar a empreitada. 10h22.
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0: 10 horas e 27 em Pernambuco, para você, meu amigo, para você, minha amiga. Pernambuco, este ano, no dia 4 de outubro, já tem 11 candidatos disputando o Senado. São duas vagas, que são elas, as vagas de Jarbas Vasconcelos, que hoje é ocupada pelo senador, ele, Fernando Eire, que foi rifado pela governadora. Jarba renunciou e ele assumiu. E em 2018, quem foi eleito juntamente com Jarbas? Humberto Costa, que busca a reeleição. Humberto Costa tem 8,8,16, com mais 8,24. Ele tem uns 32 anos no Senado. Porque mandato de senador são 8 anos, que eu acho um absurdo. Absurdo. Mandato de senador deveria ser igual a mandato de deputado, 4 anos. É um absurdo. Absurdo, eu acabava com esse negócio de suplente. Você ser titular da cadeira sem ter obtido um voto, nem seu voto, que é o caso do suplente senador. Que ele tem direito a 2 suplentes, primeiro e segundo suplente. Vamos lá. Mavi Ferreira é senador, morre Mavi Ferreira. Quem é o primeiro suplente? Givanildo Lindolhá. É Givanildo que senta na cadeira. Mavi Ferreira foi cassado ou renunciou, que foi o caso de Jarbas. Quem assume é o primeiro suplente. Quem é o primeiro suplente? Evandro Lins. Evandro é senador.
15: E deveria ser a cadeira deveria ser ocupada por alguém que perdeu a eleição, que não foi em segunda.
0: Segundo colocado.
15: Que é o que acontece quando, lógico, se é deputado, se é vereador.
0: Pelo segundo colocado. Eu discordo. Isso tem que ter uma mudança profunda na legislação eleitoral. Então, a saber, os 11 postulantes a uma cadeira no Senado esse ano em Pernambuco. Já definido, viu? Está tudo definido. Conta comigo. Carlos Santana, do Novo. Eduardo da Fonte, do PP, que foi homologado ontem. Gilvan Costa, do Democrata. Gorete Bitu, do UP. Humberto Costa, do PT. Zé Mariano, do PSTU. Marília Raiz, do PDT, Mendonça Filho, do PL, Paulo Rubens Santiago, da Rede, Samuel Timóteo, do UP, e Túlio Gadelha, do PSD. No total são 11. 11 postulantes. Você vai escolher dois, viu? Isso aqui, nego velho, não sei não. Porque pela ordem. Você primeiro vota para deputado estadual, depois vota para deputado federal, depois vota duas vezes para senador. Você pode levar inclusive a chapinha de casa. Duas vezes você vota para senador. Vota uma, confirma. Vota duas, confirma. Terminou. Aí vota para governador, dois dígitos. Dois números. E por fim, vota para presidente da República. Portanto, pela ordem, você vai seguindo a ordem da votação. A ordem é essa. A Justiça Federal, a exemplo de Toritama, que tem uma torre vermelha aqui na cidade de Maria dos Anjos, alusiva ao Agosto Lilás. O que é o Agosto Lilás? Agosto Lilás, ele é voltado para a conscientização de combate à violência contra a mulher. Agosto. Aí a Justiça Federal em Caruaru criou o Banco Vermelho. Que porra é isso, Paulinho? Um Banco Vermelho, um banco encarnado. Que é exatamente para chamar a atenção para mais uma ferramenta de você denunciar se a mulher está sendo violentada. De ontem para hoje, já que o mês é de agosto e é lilás, daqui a pouco nós vamos receber as mulheres aqui de Toritama, da Secretaria da Mulher. Algum evento, alguma mobilização. De ontem para hoje, eu contei, nas últimas 24 horas, viu? O caso do Ceará, mano, foi impressionante. O cara brigou com a namorada, ela saiu de moto, na frente, e ele atrás com a carreta. Ele passou por cima dela e a matou. Teve um caso em Santa Rita, região metropolitana de JP, de ontem para hoje. O camarada invadiu a casa da ex-companheira e a matou com 6 facadas, porque ela não queria mais. Teve outro caso, esse aqui foi danado, cara. Foi no interior do Piauí, isso foi ontem, isso. É porque eu viajo todo dia. Ela não queria transar com ele, com o ex-namorado. Não tem mais nada com você, encerrou. Sabe o que ele fez? Revoltado, porque a ex-namorada não queria transar com ele, ele a matou. Aí teve a mulher trans aqui do Recife. Nesse caso aqui, o cara foi capturado. Você sabe disso, né?
15: Sim.
0: Foi capturado. Ela foi morta facadas. Certo? Olha, bagaceira, amigo. Bagaceira. Bagaceira de ontem para hoje. Então, o agosto é dedicado ao Agosto Lilás. Conscientização de combate à violência em favor da mulher. Aí chega setembro amarelo. É o quê? Combate ao suicídio. É o mês em que as pessoas se matam mais. Ontem, São Caetano, caba jovem, 17 anos, desilusão amorosa. É o quê? Desilusão amorosa. O que é isso? É Jacira dizer que não me quer mais. Aí eu entro em desespero. Fico desiludido e enxergo que não tem mulher mais nenhuma. A única mulher que pode me fazer feliz é a Jacira. E esta eu não estou conseguindo, na minha visão, enxergar. E ela não me quer mais. E eu não estou enxergando outra. Só estou enxergando. Eu ceguei Jacira. E ela não me quer mais. Aí eu entro em desespero. Vou para a audiência de custódia. Chegando lá, Lucifer diz: sobe. Aí eu obedeço a ele. Não é assim? Aí vem outubro rosa, câncer de mama para as mulheres. Novembro azul, combater o câncer de próstata em desfavor do homem. Em favor do homem. Não é assim? Os meses alusivos às cores. E uma coisa que me chamou a atenção, porque eu fui...
15: A intenção é até boa, Paulo. A intenção, na prática não funciona nada.
0: Não funciona não.
15: A intenção é boa.
0: Eu vi o banco encarnado.
15: Mas na prática...
0: Eu vi hoje de madrugada.
15: Não muda nada.
0: Não muda não. A Justiça Federal é o meu roteiro. Eu passo na avenida, dá pra ver do lado direito. Tá lá o banco encarnado. Banco encarnado que é para impactar, é para chamar a atenção. Mais uma ferramenta para que a mulher possa se utilizar combatendo a violência. Não resolve. Não resolve. Porque aí, eu disse em Caruaru hoje, está ficando cada vez mais difícil você encontrar uma mulher de juízo e um homem de juízo. Você encontrar um homem de juízo e uma mulher de juízo. Não está fácil, viu? Não está fácil. Mas a vida segue, vamos continuar vivendo a nossa vida no meu planeta, no meu plano, como homem, como pai e avô, dentro da minha realidade. O meu mundo não é o seu, o meu planeta não é o seu, o meu planeta não é o do Tribunal de Justiça de Pernambuco, do Ministério Público de Pernambuco. O meu planeta não tem Supremo Tribunal Federal. O meu planeta não tem STJ, Superior Tribunal de Justiça. No meu planeta não tem Congresso Nacional, poderá ter. No meu planeta não tem Assembleia Legislativa, poderá ter. O meu planeta é outro, diferente do seu. Meus amigos, ontem eu tive que ir aqui às pressas na instituição financeira, Caixa Econômica. Eu tinha contado quantos doidos tem na rodovia. Doentes mentais. Três do que eu identifiquei já estão aqui em Toritama. Tem um que estava sentado na porta da Caixa Econômica, bem magrinho. Ele fica assim o tempo todo, gesticulando. Bem magrinho. O cabelo dele está parecendo um lobisomem. Alguém certamente deu uma carona a ele ou ele chegou em Toritama a pé. Já tem três aqui, três dos que eu já identifiquei no trecho da rodovia BR-104. E aí você não sabe o que fazer com esses deficientes mentais. Fazer o que com eles? Qual destino devemos dar a eles? É ter cuidado, tá? 6.111 guardas municipais. Vou repetir. 6.111 guardas municipais é o total do efetivo de 98 municípios que já constituíram a guarda municipal. Que não deveria chamar guarda, deveria chamar Polícia Municipal, que o STF não aprovou. Na sua cidade tem, Evan? A Guarda Municipal?
15: Tem não, Paulo.
0: Ah, rapaz, como tem, é? Não tem Guarda Municipal em Barra de Guabiraba.
15: Que eu lembro, não.
0: Que você concorda que era para ter criado. Manda o projeto.
15: Todos os municípios.
0: Porque hoje...
15: Percebeu-se que a implementação da Guarda Municipal, ela se torna mais eficaz...
0: Está mais próxima
15: do que o patrulhamento da Polícia Militar.
0: Está mais próxima da população, rapaz. Está bem pertinho da população.
15: Exatamente.
0: Toda cidade tinha que ter uma guarda municipal, agentes educadores de trânsito. Está bem perto da comunidade. Mais perto do que a própria Polícia Militar, que é a polícia ostensiva. A civil já é uma polícia mais... Mas não.
15: É judiciário, investigativo, né?
0: Investigativa.
15: E assim,
0: atua quando o fato acontece.
15: Cada uma cumpre atribuições diferentes.
0: Sim.
15: A guarda resolve uns problemas mais locais, mais do cotidiano.
0: Patrimonial, né?
15: Mais patrimoniais. Mais de sossego.
0: Do sossego. Né?
15: Não é aquela ronda ostensiva.
0: Abuso.
15: Isso.
0: Abuso. Entendeu?
15: E até desafoga o serviço da Polícia Militar.
0: Sim.
15: Que assim. Esse foi um grande problema e acho que por isso... Acho não, tenho certeza, não acho nada. Por isso que começaram os municípios a investir na sua própria Guarda Municipal. Exatamente porque a Polícia Militar não consegue ou não conseguia dar conta da demanda de problemas não só relacionados à segurança, mas a tantos outros fatores. Porque tudo... Até um bebê engasgado, liga para a polícia. Alguém bateu o carro, liga para a polícia. São muitas atribuições que às vezes...
0: E agora tem até outra atividade da Maria da Penha, da Guarda
15: Municipal. Porque tem um bebo aqui batendo na porta, liga, tudo acaba... Aí o policial militar ele precisa ser médico, precisa ser psicólogo, precisa ser advogado, exorcista, tudo. Então isso acaba também sobrecarregando o trabalho da Polícia Militar, que deveria ser apenas essa questão mais ostensiva de ronda, do patrulhamento, né, dessa questão mais específica, que não é. São muitas coisas a fazer em um estado em que agora, recentemente, né, houveram nomeações, concursos, etc. e tal, mas eu lembro que quando Raquel pegou o estado, Pernambuco estava com déficit de 9 mil policiais. Não sei quanto é que está essa conta agora. Parece que diminuiu. Parece.
0: Pouco, né?
15: Mas
0: o déficit ainda é considerável.
15: Imagina um estado feito nosso, Paulo.
0: Pouco.
15: Um estado feito nosso. Com a importância que tem, o estado tem uma pujança econômica, tem setores importantíssimos, como é o caso aqui do nosso polo de confecções, com um déficit de 9 mil policiais.
0: Faz essa conta aqui.
15: Como é que fecha?
0: Faça essa conta aqui. Bota aí 6.111, 6.111, menos 4.326, que é o número de policiais civis que nós temos em Pernambuco.
15: 1.785.
0: Nós temos 1.785 agentes lotados na Guarda Municipal, que eu chamo de Polícia Municipal, a mais do que a Polícia Civil, veja.
15: Tem mais GCM do que
0: policial civil. E outra, gente, o Supremo Tribunal Federal composto, são 11, mas até agora são... Até hoje não colocaram ainda a indicação do filho de Indu. Foi derrotada, né? Tem uma vagança lá, tem uma cadeira vazia lá.
15: O Supremo.
0: Eles não sabem. Eles não têm dimensão. Eu queria ficar tete a tete com um deles. Escolha aí, qual é um? Alexandre de Moraes, Flávio Dino, que é juiz federal aposentado, Gilmar Mendes, a defunta de sétimo dia. Escolha aí. Se o filho de Lindu for reeleito, ele vai indicar quatro, viu? Indicar quatro. Caso o filho de Lindu tenha mais 4 anos. Eles não sabem, nem eles, nem ela, da importância que tem a Guarda Municipal na vida do cidadão comum e da cidadã comum. Não sabem por quê. Eles vivem em outro mundo, trancados em seus condomínios de luxo, ladeados por seguranças pago por nós. Então eles não sabem a importância que tem o agente do município, o agente de segurança do município, na vida do cidadão e da cidadã que mora nas periferias deste país. Aquele TIF daquele Alexandre de Moraes, ele tem noção da importância que se tem um agente da segurança municipal? Ele não sabe porque ele nunca precisou e nunca vai precisar. Se ele anda cheio de segurança, pago por nós, inclusive, aí ele está preocupado com o cidadão comum, é? Ele não sabe, ele não tem dimensão. Que era para mudar a nomenclatura, mas vai modificar alguma coisa? O nome da nomenclatura modifica sim. Polícia Municipal, dá mais poder.
15: E até a percepção do cidadão com relação à atribuição, né? Uma coisa é você um guardinha, como ficou de uma forma pejorativa.
0: Ninguém mais, como ninguém jamais.
15: Que muda-se a nomenclatura, também muda-se a percepção.
0: O conceito.
15: Como as pessoas observam aquela instituição e como o bandido também, Paulo, o criminoso, ele também tem essa mudança.
0: Lógico.
15: Na
0: visão
15: dele. Na percepção de como. Olha, o pessoal não é guardinha, não. O pessoal aí é a polícia armada. Polícia armada.
0: Sim.
15: Como foi também aprovado o armamento.
0: Aqueles caras, agora eu digo cara de forma pejorativa, não tem dimensão da importância que tem, conforme você bem colocou aí. Mudar a concepção. Portanto, eu trouxe esse dado aqui que me chamou a atenção. Nós temos mais municipal do que polícia civil. Agora, em toda cidade deveria ter a guarda municipal. Deveria ser uma lei federal, instituição da guarda municipal, dando mais poder de polícia à guarda. Porém, quando eu digo dando mais poder de polícia, não é pegar o agente e jogar ele no meio da rua, não. Ele tem que passar por aquele curso de formação, rigoroso, como passa o policial civil, como passa o policial militar, o policial rodoviário federal e o policial federal. Não é só chegar, pegar e dizer, olha, toma aqui a farda e a pistola, não é assim não. Tem que passar pelos trâmites no curso de formação. De formação.
15: Portanto, como foi preparado agora, recentemente, o Coronel Mavi Ferreira, né?
0: Coronel Mavi Ferreira, ele fez um curso.
15: Todas as instâncias.
0: Ele fez um curso em Brasília, na sede da Polícia Federal, para ficar apto a assumir a segurança patrimonial de todo o município. Ele é o chefe da segurança patrimonial de todo o município, o senhor Mavi Ferreira. Não é assim a toque de caixa não, viu? Vambora, Gacira, vambora, Gacira, vambora, Gacira. Aqui a guarda, até agora não tá andando armada não, né? Me parece que a armada só temos Recife, parece que já anda.
15: Santa Cruz, né?
0: Santa Cruz. Não sei se Petrolina. Em Barra de Guabiraba, nem polícia tem.
15: É, desse jeito.
0: Como é a história?
15: Não tem polícia, até guarda.
0: Mas só escapou tu e Aruá.
15: Foi.
0: Barra de Guabiraba, nem polícia tem. Avali, e... guarda municipal.
15: Mas o nome do rapaz, esqueci o nome dele.
0: Aruá. Eita.
15: Não, o outro não, rapaz outro. Que mora aqui. Fala com a gente todo dia.
0: Ah, eu sei, Ailton.
15: Ailton.
0: Mas, rapaz, como é que é a história? Barra de Guabiraba, que era pra ter guarda municipal. Meu Deus.
15: Nem aqueles papas serenos que andam com...
0: Aqueles gordos, bem gordão, né?
15: Um cacete debaixo do braço.
0: Que parece o Sargento Garcia.
15: A mão aqui anda dentro.
0: Anda a pulso, cara. Eles andam a pulso.
15: Aguenta uma carreira.
0: É verdade. Eles andam a pulso. Eita, meu Deus do céu, que é muita resenha. É muita resenha, Dona Maria. Dona Maria da Batata, um abraço para a senhora. E Dona Maria aqui. Meus amigos, amanhã nós vamos ter uma sexta-feira animada. Nós vamos receber o Padre Sérgio para falar a respeito do bingo beneficente. Bingo beneficente para concluir a reforma da casa paroquial. Para a conclusão da obra da casa paroquial, que é a casa de todos. É lá onde funciona o departamento administrativo da igreja. É bom dizer que a igreja católica, seja católica ou evangélica, toda ela, não importa a denominação, tem o seu departamento administrativo. E tem que ter para a sua manutenção, para a sua ampliação, caso aconteça alguma obra. Então, na Igreja Católica, no segmento da Igreja Católica, é conhecida pela Casa Paroquial, aonde funciona o departamento administrativo da igreja. É aonde você realiza e se programa batizado, casamento, não é assim, meu filho?
15: Sim.
0: Missas de recomendações. É lá aonde funciona o setor administrativo da igreja. E a nossa aqui está passando, na verdade, por uma transformação. Portanto,

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5: Toritama. 52 em Pernambuco, Zé Ciclista. Ele parece que Zé é de lá, de Barra do Guabirantes. Oxe, é de lá, é?
6: Zé é de lá, é de
5: tem
6: lá.
5: Tem um monte de gente de lá.
6: Tem isso. Um bocado de fugitivo.
5: Tem. Entendeu? Tem. Olha, aquilo é uma cidade SF. SF. Por quê? Se o cara compra uma moto, aí ele não emplaca a moto, não. Como? Ele pega um... Ele vai encontrar uma lata de óleo de salada, daquelas antigas.
6: Sim.
5: Aí abre ela e faz a placa. Mas é...
6: autorizado do Detran,
5: é,
6: né?
5: É, Zé. Aí eu disse a ele, Zé, aonde eu nasci...
6: É diferente?
5: É não. É não. Você chega lá agora em Altinho, são 10 horas e 53. 10h53. Você vai no centro de Altinho
6: agora. Movimento do comércio agora, nesse momento. Nada, chega lá na praça. Nada.
5: Tem camarada empinando moto, colocando criança em cima do tanque da moto.
6: A boa idade na praça jogando dominó.
5: Jogando dominó, porque a fonte de renda que tem lá... É o Bolsa Família do Filho de Lindu, pé de meia para quem é jovem, não é? E a prefeitura. Foi bem, é o camarada empinando moto, botando criança em cima do tanque da moto, boné para trás, não usa capacete, não pode usar capacete, não pode. Não se respeita absolutamente nada para nada. Olha, é uma balbúrdia, balbúrdia. Você tem que estar andando com muito cuidado. Se for pedestre, tem que ter cuidado. Se for dirigir no centro da cidade de Altinho, aí é que você tem que ter bastante cuidado. E muito cuidado, porque ninguém respeita nada. Entra pela contramão, entra por um canto, sai por outro. E assim vai. Uma bagunça. Lá também não é diferente. Tem guarda municipal lá? Tem. Tem a guarda municipal? Tem. Mas, meu Deus do céu... Meu Deus do céu.
6: Formação séria, né?
5: Nada para nada. Nada para nada. Altinho pertence ao 4º Batalhão de Polícia, Caruaru. Polícia Civil Regional Caruaru. Agora vê. Polícia Militar, 4º Batalhão. Beleza. Polícia Civil Regional.

0: Não, Caruaru, ali no plantão, de dentro do batalhão. Beleza. Compesa, Garanhuns. Nada a ver. O escritório, a Compesa de Altinho, como ela fica pertencendo ao escritório regional de Garanhuns. De Garanhuns. Nada a ver. Nada a ver. Nada a ver. É outra cidade sofrida. É outra cidade que fica fora do eixo. Toda aquela cidade que fica fora da rota é sofrida. Analise bem comigo. Tem cidade que fica na rota, como eu citei o caso aqui logo pela manhã, de Cupira, Agrestina e Quipapá, que margeia a BR-104, que não avançaram, que não se desenvolveram, ficaram isoladas, pararam no tempo e no espaço. Avalie quem fica fora da rota. Avalie quem fica fora da rota. Qual é a perspectiva de vida que um jovem tem na cidade onde eu nasci? Nada para nada.
1: Você quer outra? Você quer outra?
0: Ibirajuba. Mas diga outra.
1: Não é nem cidade. É uma característica, certo, que eu já apontei. Toda cidade, Paulo, que a prefeitura é a maior empresa da cidade, a cidade é pobre e subdesenvolvida.
0: Lógico, cara.
1: Toda cidade. Pode pegar. Toda cidade que o município, a maior empresa da cidade,
0: é a prefeitura.
1: O município é pobre.
0: A maior fonte de renda do município é a prefeitura.
1: O município é pobre.
0: O município é de pino na mão.
1: A população depende quase que em sua totalidade da prefeitura.
0: Se eu tivesse deixado meus filhos em Altinho, eles seriam o que hoje? Diz. A minha filha certamente teria casada, né? Morando em Altinho com uma queira de menino, 4, 5 moleques, sabe lá como? Meu filho, se não tivesse saído de Altinho, tinha virado policial militar, tudo bem. Porque se acomoda, né? Você sabe que se acomoda. Que tem coleguinhas dele que entraram na polícia no mesmo tempo que ele entrou e ficaram. Ele foi embora. Ele não ficou na polícia, não. Que a polícia para ele serviu de aprendizado. E ele dizia a mim: eu não vou ficar na polícia porque eu não nasci para ser polícia. Eu vou sair da polícia. E ele era policial judiciário, escrivão. Depois do delegado vinha a pessoa dele. Ele deixou, foi técnico judiciário, foi oficial de justiça, hoje é representante do Ministério Público. Ele não queria ser juiz. Não, tá bom, já cheguei onde eu queria. Mas qual é a perspectiva de vida de um jovem se criando em Altinho, em Barra de Guabiraba? Qual é a perspectiva de vida de um jovem se criando em Frei Miguelinho, em Santa Maria do Cambucá? Nada para nada, cara. Nada para nada, cara. É a realidade, cara. Acorda para Jesus. Qual é a perspectiva de vida de um jovem que se cria, que vive 24 horas numa cidade feita de Ibirajuba? Nada para nada, meu velho, que eu conheço. É pela misericórdia. Tá lá a minha terra natal, empestada de drogas. Drogas. A droga tomando conta dos quatro cantos da cidade. E o que é pior, vis, atingindo todas as idades. Porque não tem atividade, cara. Não tem atividade, não tem opção de vida. Você tem que deixar, se você quiser vencer na vida, você tem que sair da cidade. Porque a cidade não te propicia, não te proporciona uma oportunidade para você ter no futuro uma segurança, estabilidade de vida. É isso que nós não temos.
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0: Amanhã nós vamos ter uma sexta-feira diferenciada e bastante movimentada. Com o fim do calendário das convenções, provavelmente o prefeito Sérgio Colim vai passar por aqui com uma pauta também política e administrativa.
1: Sérgio.
0: Então, encontro Sérgio, pároco titular da nossa Igreja Católica, e Sérgio, titular da Casa do Povo, que é a prefeitura. Portanto, teremos uma sexta-feira, Sérgio e Aumento falando, muito rica, da Casa de Deus e da Casa do Povo. Partimos. 11:01.
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2: Muito boa tarde, boa tarde, boa tarde, bem-vindos, bem-vindas, todos vocês. Agora, meio-dia, mais 4 minutos, a partir de agora vamos dando início ao nosso cardápio Toritama FM, abrindo o nosso cardápio aqui na sua Toritama FM 104,9, edição desta nossa quinta-feira. Hoje é 6 de agosto de 2026. Felicitações a todos os aniversariantes, parabéns, felicidades, muitos anos de vida. Já foram decorridos, olha só, 218 dias do ano, faltando aí 147 dias para o término desse ano. Fase da Lua é fase da Lua Minguante. Estamos a segunda semana do mês, porém a 32ª semana do ano, e a estação do ano é o inverno, com cara de verão. Os fatos históricos e jornalísticos. Infelizmente, no dia 6 de agosto foi lançada a bomba atômica Little Boy sobre a cidade de Hiroshima. Dia 6 de agosto de 1945, através de um bombardeio B-29. História triste da humanidade, né? Aconteceu também a inauguração do novo estádio Alvalade 21, pertencente aí ao Sporting Clube de Portugal. Aniversariantes famosos, nós temos aí o Milton Neves. Hoje é dia de São Cassiano, dia mundial também da Bolívia. Parabéns a você mais uma vez, abraçando, dedicamos o nosso programão inteirinho a vocês, obrigado mesmo. Abraços aí do Wagner Alex, estarei contigo com a graça de Deus aí até as 14 horas, até as 2 da tarde, junto com você, com a melhor programação do seu rádio, agradecendo sempre, sempre. E você pode aproveitar e participar também da nossa programação através do nosso fone WhatsApp 989-798989, fique à vontade. A toda a turma do almoço, tá começando a almoçar agora, né? Bom apetite para vocês, obrigado aí pela companhia, juntos estaremos aí com as melhores músicas, já deixei esse momento aí tão especial. Bom, chega de papo e vamos de música.
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2: Já viajamos aí o ano de 1989, tema de novela, essa foi tema da novela Top Model, Bee Gees, Wish We Were Here. Agora, meio-dia, mais 7 minutos, boa tarde, cidade.

0: Tori, Tamo e Firme, 104,9. Bruce Springsteen ao vivo pra gente. The Ghost of Tom Jones. E a participação mais que especial do super cantor e guitarrista Tom Morello. Tivemos ainda também o Belchior, Fotografias 4x4 ao vivo pra gente. Me Diz Wish We Here, de 1989, tema da novela Top Model. Foram as primeiras do nosso programa. Vou fazer o seguinte, rápido intervalo, volto já com mais cardápio pra você.
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0: Na sua Toritama FM, são de 4,9, meio-dia, mais 27 minutos. 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
0: De volta com o seu programão aqui na sua Toritama FM 104,9, a toda a turma do almoço. Um bom apetite, gente. Obrigado pelo carinho da audiência de todo mundo ligado. Chegou aquele momento de mandar beijos e abraços que eu tanto gosto. O pessoal ligado na nossa programação. Eu começo aqui mandando beijos e abraços para minha querida Verlaine aqui em Toritama. Beijão para você, minha querida. Tudo de bom. Quem também tá ligado conosco no nosso programa, deixa eu mandar um grande abraço ao vereador Paulo Tavares, ligadinho na nossa programação, almoçando, trabalhando e ligado na Toritama FM. Abraços, vereador. Valeu, Paulo. 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Seguindo aí daqui, com certeza, deixa eu aproveitar e mandar um grande abraço ao meu querido André Luiz, lá da Bita Prime em Caruaru, sua esposa Fernanda, abraços para vocês. Deixa eu mandar um meu beijo aí também para minha querida Ilma Nunes, aqui em Toritama, tá almoçando, fazendo almoço, né, com certeza, ajudando aí, ajeitando as coisas da casa e ligadinho no nosso cardápio. Um beijão para você, minha querida. Tem mais gente conosco aqui, deixa eu mandar um meu beijo carinhoso à minha querida Vanessa Alves. Alô, Vanessinha, beijos para você, querida. Seguindo aqui o nosso programão, vou mandar o meu beijo para minha querida Lúcia Silva em Caruaru. Boa tarde, Lúcia. Alô, alô, minha querida Maria Ivoneide, ligadinha conosco em Santa Cruz do Capibaribe. Beijos para você, querida. Meu beijo agora vai para minha querida Simone, lá na Avenida São José, no bairro São Francisco, em Caruaru. Alô, alô, minha querida Cleciana Silva, em Caruaru, ligadinha conosco, boa tarde. Comigo também, vou agora lá para a cidade de Vitória de Santo Antão, minha querida Andréia. Alô, Andréia, beijos, boa tarde, uma tarde abençoada para você também, querida. Abraçando aí meu amigo Lindomar Davan, Deus abençoe você também, seu trabalho, meu querido, cuidado na estrada. Mais gente, hein? Vou agora lá pra cidade de Paranatama, minha querida Ivanda. Alô, Ivanda, beijos pra você. A aqui em Toritama, na zona rural, no sítio São João de Cima, tá minha querida Ângela Tavares. Beijão pra você e em toda a família também. Alô, minha querida Lucy Cleide, na Vila Canaã. Boa tarde, Lucy. E a todos os amigos da Vila Canaã, meu abraço. Comigo também lá em Caruaru, a minha querida Maria tá ligada comigo. Boa tarde, Maria. Tem mais gente, hein? Aqui em Toritama, eu mando meu beijo pra minha querida Kate, que já tá pedindo música por aqui. Vamos tocar já já, tá bom, Kate? Beijos também lá pra cidade de Arapiraca, minha querida Nilda. Alô, Nilda, beijos pra você, boa tarde. Vamos seguindo o nosso programão ainda aqui, olha, meu querido conselheiro tutelar Barrado, Barrado apoia, ligadinho conosco, apoiando o nosso programão. Boa tarde, meu irmão, tudo de bom. Vamos com música aqui na nossa programação.
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0: A gente mata a saudade da voz do Demis Russo, We Shall Dance. Agora, 12:33. Boa tarde, cidade.

0: 104,9 aí pra gente, Tiziano Ferro com Embranato. Esse é o tema da novela Mulheres Apaixonadas, indicação aí da minha querida ouvinte ligadinha conosco, Ediane, lá em Riacho das Almas. Beijos pra você. Antes tivemos outra super saudade na voz do Demis Roussos com Wish on Dance. Na sua Toritama FM 104,9. Agora, meio-dia mais 42 minutos. Esse é o seu cardápio que dá uma pausa refrescante. Pode tomar uma aguinha e eu volto já com mais cardápio para você.
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9: De volta junto com você no seu programa O Cardápio na sua Toritama FM 104,9. Agora, meio-dia mais 47 minutos. Deixa eu mandar um grande beijo, meu abraço aí com certeza para minha querida amiga Maria da Batata, sempre ligada conosco. Alô, Maria da Batata, ótima tarde para você, querida. Deus abençoe você e a sua família. Tem mais gente conosco aqui, claro, sempre ele, meu amigo Gilvan. Boa tarde, meu amigo Gilvan, tudo de bom para você? Cardápio é bom demais, 100% melhor. Obrigado, meu irmão. Um abraço. É feito especialmente para pessoas exigentes de muito bom gosto, igual você, meu irmão. Alô, meu querido ouvinte, Valdindo Bragantino. Ótima tarde para você, meu querido. Tudo de bom aqui em Toritama. Tem mais gente conosco, com certeza, aqui ligado na nossa programação. A gente agradece a cada um de vocês sempre, todos os dias, participando da nossa programação. Mas deixa eu mandar um grande abraço, né? Mandando um abraço, meu boa tarde ao meu amigo Denis. Denis, que é segurança patrimonial, vigilante patrimonial. Aquele abraço a você, meu amigo, meu irmãozinho. Obrigado pelo carinho da sua audiência sempre, tá? Seguindo aqui o nosso programão, tem mais gente para mandar beijos e abraços. Vou agora lá para a cidade de Marimbondo, em Alagoas. Minha querida Pérola, boa tarde, Pérola. Vamos agora para a cidade de Belém, em Alagoas. Minha querida Jandriele Ferreira. Boa tarde, querida. Tudo de bom? Alô, minha querida Maria. Beijos lá em Caruaru. Já mandei beijos para ela. Quem mais está ligado conosco aqui na nossa programação aqui para mandar? A minha querida Neide. Alô, Neide Silva em Caruaru. Boa tarde, querida. Bom apetite, hein? Em Jaboatão dos Guararapes, a minha querida Érica. Beijos para você, Érica. em Caruaru, manda o meu beijo. Beijo aí com certeza pra minha querida ouvinte que tá sempre ligada comigo. Alô, alô, minha querida ouvinte. Alô, Josineide, lá em Caruaru. Beijão pra você. Quanta gente bacana, né? Gosto muito que é gente aí dos quatro cantos da nossa região, gente de perto, gente de longe, ligado na nossa programação. É bom demais contar com o carinho da audiência de todos vocês, contar com o carinho de audiência dos amigos. Alô, meu amigo Zoa! Aquele abraço pra você, Zoa, bom apetite, sua filha Vera, toda a família, obrigado pelo carinho da audiência de vocês sempre! Tem mais gente conosco aqui, com certeza, tá? Deixa eu mandar o meu beijo aí pra minha querida Roseni, já tá ligada conosco nesse bloco, essa é sua música, tá bom? Beijos pra dona Rosilda, sua mamãe. Deixa eu mandar um beijão pra minha querida Zélia Silva, no bairro de Antão. Boa tarde, Zélia. Ligada conosco também minha querida Wade Alves, no bairro Petrópolis, em Caruaru. Boa tarde. Mas tá comigo por aqui na cidade de Santa Cruz do Capibari, que é a minha querida Valéria Silva. Fiquei devendo a música dela ontem, rapaz, não deu tempo. Hoje eu toco, tá bom, Valéria? Beijão! Tem mais gente conosco? Tem, com certeza. Vamos descer aqui a nossa barra de rolagem, que o que tem de alô aqui hoje não é brincadeira, né? Quero aproveitar e mandar um grande abraço também. É o meu amigo, alô, alô, meu querido Emerson Silva. Ótima tarde pra você, querido. Tudo de bom lá em Olinda. Obrigado na nossa programação. Beijos, beijos também na capital pernambucana pra minha querida Elisângela Araújo. Beijão pra você, tudo de bom. E vamos com música, né? Agora, atendendo a pedidos aqui da nossa querida ouvinte que tá ligada conosco. Vamos atender o pedido agora da minha querida Kate, que tá ligada conosco na nossa programação aqui em Toritama.
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9: E quando Kate participa, pede só dessas, hein? Clássicas, que fazem a gente viajar na hora do almoço. Led Zeppelin com Stairway to Heaven. Agora, 12:51. Boa tarde, cidade.

0: Toritama FM 104,9. Essa é daquelas clássicas que fazem a gente viajar realmente com Led Zeppelin, Starway to Heaven, indicação da minha querida Kate. Valeu, Kate, beijos pra você, obrigado pelo carinho da sua audiência, minha querida, na sua Toritama FM 104,9. Agora faltando um minuto apenas pra 1 da tarde. Intervalo, volto já, hein?
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7: Na sua Toritama FM 104,9, agora 1 da tarde, mais 5 minutos. 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
7: Muito bem, tudo então, firme, 104,9, e agora, 1 da tarde, mais 8 minutinhos, estamos de volta com o nosso programa Cardápio. Deixa eu mandar um grande abraço aí ao meu querido e parceiro aí da nossa Toritama FM, Valdo, lá da Colinha Express Gráfica Digital, sempre ligado conosco. 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Grande abraço, meu amigo Valdo! Seguindo aqui o nosso programão, com certeza sempre conosco, a gente manda beijos e abraços aí, tem mais gente, então vamos mandar mais beijos e abraços para o pessoal aqui que tá esperando, Wagner, a gente manda aquele alô, com certeza. Alô, alô, meu querido Miguel, lá na Lubstop, a parada obrigatória do seu carro, agora com duas lojas aqui para melhor servir aqui em Toritama, coisa boa, meu irmão, abraços para você. Quero mandar o meu beijo carinhoso à minha querida Debbie, lá na cidade de... lá em Natal, ligada conosco. Beijos, Debbie! Abraçando aí o amigo Erimar, lá em Riacho das Almas. Ótima tarde para você, meu irmão, e a toda a família. Seguindo o nosso programão, mandar um grande abraço ao meu querido Lorivaldo Buiú, lá no Japão. Ótima, ótima madrugada para você aí no Japão. Quem mais tá ligado conosco aqui, rapaz? Deixa eu mandar um grande abraço. Abraçando aí meu irmãozinho Almir Rush, lá na capital pernambucana, cantor e compositor, que esse cara é fera. Abração, meu irmão. Beijão aí pra, com certeza, minha querida Micaele em Caruaru. Ótima tarde pra você. Beijos. Mandando meu beijo à querida Nani. Ligadinha comigo. Beijos pra você. Do nosso programa aqui, tem mais gente, com certeza vai mandar alô. Meu beijo à minha querida Roberta.

Nossa, meu querido Jeidson Gouveia. E a toda a família. Abração, Titã. Beijão aí pra minha querida Neide, lá no bairro São Francisco, em Caruaru. Boa tarde. Vou agora lá pra cidade de Lagoa dos Gatos, minha querida Eliane Ferreira. Beijos pra você, uma ótima tarde, querida. Quanta gente bacana. Mandar o meu beijo carinhoso também pra querida Patrícia Marques aqui em Toritama. Beijão. Beijos carinhosos à minha querida Jéssica Patrícia em Garanhuns. Boa tarde, linda. Alô, minha querida Alzira Pedrosa em Santa Cruz do Capibaribe. Boa tarde pra você. Abraçando meu querido Dida na Top Lanches. Osmar Embaixador, Bruno Zezé, Amiga Rosa, todos os clientes que estão por aí, abraços. Vou agora à cidade de João Pessoa, lá na Paraíba, mandar um meu beijo pra minha querida Andréa. Saúde e paz pra... Beijos carinhosos à minha querida Jéssica Patrícia em Garanhuns. Boa tarde, linda. Alô, minha querida Alzira Pedrosa em Santa Cruz do Capibaribe. Boa tarde pra você. Abraçando meu querido Dida na Top Lanches. Osmar Embaixador, Bruno Zezé.

0: Meu ouvinte, Jailson, lá na cidade de Agrestina. Boa tarde, meu irmão.
1: Bom dia, Wagner. Deus abençoe você na sua programação.
0: Valeu, meu irmão.
1: Sempre ligado.
0: Eu sei disso. Obrigado pelo carinho da sua audiência. Valeu, meu amigo. Valeu, grande Jailson. Lá na cidade de Caruaru também tem a minha querida Cida Amaral, no bairro São Francisco, em Caruaru. Boa tarde para você, tudo de bom? Ótima tarde para todo mundo. Vou agora também lá para a cidade de Arco Verde, minha querida Dionete. Beijos para você, Dionete. Comigo também na cidade de Frei Miguelinho tem a minha querida Nenza. Beijos para você, Nenza. E fechando essa rodada de beijos e abraços, vamos lá para a cidade de Bezerros, a minha querida Islan. Alô, Islan, beijos, boa tarde. Vamos seguindo o nosso programão, atendendo pedidos agora, com certeza. A gente vai atendendo aí mais nossos queridos ouvintes, que estão sempre aqui na nossa programação, participando, pedindo suas músicas, mandando de presente para quem você quer, né? A música, né? Recordando, relaxando, aproveitando, enfim. De mil e uma maneiras, você está sempre conosco. Vamos atendendo o pedido agora da minha querida Roseli. Roseli ligada comigo lá em Caruaru. Pede essa música aqui, ó.
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0: Esse super encontro. Gal Costa e Tim Maia. Tim Maia e Gal Costa. Um dia de domingo. 1h13, boa tarde, cidade.

0: Toritama FM 104,9. Zé Ramalho, sinônimos ao vivo pra gente, de apresentar sobre o meu querido Geraldo Lada, tem tudo utilidades. Abração pra você, meu irmão, tudo de bom. Antes tivemos ainda também simplesmente Gal Costa e Tim Maia, um dia de domingo. Indicação da minha querida Rose lá em Caruaru, beijão pra você, minha querida. A sua Toritama FM 104,9. 1h26, volto já com mais cardápio pra você.
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0: Muito bem, Toritama FM 104,9, uma excelente tarde para todo mundo. Agora, 1 da tarde, mais 34 minutos. Deixa eu mandar um grande abraço aí, com certeza, ao meu querido Júnior da Pop, sempre ligado conosco na nossa programação, lá na cidade de Barreiros. Abraço pra você, pra toda a família, meu irmão. Tudo de bom pra você, tá? Abraço aqui do Wagner Alex, do Dono Filho, pra você que é uma figura, meu irmão. Um abração! Tem mais gente conosco aqui ligado na nossa programação. Deixa eu mandar mais beijos e abraços aqui, com certeza. Vou agora lá para a cidade de Afogados, a Ingazeira. Beijos para minha querida Ana. Alô, Ana, beijos. Ligadinha comigo lá na cidade de Paulista. Até a minha querida Nelly. Beijos, Nelly. Tem mais aqui conosco, com certeza? Tem sim. Vamos aí mandar um beijão também carinhoso para minha querida Meire, lá em Caruaru. Boa tarde, Meire.

FM. Alô, alô, meu amigo Dinho Carlos, ótima tarde pra você, meu querido, tudo de bom? Aqui em Toritama, deixa eu mandar o meu beijo à minha querida Ana Paula, aqui em Toritama, beijão, maninha. Beijos carinhosos aí pra minha querida Raquel Benício, na capital pernambucana, ótima tarde. Mandando meu beijo lá pra Caruaru, minha querida Daniela Clarice, boa tarde. Alô, querida Solange e Cristiano Davan, ótima tarde pra vocês. E a querida Karina, tá ligada conosco, ela é lá de São Lourenço, mas está na Suíça, beijos pra você. Beijão aí também pra mais gente que tá ligada conosco, com certeza, manda o meu beijo carinhoso à minha querida ouvinte. Slime Nina, beijos. Manda um beijão pra minha querida Ana, na cidade de Machados, boa tarde. Alô, minha querida ouvinte, alô, minha querida Ana Silva, na cidade de Bezerros, beijos pra você. Beijão pra querida ouvinte, a Sângela, ligada comigo, Sângela Soraya, ótima tarde pra você. Lá na cidade de Bom Conselho. Mandar um beijão pra Patrícia, na cidade de Águas Pretas, boa tarde. Alô, meu amigo José Nivaldo. Nivaldo, abração, meu querido, a você e toda a família. Ligado na nossa programação lá em Caruaru. Mandando um beijão também pra amiga Joselma Arruda, ligadinha conosco na nossa programação. Também lá na cidade de Caruaru, né, Joselma? Beijão. Minha querida Bruninha, lá em Maceió, beijos pra você, boa tarde. É muita gente chegando aqui com muita mensagem, a gente manda beijos pra todo mundo, agradecendo o carinho dessa audiência maravilhosa, mandando um beijo à minha querida Laís Maria em Caruaru, boa tarde. Quero agradecer também o carinho da audiência lá na capital pernambucana, minha querida Suzy Hoppenbrowers, beijos pra você, minha querida, tudo de bom? Ótima tarde também pra minha querida Sabrina Calheiros, na capital pernambucana, ótima tarde. Aqui em Toritama tem minha querida Lizaine Xavier, boa tarde. Lá na facção romana. Alô, meu querido Marcelo Briani, cantor e compositor, ótima tarde, meu querido, tudo de bom?

0: Beijão pra minha querida Michele Tainan Santos em Caruaru, boa tarde. Alô, Vivian em Caruaru, beijão, Vivian Milena. Beijão pra minha querida Vânia aqui em Toritama também, boa tarde. Vamos de música e vamos atendendo a pedidos aqui dos nossos queridos ouvintes ligados à nossa programação, com certeza. Alô, você do WhatsApp, boa tarde.
1: Boa tarde, meu amigo Wagner Alex.
0: Boa tarde.
1: Silas, aqui no apontamento do seu Léo.
0: Fala, Silas.
1: Queria ouvir uma música com Rock Set.
0: Certo.
1: Qualquer um, meu amigo Wagner Alex, Rock Set. Só para ir para nós ouvir. Queria oferecer a todos aqui do apontamento do seu Léo e todos os ouvintes do programa Cardápio para você também, meu amigo. Valeu, meu amigo Wagner, que Deus te abençoe, cara.
0: Amém, meu irmão, obrigado, meu caro Silas, pela sua participação sempre aqui no nosso programa. Meu carinho, meu abraço a você e todo o pessoal do apontamento.
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0: Roxette, Listen to Your Heart. Agora 1h39.

0: Estou então em FM 104,9 Rockset, Instant Error, indicação do meu amigo José Silas. Valeu, Silas. Aproveito e mando essa música para minha amiga Nelly Paulista, lá em Paulista, que está conferindo e conferindo aí muito bem, né? Curtindo a música do Rockset. Lance é o seguinte, intervalo, eu volto já com muito mais músicas para você, com mais cardápio, com a última parte do nosso programão.
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0: E já estamos de volta com a última parte do nosso cardápio de hoje, agradecendo o carinho da sua audiência sempre. Isso mesmo, agora 1h49, deixa eu aproveitar aqui, rapaz, mandar um beijão. Quero mandar um beijão especial à minha querida Ira Caldeira, cantora, compositora na capital pernambucana, cantora que eu amo de paixão. Minha esposa, Bigual, uma figura maravilhosa que mora no meu coração também. Casal maravilhoso. Tem mais gente conosco aqui ligado na nossa programação da sua Toritama FM 104,9. Mandar um beijão aí para meu querido primo Maurílio, lá em Santo André, São Paulo. Ótima tarde. Lá na capital pernambucana tem a minha querida Valquíria. Beijos para você, Val. Em Caruaru, mando meu beijo para minha querida Ângela Santiago. Beijão, Ângela. Deixa eu só fazer o seguinte, tá? Eu falei aí, mandei um beijão pra minha querida Karina Kelly, que estava lá na Suíça, mas não, ela está na Bélgica. É na Bélgica. Beijos pra você. Quem está lá na Suíça é minha querida Kelly Amorim. Beijão também, Kelly. Vamos de música e vamos atendendo pedidos agora aqui, com certeza, o pessoal que está ligado conosco na nossa programação. A gente agradece o carinho da audiência de todos vocês. Bom, atendendo agora pedidos, pedido aqui da minha querida Valéria Silva, lá em Santa Cruz do Capibaribe.
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0: Frei Gilson, Maria passa à frente.
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música poderosa. A cruz sagrada seja minha luz, nos recordamos da oração de São Bento. 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Vamos cantar mais uma vez, com poder. 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

0: 104,9 aí pra gente. A gente matar a saudade aí dessa dupla maravilhosa cantando juntos. Tivemos aí nada mais nada menos Joana e Raimundo Fagner, Meu Primeiro Amor. Essa foi a indicação do meu amigo Zé Batata, ligadinho na nossa programação. Valeu, Zé, obrigado pela sua participação. Tivemos ainda também muito mais músicas na nossa programação ainda. Tivemos ainda lá em cima o Fez Gilson, Maria Passa Frente, indicação aí da minha querida ouvinte lá em Santa Cruz do Capibaribe. Tá sempre ligada conosco na nossa programação. Valeu mesmo, beijos, Valéria! Bom, deixa eu aproveitar aqui, rapaz, no final do nosso programão aqui, mandar um grande abraço. Quero mandar um abraço especial pelo meu querido Dinho Nascimento, lá em Caruaru. Tá aniversariando hoje, parabéns, meu irmão, felicidades, muitos anos de vida. Papai do céu te abençoe com muitas chuvas de bênçãos. É uma figura maravilhosa, um irmãozinho que nós temos aí guardado no coração. Abraços, meu irmão, felicidades sempre. Final do nosso programa, obrigado pelo carinho da audiência. Eu vou ficando por aqui, voltando amanhã, se Deus permitir, a partir do meio-dia. A todos uma excelente tarde. Na sequência, após o intervalo, tá chegando Juni Filho e o programa Conexão 104. A gente se encontra amanhã, se Deus permitir. Tchau, tchau. 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

Minutinhos, 12h12. 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

a gente começa a primeira de hoje com Vanessa da Mata e o Ben Rapper. Boa sorte. 2:13 agora.

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0: Muito bem, gente. Agora 2:19, 2:19. Deixa eu mandar um abraço aqui pra minha amiga Patrícia Silva, tá ligadinha com a gente. Meu amigo Davi já tá por ali. Alô, Valdir do Bragantino, tô ligado, meu irmão. Minha amiga Cida, alô, alô, Cida, tá ouvindo a gente lá no loteamento de Jairo, já tá com a gente. Meu amigo Denis, é o Denis, Denis lá da Vila Canaã, é o guarda patrimonial, também tá ligadinho conosco. Júnior da Pop, esse gosta de moto, olha, Júnior. Vou trazer agora uma novidade, ela já está comigo por aqui, pra gente bater um papo, ó. Tu te liga, viu? Pra tu trocar essa tua moto, com certeza. Fica ligadinho, meu amigo Júnior da Pop. Epa! Muito bem, alô, alô, Karen. 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
1: 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Pronto, quando chegar as novidades chegando, vai trazendo pra gente também divulgar. Amém. Aqui. E a gente bater esse papo, né? Vamos ver se a gente consegue bater um papo. Sempre você tem muitas novidades. Semanalmente ainda vai ser pouco, a gente tá batendo um papo
2: tá
1: aqui.
2: Tá ok, obrigada,
1: tá
2: pessoal. Um forte abraço a todos.
1: Seja bem-vinda à nossa Toritama FM. Gente, vamos lá então. Agora já são 2 da tarde, 28 minutos.
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1: E no nosso flashback, vamos viajar no túnel do tempo. Vamos pra Bahia. Você lembra da banda Asa de Águia? Oba, oba, vou passear. E melhor ainda, se eu for numa moto bonitona, a veloz, aí é que o passeio vai ser legal. Sem dúvida. Vamos embora, vamos passear. Gente, 2h29 agora.

0: Muito bem, gente, agora 2h33, dá um tempinho, eu volto já já, vem a indicação da rapaziada, a galera que tá chegando no nosso WhatsApp, sai daí não, é rapidinho, volto já.
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4: Isso, muito bem, estamos de volta aqui na programação da melhor via 104,9. Uma ótima tarde pra você. Vai ligando, vai participando com a gente, pedindo o sucesso que você tá a fim de curtir.
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4: Isso, legal! Vamos chamar o ouvinte para participar com a gente. Fica à vontade, participe através do nosso WhatsApp, ligando, pedindo seu sucesso e sua música preferida.
5: Mande Aldo.
4: Isso, mande Aldo, fica à vontade.
6: Boa tarde, meu amigo John Filho. Aqui que faz Silas aqui no Coqueirão, na plantamento de Sonel, aqui no Coqueirão.
4: Certo,
6: queria ouvir uma música com Raimundos, Rock do Maneiro. E oferecer a todos aqui do apontamento do Neto, todos os ouvintes do programa. E para minha amiga Macumbinha, Nida.
4: Ok, tá dado o recado. A gente agradece essa rapaziada boa aí ouvindo a gente. Vamos ouvir Raimundos, Reggae do Maneiro. Agora 2 horas e 41 minutos. Boa tarde.

0: Muito bem, Raimundos, reggae do maneiro. Agora 2:45, 2:45.
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0: Gustavo Mioto, pedido de socorro.
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0: Valeu, Patrícia, um abraço pra ti, tá?
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0: na programação Zé Neto e Cristiano quase todo dia. Antes teve Gustavo Mioto, Pedido de Socorro. Deixa eu mandar um abraço aqui para ela. Tá curtindo aqui a nossa tarde, a nossa programação, a nossa ouvinte, a Patrícia Silva. Valeu, minha amiga. Uma ótima tarde para você. Obrigado pelo carinho da sintonia. Raimundos, Reggae do Maneiro. Abraçando também aos amigos, sempre ouve o nosso programa. Obrigado pelo carinho. O meu amigo, o Silas, né? Grande Silas, tá curtindo aqui a nossa tarde. Sempre ouve o nosso programa também. E a gente agradece a todos aí do aprontamento do seu Nel, curtindo aqui a melhor sintonia, Rádio 10. Dois minutinhos, eu tô de volta. Vem trazendo aí a indicação da minha amiga Lizaine e também do meu amigo Neto. Fica ligado, rapaziada. Volto rapidão.
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0: Na Mais Ouvida, agora já são 2:57, 2:57, quem informa é a loja Isabela.
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0: Alô, Dimas! 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Ligou, pediu, chegou. E o gás só acaba naquela hora, né? 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Opa, vamos esquentar o almoço, amor, bora? Daqui a pouquinho, cadê o gás? Eita! Ai, cadê o gás? Cadê o gás? É desse jeito. 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Esse é o cara, viu? 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Vamos que vamos, tem música boa, vamos trazer música.
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0: Quem canta? Tayara Andresa e a Priscila Senna. Meu corpo tem memória. Essa quem pediu foi o Neto, lá da facção romana. Vai ouvir agora.

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2: E no nosso flashback, Kaoma, Chorando Se Foi. E aí, você lembra dessa? Vamos que vamos viajar no túnel do tempo. Dançando uma lambadazinha, que bom, né? Que bom.
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2: Isso, vamos lá, vamos dançar lambada. Alô, Zoa, lambadão. Ué, Zoa dançava muita lambada, Zoa dançava.

0: Muito bem, aí é Dom Caoma, Chorando Se Foi. Isso era o Zoa dançando lá no clube do Ipiranga. Arrebentava. Alô, Vera. Minha amiga Vera, um abraço pra você e sua família. Seu pai é uma figura, viu? Já sabe, né? Aí aqueles passinhos. É perigoso. Eita, valeu, Vera, Zoa. Os amigos do bairro do Antão, obrigado pelo carinho, curtindo aqui a nossa tarde, muita gente curtindo a nossa programação. Alô, Milton de Enoque, um abraço, você também, meu amigo. Tudo de bom, volto já. Vem aí o FM Notícias.
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0: Aí aqueles passinhos. É perigoso. Eita, valeu, Vera, Zoa. Os amigos do bairro do Antão, obrigado pelo carinho, curtindo aqui a nossa tarde, muita gente curtindo a nossa programação. Alô, Milton de Enoque, um abraço, você também, meu amigo.

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11: Na Toritama FM, agora 3h17, começam as obras da duplicação da BR-232 entre São Caetano e Belo Jardim.
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0: O governo de Pernambuco iniciou nesta quarta-feira as obras da primeira etapa da duplicação da BR-232 no trecho entre os municípios de São Caetano e Belo Jardim, aqui no Agreste, com investimento de 236 milhões de reais. As intervenções contemplam 28 quilômetros de rodovia. As intervenções contemplam a duplicação e a restauração da BR-232 no trecho entre o fim da duplicação já existente em São Caetano e o encontramento pela PE-166 em Belo Jardim. As obras têm prazo de execução de 2 anos. Vamos trazer o balanço. 9 pessoas são assassinadas durante as últimas 24 horas em Pernambuco. Elenivaldo Pereira.
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2: Registrados 9 homicídios nessa quarta-feira em Pernambuco, sendo 5 no interior e 4 no Grande Recife. Os crimes ocorreram em Belém de Maria, Barreiros, Paulista, Timbaúba, 2 em Petrolina e 3 em Jaboatão dos Guararapes. São 36 assassinatos neste mês de agosto. Este ano, de janeiro até agora, mataram no estado 1.672 pessoas. Em Caruaru, morreu no Hospital Regional do Agreste o agricultor Bruno Bezerra de Oliveira, de 44 anos. Ele foi atacado por uma vaca no sítio Caibros, zona rural de Bom Conselho, e estava internado desde o domingo, dia 26 de julho. A vítima estava tirando leite quando foi atacada pelo animal. De Caruaru, Elenivaldo Pereira.
0: Muito bem, aguarde mais uma edição do 104 FM Notícias durante a programação. 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Na mais ouvida, agora 3h20. Boa tarde.
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3: Isso, muito bem. Vamos mandar abraços, a galera esperta, ligadinha conosco. Aquele abraço à minha amiga Cida, lá no loteamento de Jairo. Valeu, Cida. Minha amiga Neta, lá no Moriá, tá conosco também por aqui. Por aqui, né? Neta lá do Moriá. Valeu, Neta. Cláudio, lá no restaurante do Valentim. Alô, alô, meu amigo Cláudio. Uma tarde maravilhosa pra você. Galera da Mod Grife também tá conosco. Ô, rapaziada. Valendo. Neto Soró, meu amigo Neto Soró, figuraça. Zé Peu na Coab, alô, alô, grande Zé Peu, mecânico Zé Peu, galera. Alô, alô, Zé Peu, um abraço, meu irmão, tudo de bom. Adelson lá no Coqueiral, alô, Adelson. Dona Graça, Selminha, o Anderson, Claudiano, ali na Coab também.

Galera da Wisdata Etiquetas também com a gente. Forte abraço a Sandro, Luciano, Boiadeiro. É o Boiadeiro das Meninas. Cara é potência. Alô, Dona Neuzita, rapaz. Dona Neuzita, seu Cosmo. Alô, seu Cosmo. É uma figuraça. É o pai do meu amigo Fabiano, ali da Quitanda. Meu amigo Del do Talento. Galera boa. Alô, alô, Del. Quer dar um talento no seu automóvel? Quem? Del do Talento. Cara, é uma figura. Alô, Del. Mary, minha amiga Mary também. Meu amigo Branco. Alô, Branco, lá do Príncipe da Paz. Alô, alô, Branco. Aproveitar ali é o Edivaldo da Serralharia. O meu amigo Rodrigo da Panificadora também, ali no bairro Deus é Fiel. Epa, hoje tá recheado. Vamos que vamos! Canta pra gente na programação da nossa tarde.

0: da programação da Melhor Limão com Mel, Máquina do Tempo. Agora 3h40, boa tarde.
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0: grande Beto Barbosa. Louca Magia. Deixa eu mandar um abraço a galera da PW Jeans. Cadê, rapaziada? Isso, bem, minha querida Neide, um abraço. Cheiro. Aquele abraço, aquele beijão especial. Dançando. Música com Beto Barbosa, Louca Magia. Eita, nós. Deixa eu mandar um abraço também, quem tá curtindo a gente, mandando um abraço, aquele beijo, a Jeane, lá em Belo Jardim. Alô, Jeane! Minha amiga Jeane. Eita. Valeu, Jeane, um abraço pra ti, tudo de bom, tá? Bom, é o seguinte. Deixa eu mandar um abraço aqui, galera que tá conosco também, rapidão, pra gente continuar aqui a programação musical, né? Não posso esquecer. Sempre conosco também a minha amiga Elisandra, tá ligadinha conosco. Valquíria também tá conosco. Jane Lima tá conosco. Alô, alô, Jane. Um abraço pra ti também, minha amiga, tudo de bom. Ligadinhos, ligadinhos conosco da programação. A Gerluce tá nos dando uma carona. Obrigado, Gerluce. Ouvindo a Toritama FM, girando pela cidade. Ei, coisa boa. Aos amigos lá na Lubestop. Alô, Miguel, galera da Lubestop. A galera ali em Viola também tá ouvindo a gente, rapaziada em Viola. Toda a galera Viola e a rapaziada que trabalha lá com Viola, aquele abraço. Capolícia, valeu, Capolícia. Ali na loja Coqueiro, embalagens e descartáveis. Volto já.
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3: Agora, 3 da tarde, 52 minutos. Gloria Estefan.

da Rádio do Sucesso, Kid Abelha, Todo Meu Ouro. Antes teve Gloria Estefan, pra gente finalizar o nosso programa, nossa tarde de hoje.

0: 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Ok, ok, ok. Forte abraço também. 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Valeu, valeu, valeu, valeu. Gente, amanhã tem mais a partir das 14h, ok? Todos vocês, um abraço. Vamos que vamos pra luta. Vamos firme e forte. Tchau, tchau, valeu.
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0: Boa tarde, Toritama. Paz do Senhor, está no ar o programa Voz da Assembleia de Deus. Pela Rádio Toritama FM 104,9. Hoje, quinta-feira, dia 6 de agosto. Temos mais uma tarde a agradecer ao nosso Deus e também a cada um de vocês pela audiência, onde você estiver. Que daqui a pouco o WhatsApp liberado para você participar, enviar sua mensagem de texto. Estamos recebendo mensagens aqui no WhatsApp da rádio. Vamos falar com Deus.
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0: Maravilhoso Deus, Pai, neste momento, queremos nesta oração, o Senhor, te apresentar a nossa cidade, o nosso comércio. Também queremos te apresentar o comércio da nossa cidade, continua com a tua mão estendida sobre os trabalhadores, trabalhadoras. Que nessa tarde, Senhor, mais uma vez possamos te adorar, te apresentando os nossos pastores, as suas famílias, pastor local Severino Júnior, caderno de oração, os pedidos que os teus filhos nos fazem para colocar o seu nome e nomes daqueles que estão enfermos, que estão em casa, que estão nos hospitais, famílias enlutadas. Pai, continua com a tua mão estendida sobre as autoridades que são constituída por ti, do prefeito ao presidente, ajuda todos. E nessa tarde, mais uma vez, fala conosco. Nos ajuda, nos dá sabedoria, no teu nome, Jesus Cristo, que nós te pedimos. Amém.

0: glória seja dada ao nome do Senhor. Você acabou de escutar o hino da Harpa Cristã, número 10. 4 horas e 14 minutos. Vamos ouvir com Maria Massal, Deserto. E louvor que pediu foi nosso irmão Fabrício, que oferece para todos os ouvintes. Manda um alô para o nosso amigo Zoa.
1: Eu não preciso.
0: Está na sintonia escutando o programa.
1: Para
0: a família do nosso.
1: Que no deserto.
0: Amigo Zoa.
1: Estás.
0: Também sua filha Vera. Toda a família.
1: Sim.

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7: Estamos de volta, 4 horas e 23 minutos. Vamos ouvir com Isa Ribeiro. Que mandou a mensagem: a paz do seu irmão Manuel, toque um hino Me Ama na voz de Isa Ribeiro. Ofereço para todos da Umadete e toda a minha família. Quem pediu foi a nossa irmã Daphne. Eu te louvou com Isa Ribeiro. Me ama. Próximo louvor é com Miriam Lima, Olharei para o Alto. Nosso irmão Marcos oferece para todos da Vila Canaã e também para sua esposa que está na sintonia. Vamos para mais uma mensagem. Boa tarde, irmão Manuel, a paz do Senhor. Aqui é Edler, gostaria de ouvir com Valesca Maísa, Não Me Deixe Esquecer, Senhor. Agradeço para Silvânia e Simone, todos que estão sintonizados. Então vamos ouvir também com Valesca Maísa, Não Me Deixe Esquecer.
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Então esse louvor Silvânia oferece para Luciana, Simone, também oferece para suas filhas, para todos que estão sintonizados também, Ilma Nunes, oferece para Patrícia, melhor dizendo, e também para sua mãe, Maria de Bal. Então esse louvor vai para todos que estão na facção de Luziana, ali no bairro da Coab. Também todos que estão na facção de Rafael e Maiara, lá no Príncipe da Paz.

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3: 4 horas e 43 minutos, programa Voz da Assembleia de Deus. Vamos ouvir com Helen Oliveira, Agindo Diferente. Eu vou pedir para o nosso irmão Eduardo, que oferece para o seu pai, oferece para a esposa do seu pai e para todos da congregação do Betel 2. Para o presbítero Denildo, dirigente daquela congregação, o seu dirigente, né? Vamos ouvir com Helen Oliveira.
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0: 4:49, vamos para a nossa agenda.
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0: Hoje, quinta-feira, temos culto nas congregações Boa Esperança, Sítio Caldas, Canaã 3, Fazenda Velha 2, Mangas 2. E essas congregações temos culto de doutrina a partir das 19 horas. Palmatória 1, hoje temos culto de pregação. Essa é a nossa agenda de culto para hoje, quinta-feira. Participe, Deus tem uma palavra para o teu coração. É o caminho.

0: Luana e Francisco, Deus cuida. Estamos chegando ao final do programa. Estamos de volta na segunda-feira. Amanhã tem um programa EBD no ar. Começa às 4 horas e 30 minutos. Comentário bíblico, dicas, declaração de fé. Da EBD no ar vai estar aqui falando. Vocês sabem, o momento é da escola bíblica. Não tem louvores. Vão estar aqui falando da lição da escola bíblica dominical. Amanhã, sexta-feira. Eu volto segunda-feira no programa Voz da Assembleia de Deus. Um ótimo final de semana, desde já, né? Fiquem todos com Deus e a paz do Senhor.
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0: Alô, alô, muito boa noite, aqui é César França, estamos chegando com mais uma edição do seu, do meu e do nosso Jornal da Noite, o JDN da Rede Agreste Comunica. Quinta-feira, 6 de agosto de 2026, às exatas 18 horas e 5 minutos, 6 horas e 5 minutos da noite, quinta, dia especial aqui no calendário da Rede Agreste Comunica, dia especial aqui na Rádio Toritama FM. A gente está iniciando mais uma edição do Minha História, Minha Vida, Éder. Mais um personagem toritamense, mais uma trajetória de vida inspiradora. Viu, Daniel Dogival? Já chega por aqui, Daniel, divulgação. Dona Aline também no bairro da Coab. Mandar um abraço especial para Dona Claudenice, a mãe da nossa querida Camila Nayara. Que Deus abençoe a senhora, Dona Claudenice. E hoje, Éder, vai ter muita emoção aqui no Minha História, Minha Vida, mas a gente sempre deixa também nosso ouvinte bem informado. Traz uma atualização rápida sobre a previsão do tempo. E como você falou, estabilizou no dia de hoje.
1: Pois bem, César França, pois bem você, muito bem-vindo a mais uma edição do Jornal da Noite. Desejo boa noite a você que está nos ouvindo, mais uma edição do Jornal da Noite. Hoje, quinta-feirona, dia de Minha História, Minha Vida, aquele dia maravilhoso, que a gente sempre traz um convidado especial, um ilustre toritamense, alguém que está sempre aí popular entre a nossa sociedade, a sociedade toritama, César França.
0: E aí, um parênteses rápido, o nosso convidado que a gente vai revelar daqui a pouco aquela introdução, sim, vai completar aniversário amanhã. Amanhã. Como foi com você semana passada, meu patrão? Então a forma da gente presentear é fazer aí esse Minha História, Minha Vida para lá de especial. Mas termine aí a previsão do tempo.
1: Bem, nesse momento, nos céus da cidade de Toritama, a temperatura é de 23 graus Celsius. O dia hoje foi aquele dia limpo, sol limpo, aquele azulão no céu da cidade de Toritama. E aí a previsão do tempo para os próximos dias é de sol, sabe? Sol aí até o sábado em nossa cidade. É a previsão, é o que diz a APAC e também os nossos aplicativos. E aí a temperatura pela madrugada vai cair até os 18 graus, aquele friozinho maravilhoso ainda do mês de agosto, indo embora aí um inverno, chegando o outono.
0: Tá aí, 8979-8989, o WhatsApp da Toritama FM tá aberto também para que você possa participar. Atenção, Dona Dayana, Edinho, Givanildo, vamos embora porque Minha História, Minha Vida tá começando, então toca a vinheta.
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0: É isso, no Minha História, Minha Vida de hoje, vamos conhecer a trajetória de um filho da terra aqui da cidade de Toritama, que traz nos olhos a sensibilidade para eternizar a história de Toritama e da nossa gente através aí da fotografia. Nosso convidado é alguém que transforma sentimentos, a sua fé e momentos marcantes em memórias inesquecíveis através aí da arte de fotografar, inclusive sendo presença constante aí na cobertura fotográfica da gestão municipal, quanto também nos momentos mais especiais das famílias aqui da nossa cidade. Filho de Dona Marta e do saudoso seu Adiel, em memória, ele é o irmão mais velho de 3 irmãos, construiu suas raízes fincadas aí nos valores da família, do trabalho duro e do compromisso, trilhando um caminho de muito respeito, aprendizado e dedicação dentro aqui da comunidade de Toritama. Ele já marcou o nome dele. Homem de fé, membro da Igreja Assembleia de Deus, ele traz a espiritualidade e o olhar atento por trás das lentes como guia para sua jornada pessoal e profissional. Com anos de atuação na fotografia aqui na cidade, é ele quem registra desde os grandes eventos públicos do município até os momentos mais íntimos e emotivos do nosso povo. Então ele registra casamento, aniversário, parto, batizado, festas de debutantes, enfim. Recebemos hoje para compartilhar conosco os bastidores da sua caminhada de trabalho, de superação, de fé e também pela arte de registrar a vida, o fotógrafo Ardiles Alaf. Seja muito bem-vindo ao JDN e ao quadro Minha História, Minha Vida. Muito boa noite.
3: Boa noite a César, boa noite ao meu amigo Éder, Camila, a todos os ouvintes da Toritama FM. Fui pego de surpresa, eles vinham muito tempo insistindo para mim vir, para a história da minha vida. E eu sempre dizia, não, César, agora não, agora não. Aí César insistiu tanto, eu digo, bora, bora. Todo mundo lá na sala da assessoria de comunicação, todo mundo insistia, eu digo, bora.
0: É hoje o dia que vai ficar marcado, meu amigo. E olha só, eu quero começar já com um exercício, Aquiles. O Minha História Minha Vida é cheio de exercícios. Aí, o primeiro exercício, antigamente, era a pergunta tradicional que encerrava o Minha História Minha Vida. A partir desse ano, a gente está iniciando com essa pergunta. Imagine agora, exercício, viu? Aí você vai imaginar. Você entrou em uma sala. Nessa sala, não tem nenhum no cômodo, não tem nenhum móvel. Só no final, você caminhando, você vai ver um espelho. E aí você vai caminhando até chegar em frente a esse espelho. E aí quando você se posicionar em frente ao espelho, você vai ver a sua imagem refletindo, mas não o Ardiles de hoje, o Ardiles lá de trás. Um pequeno Ardiles, uma criança que ainda ia ter tanta coisa para viver. E aí se você pudesse levar um recado, uma mensagem para aquele pequeno Ardiles, qual a mensagem você levaria para você mesmo?
3: César, essa pergunta é muito boa. Eu estava até refletindo nela esses últimos dias, quando eu vi alguns vídeos de que o tempo não para. Eu começo a me refletir do meu Ardiles antigo. Aquela criança que passou por muita dificuldade, muita perda, muitas coisas que eu passei na minha vida, mas fui vencendo com a graça de Deus. Deus me ajudou, minha família. Não foi fácil, a minha infância não foi fácil, mas eu sou grato à minha família, à minha mãe, que me criou, que me sustentou, e eu me sinto orgulhoso. Aquele Ardiles pequenininho, ele ia estar orgulhoso de mim hoje, porque ele ia ver o que eu me tornei, um homem, aquilo que meu pai me ensinou, a educação que minha mãe, meu pai me ensinou. Hoje ele ia olhar para mim e dizer: olha, eu sinto orgulho de você. Não é fácil não, mas ele ia dizer: eu sinto orgulho.
0: Tenho certeza disso, tenho certeza. Você falaria pro pequeno Ardiles que ele ia ter orgulho dele mesmo no futuro.
3: Eu ia dizer isso. Que ele, aquela pessoa, aquele pequeno, ele ia ter orgulho de mim hoje. Porque ele ia olhar para mim e dizer: olha, tu realizou um bocado de sonho, tu vencesse.
0: Aí tá certo. E tenho certeza, Éder Matheus, que a mãe de Ardiles, os familiares, têm muito orgulho desse menino bom que Ardiles é.
4: Com certeza, ele é o orgulho da família e também uma personalidade muito conhecida da nossa cidade, né? Sempre presente nos eventos da prefeitura, fotografando momentos importantes do nosso município e também momentos pessoais aí, que ele faz aí o seu freelancer, muitas pessoas aí especiais. Até partos mesmo, que ele estreou essa nova modalidade aí.
0: Referência, viu, Éder Matheus?
4: É uma referência, com certeza. As crianças que estão vindo ao mundo aí, os pais têm convocado o Ardiles para fazer os primeiros registros aí dos garotinhos aí, garotinhas que estão nascendo na cidade. Tá de parabéns o nosso Ardiles e seja bem-vindo, Ardiles. E para começar, a gente começa justamente pelos seus primeiros passos também. Ardiles, quais as principais memórias e lembranças que você tem da sua infância de menino nas ruas da infância da cidade de Toritama?
3: É de boa pergunta. Eu tô até um pouco emocionado, um pouco nervoso, porque não é fácil. Eu tava dizendo a todos aqui, eu digo, de bastidores eu sou bom, mas quando a gente sai do bastidor para ser o espectador, já...
0: Eu sei que tu tem umas raízes fortes ali no bairro de Fazenda Velha. Até mandar um abraço, Dona Eliette, João da Prata. Tenho, é por ali, né?
3: Tenho. Minha família, a família do meu pai é toda lá de Fazenda Velha. Eu passei uns 6 a 7 anos morando em Fazenda Velha. Eu tenho muita raiz ali. E minha infância em Toritama foi muito boa.
0: Você nasceu em Toritama, Ardiles?
3: Não, eu nasci em Caruaru, mas só foi nascer e voltar. Ah,
0: toritamense.
3: Sou toritamense raiz, como diz da gema. Mas assim, minha infância aqui na cidade, na rua de Toritama, foi muito bom. Foi muito boa.
0: Tive as casas que você morou, você foi em Fazenda Velha e depois você veio pro centro? Como
3: eu
0: é
3: já
0: foi?
3: Já morei tantas ruas aqui, eu acho que umas 3, 4 ruas. Eu morei ali por trás do hospital, passei muito tempo aqui lá. Aquela rua ali por trás do hospital municipal. Então foi muito boa.
0: Você nasceu em Toritama, Ardiles?
3: Não, eu nasci em Caruaru, mas só foi nascer e voltar. Ah,
0: toritamense.
3: Sou toritamense raiz, como diz da gema. Mas assim, minha infância aqui na cidade, na rua de Toritama, foi muito bom. Foi muito boa.
0: Tive as casas que você morou, você foi em Fazenda Velha e depois você veio pro centro? Como
3: eu já morei

0: três cacetas ali, antes ali chegando. Também morei em Fazenda Velha, morei também por trás da Casa de Força ali, na esquina ali. E também depois eu vim morar ali no
1: No beco.
0: conhecido Beco de
1: É.
0: Expedito. Já vai 20 e poucos anos que eu moro ali no Beco de Expedito. E ali a minha infância totalmente foi baseada mais ali nas ruas de Toritama, brincando de bola, soltando pipa, pião, era chimbra, como a gente chamava no tempo. Sempre essas brincadeiras mais
1: Mas era
0: raízes.
1: um bom jogador. Você falou que brincava de
0: Sim,
1: bola,
0: sim,
1: futebol,
0: sim,
1: desenrolava.
0: sim, sim. Jogava,
1: Passava vergonha,
0: desenrolava.
1: não.
0: Não, passava vergonha não,
1: Qual
0: desenrolava.
1: era a posição?
0: Já joguei de volante, já joguei de atacante, já joguei de zagueiro.
1: Era o faz tudo.
0: Era o
1: É
0: faz
1: o
0: tudo.
1: menino
0: Era
1: Bim.
0: o que botava, a gente jogava, a gente dava um jeito. Mas assim, sou muito grato a Deus, pois eu tive uma infância raiz, uma infância sem celular, como a gente diz, que no tempo não tinha. Tinha as lan house, eu acho que Ed vai lembrar muito das
1: Lembro.
0: lan house no pracinha, a gente pegava R$ 1, R$ 2, ia pra lá, era uma festa, mas sou grato a Deus por tudo.
1: Inclusive tinha um videogame ali perto de seu João e Dona Eliette, né? De Fazenda Velha.
0: Tinha,
1: Você já falou, você já relatou.
0: Lena, Dona Lena.
1: Tem
0: Tinha um
1: muita
0: videogame ali
1: lembrança.
0: perto da casa dos seus sogros ali, César. Era uma nostalgia ali. Todo dinheiro que eu pegava era pra gastar no videogame. Também ali em Galega, um galego, no videogame de Galego também, que era ali na Rua do Correio, na Rua da Roda
1: Mas isso
0: ali.
1: já maiorzinho.
0: Era,
1: Tinha o
0: por
1: quê? Uns
0: volta que
1: 10 anos?
0: uns 10,
1: Adolescência.
0: 11 anos.
1: Já na perto
0: É.
1: da adolescência.
2: É.
1: Ardiles a idade é muito próxima. Eu sou um pouco mais jovem do que Ardiles, mas a gente compartilha dessa geração e muitas vezes a gente tem esse sentimento de nostalgia. Um manda vídeo pro outro, lembrando dos videogames, daquela
0: Verdade.
1: época da infância. É bem marcante. Mandar um abraço também lá pra André Frentista, em Fazenda Velha, pra Doca da Sopa. Pergunta da Sopa, Ardiles, porque, olha,
0: Ô Doca,
1: nada.
0: tu só
1: Só
0: promete.
1: promete, é.
0: É, o Brasil não ganhou. Ele disse que se o Brasil ganhasse, ia fazer
1: Oh.
0: a sopa toda
1: Depois disso, ele
0: Fazenda
1: tomou um
0: Velha.
1: chá de sumiço
0: Não, ele
1: danado.
0: não apareceu mais não. Eu
1: Sumiu.
0: acho que a sopa dele, César, é de 4 em 4 anos. É só na
1: É, tá
0: política que
1: ruim, viu?
0: aparece, viu?
1: É, sopa Copa do Mundo agora, de
0: É.
1: 4 em 4 anos. Se liga, meu patrão, bora lá, bora cuidar. E aí, voltando nesse recorte da infância de Ardiles Alaph, eu quero saber de você se você gostava de estudar. Eu já sei algumas coisas dos teus bastidores, né, de infância. E você vai dizer quais as escolas. Tá rindo, né? Tô ligado em você. E quais as escolas que você também estudou? Tanto aqui em Toritama, que eu sei que você também estudou no Gil, em Vertentes.
0: Sim. É, César, sobre as escolas, é um pouquinho complicado. Porque assim, eu não era aquele estudante nerd. Eu
1: Inclusive, ó,
0: estudava,
1: o
0: porque.
1: secretário de Educação tá mandando um abraço para você, Áureo Falcão, mandando um
0: Grande
1: abraço para
0: Áureo.
1: todo mundo da Rede Agreste
0: Grande
1: Comunica
0: Áureo.
1: também. E aí,
0: Eu
1: é
0: não
1: mesmo
0: era
1: na hora que você tá falando de educação, se
0: eu não
1: ligue.
0: era aquele grande nerd de uma escola. Eu tinha que estudar, tinha que aprender, né? Ia pra escola, aprendia, mas eu sou grato a Deus que minha mãe sempre pegou no meu pé pra estudar,
1: Qual era a
0: viu?
1: matéria que tu mais gostava?
0: Matemática.
1: Matemática. Ué, o
0: Matemática,
1: fotógrafo manjava nas fotos.
0: história.
1: A história é minha paixão.
0: Era os dois.
2: E os professores lá, que você lembra, mais lembra?
0: Rapaz,
1: Que
0: eu
1: mais te
0: tenho.
1: marcaram?
0: O que mais me marcaram foi Alciere. Alciere me marcou muito. Porque era uma professora que eu dizia, ou a gente aprende ou a gente aprende. Porque quando ela queria ensinar, todo mundo ficava em silêncio na sala de aula quando ela chegava. E ela me encostava às vezes no birô dela. Deixava minha cadeira de lado do birô dela. E ali eu fui aprendendo muito. Também Carlano me ensinou muito. Maria do Carmo, que foi que me alfabetizou. Josineide também. São professores que eu vou levar pro meu coração, tá entendendo?
1: Professor forma aí todas as profissões. Então, realmente é muito interessante quando a gente traz essa pergunta, que a gente lembra na nossa infância, a gente reforçar e relembrar o papel que esses profissionais tão importantes trazem. Então, realmente é muito, muito legal. E aí, Ardiles, quais as escolas que tu estudou? Tanto aqui em Toritama, eu acho que você terminou no Gil Rodrigues em Vertentes, o ensino
0: Não,
1: médio.
0: terminei aqui
1: Então, você
0: no.
1: voltou para Toritama.
0: Foi, terminei aqui no Estelita. É, eu estudei, eu acho que na alfabetização, eu estudei pouco tempo ali, um ano no Rui Barbosa. Depois eu fui para Dona Fátima, quando era particular. Depois disso, eu passei, eu acho, da minha vida, quase uns 10 anos no Edgar estudando. Foi do
1: Um bom
0: primeiro,
1: tempo.
0: da primeira série, que naquele tempo era a primeira série, até a oitava
1: Então,
0: série
1: ensino
0: lá.
1: fundamental completo
0: Foi.
1: no Edgar.
0: Completo lá no Edgar. Minha escola do coração é Edgar. Aí depois disso, passei um ano lá no Rio, estudei um ano.

0: no Rio. Depois aconteceu algumas coisas, a mãe teve que me tirar lá do Rio, por causa também das estradas, que era ruim naquele tempo.
1: Sim.
0: E eu vim estudar no Estelita e terminei no Estelita.
1: Tem muita lembrança dessa época do Gil Rodrigues?
0: Tenho
1: Tem?
0: lembrança boa,
1: É.
0: lembrança boa, lembrança boa.
1: Deixa em off.
0: Deixa em off.
1: Deixa em off.
2: Você ia de ônibus ou ia no Toyotão pra.
0: É, quando a gente começou, o político no tempo, o prefeito no tempo, ele não disponibilizava o transporte público para os alunos. E a gente ia numa, como é que diz?
1: Van?
0: Na carroceria do Toyota atrás,
1: Ah,
0: na
1: rapaz.
0: cozinha do Toyota atrás, para o Gil. Ia sofrendo, era um Toyotinha, bem veinha, a gente ia sofrendo. Aí depois de um
1: Pra você ver
0: tempo,
1: como as coisas estão diferentes hoje em dia.
0: exatamente. Aí depois de um tempo, eu acho que depois de um ano, a gente quase na metade do ano a gente conseguiu um ônibus para ir, depois de muita briga, a gente falar com vários políticos no tempo que estavam na Câmara de Vereadores, a gente conseguiu um ônibus para a gente poder ir para o Rio. Aí teve um conforto um pouquinho melhor, tá entendendo? Mas antes era sofrimento.
2: Muito bem. É, você é filho de Dona Marta e do saudoso Adiel. Como a sua base familiar, a sua criação moldou o homem que você é hoje?
0: Cara, Éden, eu sou muito grato a meus pais. Eles são as bases de tudo. São minha inspiração. São tudo. Porque desde que eu me entendo por gente, como de, desde que a gente nasceu, eu via meu pai e minha mãe trabalhando, me mostrando o verdadeiro valor da vida, do trabalho. Aí depois que meu pai veio falecer, aí eu vi, eu sou grato à minha mãe, porque minha mãe foi que sustentou eu e meu irmão. Ela é uma costureira. É, a gente passou por algumas dificuldades, mas a gente venceu, porque Deus estava conosco. Minha mãe é uma guerreira, uma guerreira. Eu tenho minha mãe como exemplo para mim. Meu pai me ensinou a moldar o meu caráter. Eu sou o que sou hoje, uma pessoa de coração bom, que todo mundo me conhece, educado, porque meu pai e minha mãe me moldou e me ensinou os valores verdadeiros da vida.
1: Qual era a sua idade quando você perdeu seu pai?
0: É, César, quando eu perdi meu pai, eu estava prestes a completar 10 anos de vida. Foi no dia 4 de agosto de 2003, faltando poucos dias, 3 dias para o meu aniversário, eu completo dia 7. Ali foi um baque na minha vida. Até esses dias eu postei alguma coisa, porque fazem 23 anos que eu perdi ele. E assim, é todo dia eu sinto a falta dele, tá entendendo? Eu não consigo esquecer do meu pai. Não consigo esquecer do meu pai.
1: Qual a
0: Porque
1: lembrança mais marcante que você tem dele lá disso?
0: eu tenho um marcante do meu pai, sempre nos meus aniversários ele sempre fazia festa.
1: Ah,
0: Não tinha um ano que não fazia
1: sempre
0: festa.
1: tinha um bolinho. E você é o
0: Aí,
1: mais velho, né, dos três irmãos?
0: porque ele completava ano também em agosto. Então era uma comemoração, tanto minha como a dele, tá entendendo? No mês de agosto. E assim, eu tenho uma lembrança dele porque ele sempre, eu era muito apegado com meu pai. Eu era muito apegado com meu pai. E pra onde ele ia, ele me levava, tá entendendo? Era pra todo canto que ele tava lá colado com ele. E eu sinto isso, eu sinto falta disso, tá entendendo? É difícil, mas assim, a gente vai sobrevivendo. Mas assim, eu tenho algo com meu pai que é muito, muito marcante, que foi um dia que ele chegou, até eu me lembro. Eu disse que eu ganhei uma bicicleta dele, meio que fosse usada. Mas ele chegou com uma bicicleta e me deu uma bicicleta, uma preta. Isso ali foi marcante pra mim. E ele sempre incentivava eu brincar de bola, jogar bola. Ali na quadra do Independente, antigamente, tinha uma escolinha de futebol. Ele
1: Sim.
0: sempre me levava pra lá. Sempre tinha as festas do Barcelona, ali de Fazenda Velha. Ele sempre, todos os anos, quando tinha as festas, ele chegava com um ternozinho, que era o padrão do time lá pra gente desfilar. Era algo que era tão especial que a gente nem entendia naquele tempo. Mas assim, sou grato, muito grato ao meu pai, à minha mãe, por tudo que eu sou hoje.
1: E Dona Marta, o que que ela significa
0: Ah,
1: para você?
0: mãe é tudo na minha vida. Mãe. É, às vezes falta palavra para falar de mãe, porque mãe foi uma guerreira. Mãe me ensinou os principais valores da vida. Depois que eu perdi meu pai, ela foi que me sustentou.
1: Exerceu os dois papéis, mãe e pai.
0: Exatamente, pai, ela foi pai e mãe por muito tempo, muito tempo. Ela sempre estava no meu pé, me ensinando, pegando no meu pé. Às vezes fazia tudo por mim e por meu irmão. Minha mãe é uma guerreira. Minha mãe é o maior exemplo de vida para mim, é minha mãe. Eu tenho ela para mim como uma super herói, como de... Tem meu pai e minha mãe como dois exemplos que eu vou levar até o último minuto da minha vida. Porque eu já vi minha mãe em hospitais comigo, em situações difíceis comigo. E todo mundo, quando pensou em abandonar, ela estava lá do meu lado.
1: Então vamos ouvir o recado da mamãe.
3: Hoje venho aqui para parabenizar o meu primogênito, Ardiles. Tenho orgulho do homem que você se tornou, pelas conquistas, pelo coração que você tem, que é grandioso, por tudo que Deus lhe deu em sua vida. Quero te desejar muitos e muitos anos de vida e que Deus possa abençoar cada dia e cada conquista que sei que Ele tem para lhe dar. Parabéns, meu filho. Parabéns por mais um ano de vida. E que Deus te abençoe sempre.
0: Aí vocês vão pegar pesado comigo aí. Já tá se desmanchando aqui. É. Minha mãe não tem nem palavra para falar. Agradecer a Deus pela vida dela. Porque só sabe eu e ela o que a gente passou. Quantas vezes a gente, em noite escura, ela tava lá comigo. Minha mãe é aquela pessoa que eu tenho o maior medo. Eu tinha tanto medo de perder meu pai, eu perdi. Agora, se eu perder minha mãe, eu acho que eu perdi tudo na minha vida. Eu perdi meu chão. Perdi tudo. Ela é um amor da minha vida.
1: Deixa eu passar agora a palavra para a elegância das palavras, que é de Mateus.
0: É verdade.
1: Ele tem a elegância das palavras. E com a sua voz aveludada, com essa elegância das palavras, Edê Mateus, chama o bloco de apoios culturais, porque quando a gente voltar, a gente vai seguir com esse Minha História Minha Vida. Que é um tempo para a tomar uma água e se recuperando. É, ainda tem muita história bacana para ele compartilhar.
2: Pois bem, 18 horas e 27 minutos. Voltamos dentro de instantes com esse quadro especial Minha História Minha Vida, recebendo hoje o Ardiles Alap. É daqui a pouco que voltaremos. Dentro de instantes.
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1: 18 horas e 31 minutos na capital do jeans. Estamos de volta com o segundo bloco do Minha História Minha Vida. Mandar aqui um abraço para todo mundo que está acompanhando. Tem recado aí para o nosso querido Ardiles Alef. Mandar um abraço especial para Áureo Falcão, secretário de Educação. Como eu disse aí no bloco anterior, estava interagindo, tá mandando um abraço aqui para a Rede Agreste Comunica, para Éder Mateus, para César França. Um abraço, Áureo, que passou por aqui também. Se emocionou bastante também quando passou aqui no Minha História Minha Vida. Registrar também a participação aqui do João Vitor, Ardiles. Ele está dizendo que tá mandando um cheiro grande, que tem você como um irmão e tá dizendo que te ama. Eu amo muito Ardiles Alef.
0: Por quanto, então?
1: É, pois é. Deixa eu mandar mais abraço aqui, Éder Matheus. Daqui a pouco a gente vai começar o ping-pong com Ardiles, que é o novo quadro também do Minha História Minha Vida. Mas o Givanildo tá mandando: Bim, um abraço, minha fera. Você é gente boa demais. Givanildo, agora ele quer saber o segredo. Como é que tu arruma tanta namorada? Ah, o tal do Ardiles é namorador, rapaz. É.
0: Nada, ele nada.
1: Sabe que Giva não pede.
0: Faça isso não, pelo amor de Deus. Não. Deixa em off, deixa em off.
1: Fique vermelho não, meu patrão.
0: Fique vermelho não.
1: Lembrando aí, o pessoal que tá ao vivo no Instagram da Rede Agreste Comunica, hoje aí na produção, Camila Nayara, Natália Araújo, dando a força aqui pra esse Minha História Minha Vida pra lá de especial. Éder, vamos embora com o ping-pong. Vamos. Como é que funciona? É vapt-vupt, Ardiles.
0: Uhum.
1: Perguntou, tu responde.
0: Certo.
1: Não tem aí pra responder na tora. Simbora?
0: Vamos embora.
1: Cinco perguntas rápidas. Perguntou, tu responde. Primeira, um lugar que te traz paz.
0: Meu quarto. Meu quarto. Ele traz paz. Chegar.
2: Um cheiro que te lembra a infância.
0: Um cheiro que me lembra a infância. Torta de abacaxi.
1: Olha aí, rapaz. Uma pessoa que te estendeu a mão quando você mais precisou.
0: Uma pessoa que me estendeu a mão quando eu mais precisei. Meu tio.
2: Um lema ou uma frase para a sua vida?
0: Um lema ou uma frase para a minha vida. Boa. Agora, eu tenho comigo um lema que eu levo para a minha vida toda, que é que a gente não tem muito tempo aqui. Por isso que a gente tem que aproveitar cada minuto desse momento que a gente tá aqui. É isso que eu levo pra minha vida.
1: Fotografia e uma palavra.
0: Paixão.
1: Ardiles, a gente vai seguir aqui. Terminou o ping-pong. E a gente vai seguir pra outro quadro também do Minha História Minha Vida, que foi novidade em 2026, que é o objeto de memória. Como é que funciona? Mais um exercício, na verdade. Você tem algum objeto guardado em casa que tem um valor sentimental, que assim, o pessoal pode oferecer milhões que você não vai vender, porque aquilo ali tem um valor sentimental para você. Você tem algum objeto? E se tiver, conta rapidamente a história por trás desse objeto.
0: César, porque assim, eu digo sempre, eu não tenho aquele objeto que...
1: Você não é apegado.
0: Que eu me apego, não. Eu me apego mais nas minhas fotos. As fotos antigas que eu tenho de pequeno, com meu pai. As fotos antigas.
1: Tu tem a bicicleta ainda não, né?
0: Não, tenho mais não. Eu tenho essas fotografias e eu não troco essas fotografias por nada na minha vida, tá entendendo? Eu não tenho aquele objeto que todo mundo tem, que se apega, não. Tenho não, só tenho...
1: Tá aí, antes do Ardiles fotógrafo, que todo mundo já conhece, que tá aqui, né, Givanildo? Giva, o rei das lives na escuta.
0: Tá aqui na live já.
1: Antes do Ardiles fotógrafo, tem um Ardiles que já trabalhou em outras profissões.
0: Sim, sim.
1: Eu queria que tu lembrasse aí, rapidamente, tua trajetória profissional, em que você já trabalhou, as experiências que você já teve antes de chegar aí na fotografia.
0: César, antes de eu ser fotógrafo, eu já trabalhei, porque a gente mora e a gente nasce na capital do jeans. Eu já trabalhei em confecção de jeans, já trabalhei aprontando peças, já trabalhei costurando, já trabalhei fazendo riata, passando overlock, já trabalhei como caçaco, como antigamente, como o povo diz, que é ajudante de salão.
1: Como um bom toritamense.
0: Já trabalhei de tudo na vida, assim. No meio do jeans eu trabalhei de tudo, só não trabalhei em lavanderia, mas o resto...
1: Fez feira?
0: Fiz feira, por muito tempo, com meus tios. Eu ia pra feira de Caruaru, dormia debaixo do banco. Quando era feira ruim, era uma dificuldade. Quando era feira boa, a gente vinha logo cedo. Amarro quando era feira boa, de final de ano. Que no instante se acabava, no instante a gente tava lá. E eu comprar alguma lembrancinha ali na Feira do Paraguai, como é chamada, que é a Feira dos Importados ali em Caruaru. Sempre descia para comprar alguma coisa, alguma lembrança, tá entendendo lá?
2: Então, e a fotografia? Quando nasceu a fotografia na sua vida?
1: Interessante essa pergunta de Eder, porque eu sinto que Eder fez parte disso também.
0: Sim, né? sim. Eder é um dos colaboradores dessa história minha. Rapaz, sempre eu gostei de fotografia, mas nunca me interessei especificamente pela fotografia. Mas chegou um ano de 2016 que eu sempre admirava Eder, que trabalhava Betão e alguns outros que trabalhavam com fotografia. Mas um ano de 2017 foi até engraçado que aconteceu. Foi uma coisa tão especial na minha vida, com 2017, que foi em um Motofest. Eu acho que foi um dos primeiros Motofest que teve aqui. Foi ali no Parque da Feira. E eu cheguei ali, Betão, que é um amigo meu, que é Roberto, todo mundo conhece. Ele trabalhava com fotografia, Ed também. E eu cheguei ali e eu disse, Betão, já que tu tá aí descansando, me presta a câmera aí pra eu fotografar. Eu não sei porquê, mas eu sempre tive essa vontade de fotografar. E ali peguei aquela câmera, fui fazer algumas fotos, sem ter nenhuma noção de fotografia, mas tinha a vontade e o desejo de aprender. Peguei, tirei algumas fotos ali, e até uma que ficou marcada, que foi a do famoso Billy Joe, que ele tava dançando, eu fui lá, tirei a foto. Todo mundo, quando viu a foto, disse, que foto foi essa dele que tu tiraste? Eu digo, não sei, eu só abri a câmera, apertei o botão e tirei. E dali pra cá, algumas pessoas fizeram parte da minha vida, me ensinaram muito. Ed foi um deles, David me ensinou muito sobre fotografia. Hoje eu sou grato a eles pela oportunidade que eles me deram para aprender. Hoje eu me tornei um profissional, mas antes teve alguém que me ajudou, tá entendendo?
1: E aí, já que você falou em pessoas que te ajudaram ao longo da caminhada, vamos ouvir mais recados aí diretamente para a Ardilizala, esse Minha História, Minha Vida Especial.
9: O César me deu uma missão impossível, que é falar de Ardiles em um minuto. A gente não consegue resumir Ardiles em um minuto, porque o Ardiles é uma pessoa com tanto conteúdo, com tanta informação, que não cabe em um minuto, nem uma hora. Como profissional, é uma pessoa fantástica. Tive o prazer, Deus me deu o prazer e a honra de poder acompanhar ele nesses 8 anos aí e acompanhar a sua evolução como profissional que ele vem desempenhando e se tornou. E como pessoa, dispensa apresentações, né? O Ardiles é uma pessoa que tem um carisma contagiante. Algumas vezes, quando a gente ia viajar e eu estava um pouco triste, o Ardiles vinha com as suas histórias, com a sua forma de conversar, de falar, e aí com 10, 15 minutos eu já estava alegre, sorrindo, porque esse é Ardiles, uma pessoa que alegra a vida das pessoas, que tem um carisma incrível, um verdadeiro homem de Deus, um homem de fé, e eu me sinto alegre por fazer parte do ciclo dele de amizade. Então, que você, Ardiles, continue nessa força, e amanhã é seu aniversário. E já de antemão aqui, já vou lhe parabenizar também, para que você tenha um dia fantástico, que amanhã Deus renove as promessas que ele vem prometendo na sua vida, porque você é uma pessoa que merece, ok? Que Deus lhe abençoe e uma boa noite para todos do programa.
10: Fala, meu amigo Ardiles. Tudo bom, meu irmão? Deus te abençoe. Olha aí, que bacana. Minha história, minha vida com Ardiles Aleph, um dos caras que tem mais história aqui em Toritama, né? Fotógrafo experiente, mas aqui eu não vou falar do profissional, não, vou falar do amigo, né? A gente brinca que aqui em Toritama, ele foi meu primeiro amigo, não é? Foi a primeira pessoa da comunicação que eu tive contato. E Ardiles é essa pessoa, né? Sempre disposto para ajudar. Um cara muito especial, de um coração muito bom. Deus te abençoe, meu irmão. E conta aqui com seu amigo Gilberto sempre, viu? Tamo junto. Vamos embora?
11: Boa noite, César. Boa noite, Ardiles. Boa noite a todo mundo que está acompanhando a Rádio Toritama FM. Falar de Bim é muito fácil, porque Bim tem muitos adjetivos que descrevem. E ele é meu parceiro, meu amigo. Eu costumo chamar ele de casca de bala. Às vezes a gente briga, mas a gente sempre faz as pazes. Todo dia de manhã eu recebo um áudio de Bim. Nath, vamos, mana, trabalhar. Eu digo, bora, vou passar aí agora. Então ele já faz parte da minha rotina, não só na prefeitura, mas na minha vida. É uma pessoa que ganhou mesmo espaço. Eu não conheci Bim no trabalho, eu conheci Bim na igreja, no tempo que éramos evangélicos. E ele sempre foi essa pessoa coração, essa pessoa humilde, essa pessoa sensível, essa pessoa amiga, que está sempre disposta a ajudar, está sempre disposto a esticar a mão. E Bim, todo sucesso do mundo para você. Eu sou muito feliz e grata a Deus por ser sua amiga e por estar na sua vida. E Deus te abençoe. Todo mundo da assessoria te ama muito. Pode acreditar sempre nisso.
12: Boa noite, César, Éder e ouvinte. Estou aqui hoje numa posição diferente, né, para falar do meu amigo Bim, que eu conheci esse ano, né? E desde então, Bim é a alegria diária de todo mundo que convive com ele. Ele é uma graça, somos muito felizes por ter você. Eu acabei chegando depois, né, pegando no ritmo, e fui muito bem recebida, principalmente por ele. A gente faz sempre nossos cafés da manhã e é sempre uma graça. Sempre um espera pelo outro, né, tanto eu como ele, Natália, enfim. Viver nessa união é muito bom. Ele é alegria garantida, como eu falei. Acho que se tivesse uma palavra para descrever ele, seria alegria, porque ele esbanja isso por onde ele passa. E somos muito gratos por você, pela sua vida. Que Deus continue te abençoando todos os dias, porque você merece muitas coisas boas. Então, muito sucesso para você e até amanhã no nosso café da manhã.
0: Ah, César, agora o coração ficou mais quentinho, porque falar dos meus amigos, meus companheiros de trabalho, meus irmãos, que eu, ali é uma família, assessoria de comunicação, depois de tanto tempo a gente convivendo junto, a gente já não se trata mais nem como amigo de trabalho, não, a gente se trata como irmão, a gente briga, mas ao mesmo momento a gente tá junto, a gente se abraça, a gente chora junto, a gente se alegra junto com a conquista um do outro. Sou grato a Deus pela vida de David. David é um professor para mim. A gente já, ele que me ensinou muitas coisas na minha vida, da profissão. E também falar de Gilberto, eu digo direto a Gilberto. Gilberto, eu sou seu primeiro amigo, porque foi uma entrevista lá em Santa Cruz, Edilson me apresentou a Gilberto. E desde então a gente tá assim, uma amizade grande. Também falar de Natália, pô, não tenho nem o que falar de Natália. Natália é minha irmã, porque eu sou o irmão mais velho dela, eu digo direto.
1: Ela passa que por... ama ela tá ouvindo.
0: Eu amo ela.
1: Ela tá esperando, pronto. Ela tava esperando
0: eu
1: isso.
0: Ela. Eu digo a ela que eu amo ela
1: sempre. Tá ao vivo, Natália, tá registrado.
0: Porque ela é uma irmã pra mim. É uma irmã que eu tenho um cuidado, eu tenho um carinho enorme com ela, eu brigo com ela. Eu, às vezes eu pego no pé dela, mas é pro bem dela. Ela sabe muito bem. Falar de Camila, Camila é a caçulinha que chegou. Mas Camila tem uma energia fora do comum. Eu gosto de Camila demais. Camila é uma excelente profissional. Gosto de Camila. Ela é a caçulinha, mas quando ela chegou, como se diz, a gente trata todo mundo bem.
1: O defeito é ser palmeirense.
0: Só o defeito dela é ser palmeirense. Olha, o resto... Mas também falar também dos meus amigos, Ed e César, vocês dois são dois excelentes profissionais que me ajudaram muito na minha caminhada. Pega no meu pé, fico com raiva às vezes, mas eu amo vocês também, amo todos.
1: A recíproca é verdadeira e está sendo um presente para mim poder proporcionar esse momento especial. Hoje o dia é de você receber tanto carinho Você é uma pessoa muito especial, muito querida. E como é bom compartilhar os dias com você, Adilson. Você deixa o ambiente mais leve. É. Você sabe que no dia a dia a rotina é complicada, é puxada. Mas é muito bom ter você como amigo, como irmão. E aí você sabe que a recíproca é verdadeira. Amo você, meu patrão.
0: Ah, também. Eu?
1: Embora. Ere Matheus, vamos pro bloco de apoios?
2: Vamos embora. Inclusive, deixar aqui um abraço especial aqui, que deixa na live. Ele deixa na live de mim aqui, o pessoal deixando o seu carinho na live aqui transmitido. Paulo Júnior, presbítero Paulo Júnior. Tem também o presbítero Moisés e o Vando de Loló aqui também aí, presente.
1: Tá um abraço para todo
2: live
1: mundo.
2: Do Ardiles Alive, nesse quadro Minha História, Minha Vida. A gente vai para um rápido intervalo. Voltamos dentro de instantes.
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1: 18:47 na capital do Dinsma. Um abraço pro pessoal da Igreja Assembleia de Deus que tá acompanhando, é isso, Argilis?
0: É. Então aqui na live, meu dirigente da minha campanha, meu parceiro, meu amigo, meu irmão, o irmão Edkel, também meu amigo Rauri. Um abraço a vocês aí, vocês fazem parte da minha história também.
1: Tá bom, agora você vai tomar uma água e só escutar, porque tem muito recado, tem muito carinho para o nosso convidado da noite, Ardiles Alaf.
22: Bom dia, meu querido Ardiles. Estou passando aqui para lhe desejar um feliz ano novo, meu querido. Que Deus te abençoe, que Deus te ilumine. E dizer a você que você é um menino bom, maravilhoso, viu? Aqui é seu tio Sapata. Deus te abençoe e te ilumine e te dê saúde, Ardiles. Parabéns, meu querido.
23: Ardiles, hoje celebramos seu aniversário. Quero lhe falar o quanto você é especial para nós. A vida nem sempre foi fácil para você. Crescer sem a presença do pai poderia ter sido um motivo para desistir, mas você escolheu um caminho diferente, com coragem, determinação, e o amor de sua família transformou desafios em força e escreveu uma história de superação. Hoje vemos a pessoa que você se tornou, um jovem que trilha no caminho do Senhor, um bom filho e um bom profissional, que com o seu trabalho de fotógrafo registra momentos especiais e com o seu talento revela a beleza da vida através do seu olhar. Que você nunca perca essa essência essa humildade e essa vontade de sonhar. Continue caminhando com fé, porque Deus tem grandes planos para a sua vida. Nunca se esqueça que nós, a sua família, lhe amamos muito. E como sua tia, desejo tudo que é bom na sua vida. Receba um beijo, um abraço de sua tia Edígena.
3: Oi, eu sou Débora, sou prima de Ardiles. E o que eu tenho para dizer é que falar de Ardiles é fácil, né? Ardiles sempre foi uma pessoa muito querida, uma pessoa generosa, uma pessoa que todos nós amamos muito, né? Eu vi ele nascer, né? Segurei no colo desde pequenininho. Lembro até do primeiro aniversário dele, né? Que a gente brincou muito. Depois, com o passar do tempo, eu tive meu filho também. E eles foram criados juntos. Então, assim, é uma pessoa muito querida. E eu só tenho muito a agradecer a Deus pela vida dele, né? E que Deus dê muitos anos de vida, muita paz, sabedoria. Que ele tenha uma vida longa, promissora nos seus sonhos. Que Deus realize todos os desejos do coração dele. Feliz aniversário, primo.
4: Meus parabéns, Ardiles. Que Deus dê muita saúde, felicidade. Seja esse menino bondoso, muito inteligente, um menino muito bom. E que Deus lhe abençoe e dê saúde, felicidade, mais inteligente que você é. Que é um menino muito bom, viu? Meus parabéns de sua titia Teté. Que Deus dê muita inteligência, mais que você já tem. Meus parabéns.
5: Hoje é um dia muito especial, né? É o aniversário de Ardile. E o que eu tenho que falar de Ardiles? Ardile é um menino muito especial, muito competente, né? Muito dedicado. Quero desejar, Ardile, tudo de bom, muita saúde, muita paz, que você continue na presença do Senhor, né? Que o Senhor possa lhe abençoar cada dia mais. Quero desejar tudo do bom e do melhor. Aqui quem está falando é sua tia Elisama. Desejo de tudo que é de bom para você.
19: Oi, Ardiles. Hoje é um dia muito especial. É o dia que a gente pode celebrar sua vida e agradecer a Deus por mais um ano de bênçãos. Que Ele ilumine seus caminhos, conceda muita paz, felicidades e realize os desejos do seu coração. Seu pai deixou uma lacuna, mas tenha certeza que essa lacuna foi preenchida pelo amor que todos nós temos a você. A cada abraço que você me dá, é como se eu estivesse abraçando seu pai mais uma vez. Saiba que você é muito amado e muito querido. A gente é muito orgulhoso de que você se tornou, da pessoa que você hoje é, uma pessoa fiel, trabalhador, respeitado, e que Deus continue abençoando sua vida de todas as formas, pois você é um menino de ouro e merece tudo isso. Saiba que eu tenho muito amor por você. Que Deus lhe abençoe e feliz aniversário.
24: Oi, Ardiles, parabéns, meu filho. Que Deus te abençoe e te proteja sempre. Te cubra de bênçãos e muitas realizações. Saiba que tenho muito orgulho por ser sua tia. Te amo do fundo do meu coração. E tenha certeza, meu amor, que de onde seu pai estiver, ele tem muito orgulho de você por ter se tornado um homem honesto e trabalhador. Siga sempre desse jeito. Que Deus te abençoe e conte sempre comigo. Te amo, da sua tia Alcione.
25: Feliz aniversário, meu sobrinho. Que Deus continue guiando seus passos e derramando infinitas bênçãos sobre a tua vida. Tenho muito orgulho da pessoa que você é. Que este novo ciclo seja marcado por conquista, proteção e sonhos realizados. Conte sempre comigo e sua tia Aldejane.

0: que toda a vida ele foi um menino trabalhador, um menino que gosta do seu trabalho. E Deus vai dar muitas e muitas coisas para ele. Isso é a homenagem da tia dele, Elielma.
1: Segura o coração.
2: Parabéns aí, tio. Eu amo você.
3: Parabéns, meu irmão. Tenha um aniversário muito alegre e uma vida sempre feliz. Para mim, é um orgulho ter um irmão mais velho como você, pois admiro e amo muito você. Sempre o considerei um exemplo e uma inspiração, e todos os dias agradeço por poder contar com sua amizade também. Seja feliz, meu irmão, e aproveite sempre o melhor que a vida tem para lhe oferecer. Parabéns, Ardiles.
4: Feliz aniversário, Ardiles, meu irmão. Tudo de bom, viu? Deus te abençoe sempre.
5: Fala, meu irmão, meu amigo, meu primo Ardiles. E aí, primão? Feliz aniversário. Quem tá falando aqui é seu primo Lucas. Feliz aniversário, meu irmão. Deus te abençoe, te ilumine, guie teus passos e também que conceda o desejo desse teu coração. É um coração muito generoso, um coração que sempre tá pensando em ajudar o próximo. Isso é o que é mais bonito em você. É um cara sem maldade, um cara gente fina, um cara que eu amo de coração, viu? Deus te abençoe e que você possa aproveitar seu dia, meu irmão. Deus te abençoe.
1: E tome carinho pra Ardilizá-la. Como é que tá o coração agora?
6: César, até as palavras foi embora agora. É, ouvir cada palavra dessa da minha família foi minha base de tudo. Meus tios que eu amo muito, tanto da parte do meu pai como da parte da minha mãe também. É como eles dizem aí, a pessoa que eu me tornei também passa muito por eles também. E ouvir esses áudios, eu fico assim, até sem palavras, fico emocionado. Eu vi também o meu sobrinho que chegou há 4 anos atrás, o amor da minha vida. Porque a gente tem um amor diferente.
1: Primeira participação em rádio dele.
6: É a primeira participação. Eu nem sabia que vocês tinham reunido tanto áudio desse jeito.
1: O senhor trabalha. Agradecer a Natália Araújo, que ela olhou ali, que ela me ajudou a conseguir o contato de Dona Marta.
6: Eu sei disso, que foi Natália que fez tudo isso, junto com o César e vocês. A produção aqui trabalhou. Mas sou grato a vocês também por essa homenagem, cara, que fizeram pra mim hoje. Confesso a vocês, estou muito emocionado, porque assim, não é fácil a trajetória que eu tornei, que eu criei, que eu caminhei para chegar até aqui. Ouvir cada áudio desse só reforça e me dá força a caminhar cada vez mais. Porque às vezes vem a vontade de desistir, mas quando a gente vê assim que tem pessoas que nos ama, tem pessoas que quer o nosso bem, minha família mesmo, a família da minha mãe gosta muito de mim, a família do meu pai também me ama. Meus irmãos, eu não tenho nem o que falar dos meus irmãos. Davi, que é o mais novo, que é o caçula, é muito apegado comigo. Ele desde pequeno é apegado comigo. Sempre ele diz, olha, cadê Ardiles? Cadê Ardiles? Aí a mãe pergunta, pra que tu quer ele? Aí, não, é pra comprar refrigerante, essas coisas. Mas também meu irmão mais do meio, Ítalo, ele foi criado junto comigo. A gente tem uma diferença de idade de 3 anos só. Ele foi criado. Ele tem eu como exemplo, ele pergunta muita coisa, às vezes eu ajudo ele. E assim, a cada um que passou aí, que deixou seu áudio, dizer que eu amo vocês de coração.
1: 18h59, a gente vai encerrar aqui na rádio, mas a live permanece, viu, Camila? Porque a gente tem a pergunta final. Só que a pergunta final, Éder, é exclusiva para quem está na live da Rede Agreste Comunica. É isso mesmo. Então, se você está sintonizado na 104.9, corre, segue o Instagram da Rede Agreste Comunica e acompanha por lá, que a gente vai ficar ao vivo lá. Daqui a gente se despede, Éder, fazendo convite amanhã, a partir das 6 horas, JDN, não é isso?
7: Isso mesmo. Amanhã, nova edição do JDN.
1: Fiquem todos com Deus e até amanhã, se o Criador nos permitir, porque o Jornal da Noite da Rede Agreste Comunica, sua região é notícia.
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10: Em Brasília, 19 horas. Está no ar a Voz do Brasil. As notícias do governo federal que movimentaram o país no dia de hoje.
11: Olá, boa noite.
10: Boa noite para você que nos acompanha em todo o país.
11: Quinta-feira, 6 de agosto de 2026.
10: Vamos aos destaques do dia.
11: Atualização do Estatuto da Criança e do Adolescente.
10: Lei estabelece medidas de enfrentamento e repressão ao crime de violência sexual na internet e uso de inteligência artificial.
11: E abusadores ficam obrigados a ressarcir o tratamento psicológico e psicossocial da vítima. Gabriela Noronha.
12: Entre as mudanças está a ampliação da pena para quem adquire, possui ou armazena material contendo violência sexual contra crianças ou adolescentes.
10: Você vai ouvir também saúde.
11: Prorrogado o prazo para ampliação de recursos do FGTS em instituições hospitalares filantrópicas que atuam no SUS. Márcia Fernandes.
13: Com a prorrogação, mais de 2 bilhões de reais de recursos em crédito ficarão disponíveis para essas instituições.
10: E vamos conhecer hoje como funciona o Banco Genético da Embrapa.
11: Ele funciona como um cofre de segurança de espécies da biodiversidade brasileira. Pablo Mundini.
14: Hoje, o Banco Genético da Embrapa conserva cerca de 156 mil amostras de mais de 1.200 espécies vegetais.
10: Hoje, na apresentação da Voz do Brasil, eu, Mariana Jungmann e Luciano Seixas.
11: E acompanhe a gente ao vivo. 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
10: Sancionada a lei que prevê medidas de repressão à violência sexual contra crianças e adolescentes na internet e com o uso de inteligência artificial.
11: A norma também estabelece ações para proteger as vítimas e a responsabilização financeira do agressor.
10: Os detalhes você vai ouvir agora na reportagem de Gabriela Noronha.
12: A lei, sancionada nesta quinta-feira, atualiza dispositivos do Estatuto da Criança e do Adolescente e de outras leis como o Código Penal e o Código de Processo Penal e estabelece mais rigor para quem praticar crimes de violência sexual contra crianças e adolescentes no ambiente digital, como disse o ministro da Justiça e Segurança Pública, Wellington César Lima.
15: Na legislação até então existente, não tinha a especificidade nem a proporcionalidade da resposta adequada para esses casos. E agora nós temos isso. Porque o ambiente digital, por sua imediatidade, cobra respostas igualmente imediatas. Então, esses tipos penais mais adequados, como de violência sexual, abuso sexual, exploração sexual, vêm tomar o lugar de outras figuras mais genéricas e que não tinham a especificidade adequada para a tipicidade penal correspondente.
12: Entre as mudanças está a ampliação da pena para quem adquire, possui ou armazena material contendo violência sexual contra crianças ou adolescentes. O texto também cria uma punição específica para a simulação de abuso sexual por inteligência artificial, utilizando o rosto, corpo ou voz de crianças e adolescentes. Janine Mello, ministra dos Direitos Humanos e da Cidadania, destacou que o uso da tecnologia não pode servir como instrumento de violação de direitos.
16: A inteligência artificial, de maneira geral, os avanços tecnológicos têm um potencial enorme para o desenvolvimento econômico do nosso país. Mas eles não podem e não devem ser instrumentos de violações de direitos e para a criação de ambientes que não são seguros para as nossas crianças e adolescentes.
12: Com a lei, a criança ou adolescente, vítima ou testemunha, tem assegurado atendimento psicológico e psicossocial contínuo e especializado. E os abusadores ficam obrigados a cobrir integralmente os custos do tratamento da vítima. A delegada da Polícia Federal, Rafaela Parca, comentou sobre os novos dispositivos.
17: Possibilitam não só a repressão, que é muito importante, as pessoas têm que ter uma sentença justa e adequada, a polícia tem que ter condições de investigar, mas também trazem o que eu acho mais importante, que é a prevenção. A gente precisa de muitos mecanismos para defender essas crianças, especialmente no ambiente digital, que não foi desenhado para elas.
12: A lei também prevê autorização para a chamada ronda virtual, mecanismo que permite a atuação de órgãos de investigação em ambientes digitais para identificar e coletar arquivos relacionados a crimes de violência sexual contra crianças e adolescentes. E no rol dos crimes hediondos, considerados de extrema gravidade, passam a figurar condutas como produzir, vender, trocar, publicar, divulgar e armazenar registros de violência sexual contra menores de idade. Reportagem Gabriela Noronha.
11: Lei prorroga até 2030 acesso de santas casas e hospitais filantrópicos a crédito com recursos do FGTS.
10: Instituições que atendem o Sistema Único de Saúde podem dispor de até 2 bilhões de reais.
13: A lei prorroga até 2030 o prazo para a aplicação de recursos do FGTS como crédito para hospitais filantrópicos e santas casas de misericórdia. A linha de crédito também poderá ser utilizada por instituições sem fins lucrativos que atuam no atendimento a pessoas com deficiência e prestam serviços ao Sistema Único de Saúde. Com a prorrogação, mais de 2 bilhões de reais de recursos em crédito ficarão disponíveis para essas instituições. Em 2025, as Santas Casas realizaram mais de 1 milhão e 300 mil internações e foram responsáveis por cerca de 2 milhões de cirurgias eletivas. O ministro da Saúde, Alexandre Padilha, destacou a importância das Santas Casas.
18: Corresponde 77% dos centros especializados, 57% das unidades de tratamento de oncologia espalhados em todo o país, tendo uma presença muito importante em várias regiões do nosso país.
13: O Fundo de Garantia do Tempo de Serviço, FGTS, é uma obrigação do empregador e não deve ser descontado do salário. Pode ser usado em diversas situações, como demissão sem justa causa, compra da casa própria, aposentadoria ou no caso da pessoa estar com alguma doença grave, como câncer. Agora, os recursos continuarão a ser usados como crédito para hospitais filantrópicos e Santas Casas de Misericórdia. O ministro do Trabalho e Emprego, Luiz Marinho, falou sobre a importância desse fundo.
19: O Fundo de Garantia tem a grande responsabilidade, primeiro, de proteger o trabalhador. Segundo, ser um fundo de investimento para investimento na saúde, as cidades para construir os viadutos, hospitais também, tantos outros investimentos.
13: Nesta quinta-feira, também foram formalizados novos contratos de crédito a partir do FGTS entre a Caixa Econômica Federal e o Instituto do Câncer do Ceará, Santa Casa de Misericórdia de Goiânia e com a Santa Casa de Misericórdia de Parretos. Reportagem Márcia Fernandes.
11: O Brasil exportou mais que importou no mês de julho, o que representa um superávit na balança comercial em mais de 7 bilhões de dólares.
10: No acumulado do ano, a balança também registra um superávit. O valor é de 49 bilhões de reais.
11: O resultado foi impulsionado pela exportação nos setores da agropecuária, indústria extrativista e indústria da transformação.
10: Entre os principais parceiros comerciais está a China, com um aumento de 19,7% nas exportações e União Europeia com crescimento de 11%.
11: Já para os Estados Unidos, as exportações caíram 12,2% nos primeiros 7 meses do ano, em relação ao mesmo período de 2025.
10: Já está valendo a nova inscrição do Cadastro Nacional de Pessoa Jurídica, o CNPJ.
11: O novo modelo de identificação das empresas combina letras e números e conta com um total de 14 caracteres.
10: A medida garante mais combinações disponíveis e permite novas inscrições.
11: As empresas já inscritas no CNPJ não sofrem alteração e não precisam realizar atualização cadastral.
20: O novo modelo mantém os 14 caracteres do Cadastro Nacional de Pessoa Jurídica. A novidade é que o registro passa a combinar letras e números. A medida amplia a quantidade de combinações disponíveis para novas inscrições e garante a continuidade do cadastro. Já o procedimento para a abertura de novos CNPJs não será alterado, como ressalta o coordenador-geral de Gestão e Cadastros e Benefícios Fiscais da Receita Federal, Heriton Gomes.
21: Nada vai mudar em relação ao processo de abertura de empresas. Então, todo aquele fluxo que existe hoje via Rede Sim, em que todas as empresas já estão acostumadas a trabalhar para a melhoria do ambiente de negócio, ela continua.
20: Os CNPJs nos formatos numérico e alfanumérico vão existir simultaneamente. Ambos são válidos para fins legais e operacionais. Para quem já tem empresa aberta, não haverá troca de número nem a necessidade de atualizar o cadastro. O coordenador Heriton Gomes explica que a mudança vale apenas para as novas inscrições.
21: Você não precisa fazer nenhuma alteração no seu cadastro do CNPJ. Então o sistema vai reconhecer tanto os CNPJs que já existem hoje, que são numéricos, quanto os novos CNPJs que vão vir a ser emitidos, que são alfanuméricos.
20: Mesmo sem mudar o cadastro das empresas já existentes, a recomendação é que os softwares de gestão, sistemas de emissão de notas fiscais e cadastros de clientes sejam adaptados para reconhecer o novo formato do documento, como destaca o contador Floriano Carvalho.
21: Todos os sistemas continuarão reconhecendo os CNPJs que já existem hoje, porém eles têm que se adaptar para reconhecer o alfanumérico. Sistemas contábeis, emissão de nota fiscal, fornecedores, compras, precisa ser adaptado para começar a reconhecer o alfanumérico.
20: Para atualizar o CNPJ, acesse gov.br/Receita Federal, tudo junto, e clique na aba de serviços. Reportagem Edinaldo Júnior.
10: Correção. Agora há pouco, quando falamos da balança comercial brasileira, o acumulado da balança no ano registra um superávit de 49 bilhões de dólares, não de reais, como eu disse anteriormente.
0: A partir da próxima semana, quem tem imóvel rural já pode declarar o imposto territorial.
10: O processo é feito pela internet e quem perder o prazo pode pagar uma multa.
2: A declaração do Imposto sobre a Propriedade Territorial Rural, ITR, é obrigatória para pessoas físicas ou jurídicas que sejam proprietárias de imóvel rural e pode ser preenchida e transmitida por meio digital. A auditora fiscal da Receita Federal, Giana Han, explica.
22: A ferramenta permite o envio de declarações pela internet, sem necessidade de instalação do programa, e ela pode ser acessada pelo computador ou pelo celular. Para acessar a aplicação, é necessário ter conta GovBR, nível prata ou ouro. E existe um passo a passo disponível na internet que mostra toda a interface dessa ferramenta.
2: O prazo para envio da declaração vai de 10 de agosto a 30 de setembro. O valor pode ser dividido em 4 parcelas, sendo que a primeira deve ser paga até o dia 30 de setembro. Este também é o prazo para o pagamento em parcela única. A auditora fiscal, Giana Han, reforça que é importante não perder o prazo.
22: E é importante também lembrar que a entrega da declaração após esse prazo, ou seja, após o dia 30 de setembro, vai sujeitar o contribuinte ao pagamento de multa por atraso, que é calculada sobre o imposto devido e também conforme o número de meses de atraso.
2: Para fazer a declaração, acesse o portal de serviços da Receita Federal em receitafederal.gov.br na aba Imóveis. Reportagem em Graziela Mendonça.
0: Municípios e prestadores de serviços devem concluir o preenchimento de dados do Sistema Nacional de Informações em Saneamento Básico até 3 de setembro.
10: Esse é um passo importante para garantir o acesso a recursos federais para investimentos na área.
0: O sistema reúne dados sobre abastecimento de água, esgotamento sanitário, manejo de resíduos sólidos, drenagem e manejo de águas pluviais e gestão municipal.
10: As informações subsidiam a formulação de políticas públicas e o planejamento de investimentos. Como afirma o secretário nacional de Saneamento Ambiental do Ministério das Cidades, Márcio Leão.
23: A coleta é um passo importante, né? Porque todos os municípios e prestadores têm a responsabilidade de colocar os dados e as informações que o sistema permite, e isso permite ao governo federal elaborar suas políticas e a destinação dos seus recursos para a universalização do saneamento. Então, é importante para que o governo tenha as informações precisas e que possa atuar de forma mais adequada.
0: Edital Recaatingar vai destinar 60 milhões de reais para recuperação de áreas degradadas na Caatinga.
10: O programa receberá projetos em municípios de 9 estados, com foco em áreas afetadas pela seca e pela desertificação.
0: O prazo de recebimento de propostas pelo edital termina segunda-feira, 10 de agosto.
24: A iniciativa vai disponibilizar 60 milhões de reais para apoiar ações que combinem restauração ambiental, produção sustentável, conservação da água, segurança alimentar, geração de renda e adaptação às mudanças climáticas em 9 estados. Serão selecionados projetos em municípios de Alagoas, Bahia, Ceará, Minas Gerais, Paraíba, Piauí, Pernambuco, Rio Grande do Norte e Sergipe, com foco em territórios com maior degradação e mais vulneráveis à seca e ao avanço da desertificação. Do total de recursos a serem disponibilizados, 30 milhões de reais virão do BNDES, o Banco Nacional de Desenvolvimento Econômico e Social, e 30 milhões do Banco do Nordeste. A iniciativa é uma parceria dos dois bancos com o Ministério do Meio Ambiente e Mudança do Clima. O chefe do Departamento de Meio Ambiente do BNDES, Marcos Santiago, detalha territórios com maior degradação e mais vulneráveis à seca e ao avanço da desertificação. Do total de recursos a serem disponibilizados, 30 milhões de reais virão do BNDES, o Banco Nacional de Desenvolvimento Econômico e Social, e 30 milhões do Banco do Nordeste. A iniciativa

0: Edital.
1: O edital vai apoiar projetos voltados para a restauração ecológica, com espécies nativas, o que inclui sistemas agroflorestais, enfim, o uso sustentável da nossa caatinga. Na prática, os projetos poderão envolver o quê? Recuperação de áreas degradadas com nativas, mas pode também a cadeia, né, a produção de sementes e mudas. Assistência técnica e capacitação de comunidades também estão dentro. E uma coisa muito importante para a nossa caatinga, que é a captação e armazenamento de água, cercamento de nascente e ações de prevenção e combate a incêndios.
0: O primeiro ciclo de apresentação de propostas para o edital Recaatingá vai até o dia 10 de agosto. O edital prevê ainda um segundo ciclo, entre 15 de outubro e 14 de dezembro. Mais informações estão disponíveis no site bnds.gov.br/Floresta Viva 2025. Reportagem André de Barros Lima.
2: Dos rios às áreas costeiras, a pesca atrai praticantes e ajuda a movimentar o turismo em diferentes destinos brasileiros.
3: E está aberto um edital para que seja desenvolvido um diagnóstico nacional do setor.
2: O trabalho será feito em parceria com a Organização das Nações Unidas para a Educação, a Ciência e a Cultura, a Unesco.
3: Vamos saber mais na reportagem de Luciana Colares de Holanda.
4: Marcos Vinícius Barros é amante da pesca esportiva e transformou o hobby que começou lá na infância até em profissão. O engenheiro de aquicultura conta que faz pelo menos 12 viagens por ano só para pescar.
5: É uma paixão. Eu pesco desde criança, então hoje eu sou engenheiro de aquicultura, né? Acabei conectando o que eu gosto com a minha profissão.
4: O turismo de pesca movimenta cerca de 3 bilhões de reais e gera 200 mil empregos no Brasil. De acordo com o Ministério do Turismo, pelo menos 8 milhões de brasileiros viajam todos os anos para praticar a pesca esportiva. O setor será objeto de um diagnóstico nacional. Para isso, está aberto o edital para a seleção de empresa especializada responsável pela realização do estudo. O trabalho prevê a elaboração de um guia de boas práticas com referências nacionais e internacionais, além da organização de um catálogo de produtos, experiências e serviços relacionados ao turismo de pesca. O resultado desse trabalho vai fornecer subsídios técnicos para o planejamento de políticas públicas. A iniciativa busca ainda estimular o uso sustentável dos recursos naturais e o desenvolvimento econômico de destinos que possuem rios, lagos, reservatórios e áreas costeiras. É o que explica Humberto Pires, analista técnico executivo da Secretaria Nacional de Políticas de Turismo do Ministério do Turismo.
6: Nós sabemos que é um segmento extremamente importante e a gente trabalha num trabalho conjunto com o Ministério da Pesca, onde a gente trabalha para além do ordenamento, a questão da sustentabilidade e trazendo todo esse conjunto de informações para que a gente possa, de fato, ter uma prática sustentável e responsável, né, e que abarca toda a cadeia produtiva do segmento da pesca.
4: Kelvin Lopes é dono de uma agência especializada em Brasília, que há 9 anos promove viagens de pesca esportiva por todo o país. Consultor do setor, ele afirma que um diagnóstico como propõe o edital era uma demanda antiga, assim como o trabalho que vem depois.
7: Esse diagnóstico vem a trazer à mesa todas essas informações, toda essa identidade. Além desse diagnóstico, que é super importante, é a oferta sistematizada, organizada do turismo de pesca no Brasil. Todo o setor precisa dessas informações para desenvolver.
4: As propostas das empresas interessadas podem ser encaminhadas até às 5 horas da tarde, horário de Brasília, no dia 12 de agosto de 2026, exclusivamente por meio do portal de compras da Unesco Brasil. Reportagem Luciana Colares de Holanda.
2: Um verdadeiro banco de alimentos em forma de sementes. Assim, a Embrapa, empresa brasileira de pesquisa agropecuária, conserva milhares de espécies de sementes de grãos, verduras e frutas consumidos no Brasil e no mundo.
3: O material também é utilizado em pesquisas para o desenvolvimento de plantações mais resistentes e alimentos mais nutritivos.
2: E apoia o país a estar preparado para ser um produtor de alimentos.
8: No Banco Genético da Embrapa, em Brasília, são conservados.

0: levadas centenas de milhares de amostras de plantas, sementes e micro-organismos. As coleções apoiam a conservação de diversidade genética e disponibilizam material para pesquisas e outras atividades relacionadas à agropecuária e à segurança alimentar. Uma variedade do Brasil e do mundo, explica Juliano Pádua, supervisor do Banco Genético da Embrapa.
1: O nosso banco funciona como uma cópia, né, de segurança para evitar, se a gente perder esse material um dia, a gente tem essa cópia guardada aqui para uso. Então, por isso, a gente é um banco cópia de segurança, porque a gente pode manter a viabilidade da semente aqui por muitos e muitos tempos.
0: O banco utiliza diferentes métodos de conservação definidos de acordo com as características de cada espécie. As sementes são armazenadas em câmaras frias, com temperatura em torno de 20 graus negativos, onde podem permanecer viáveis por décadas. Parte das amostras também possui uma cópia armazenada no Cofre Global de Sementes, na Noruega. O pesquisador da Embrapa, Juliano Pádua, destaca que o procedimento integra as estratégias adotadas para a conservação de recursos genéticos utilizados em pesquisas e outras atividades relacionadas à agropecuária.
1: O consumidor cada dia está mais exigente. A gente tem todo um campo, por exemplo, de alimentos funcionais, né, que tragam também não só alimentação, mas também saúde. Então, por isso a importância desse banco e do uso desse material para o futuro.
0: Hoje, o Banco Genético da Embrapa conserva cerca de 156 mil amostras de mais de 1.200 espécies vegetais. Entre elas estão variedades de arroz, feijão, milho, soja, frutas, hortaliças e espécies nativas brasileiras. Reportagem Pablo Mudim.
2: Nos institutos federais oferecem cursos técnicos, graduações e também voltados à educação profissional e tecnológica.
3: Também chamado de IFE, cada escola deve oferecer pelo menos metade das vagas para cursos técnicos de nível médio, prioritariamente na forma integrada, que permite ao estudante concluir a educação básica e, ao mesmo tempo, obter uma formação técnica.
4: Só mais um semestre e a Ana Letícia Costa, de 19 anos, vai terminar o curso técnico de meio ambiente no Instituto Federal do Rio de Janeiro. A formação técnica vai aumentar o leque de conhecimentos e possibilidades da estudante carioca que planeja cursar engenharia ambiental.
5: Eu, como técnica em meio ambiente, eu posso trabalhar em diversas áreas, em diversos setores. Eu posso trabalhar com laboratório, posso trabalhar com licenciamento. Tem, assim, inúmeras possibilidades que a área ambiental providenciou para mim.
4: Nos institutos federais, as oportunidades são variadas e gratuitas. São ofertados desde cursos de panificação e de cuidadores de idosos até pós-graduação em diversas áreas de conhecimento. O estudante também pode cursar o ensino médio e, ao mesmo tempo, fazer um curso profissionalizante, como explica Marcelo Breganoli, secretário de Educação Profissional e Tecnológica do Ministério da Educação.
6: Então, o jovem, quando ele está cursando o ensino médio, ele pode fazer na mesma instituição ou em outra instituição o curso técnico. Então, a gente passa a ter muito provavelmente, uma predominância dessa forma de oferta do técnico, mas o nosso olhar é muito voltado para o técnico integrado.
4: A Rede Federal de Educação Profissional e Tecnológica possui 754 unidades em todo o Brasil, vinculadas a 39 institutos federais, dois Centros Federais de Educação Tecnológica, os CEFETs, e ao Colégio Pedro II, no Rio de Janeiro. De acordo com o secretário Marcelo Breganoli, os cursos são ofertados para contemplar as necessidades de cada região.
6: Eles estão distribuídos no território de uma forma a atender, sobretudo, as meso e hoje micro-regiões. A rede tem essa característica e ela também tem uma característica do envolvimento com os arranjos produtivos locais. Então, é muito intrínseco, né, dela fazer as suas atuações, os seus projetos, sejam eles, né, envolvidos no ensino, na pesquisa, na extensão, mas tendo como temáticas o arranjo produtivo local, o arranjo social.
4: Os processos seletivos e as matrículas nos institutos federais são semestrais. Interessados devem procurar os editais na escola onde pretende realizar o curso. Reportagem Graziele Bezerra.
2: E essas foram as notícias do governo federal.
3: Uma realização da Secretaria de Comunicação Social da Presidência da República.
2: Com produção da empresa Brasil de Comunicação.
3: Fique agora com as notícias do Poder Judiciário e do Congresso Nacional. Boa noite.
2: Boa noite para você. Até amanhã.
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8: STF suspende julgamento sobre norma que proíbe jogos de azar.
9: Justiça e Ministério Público assinam acordo para fortalecer o combate ao assédio eleitoral.
8: STJ vê lesão a direitos difusos e mantém condenação de empresa por alterar fórmula de agrotóxicos.
9: Boa noite, eu sou Marcela Luiza.
8: E eu sou Walter Lima.
9: Supremo Tribunal Federal julga se norma que proíbe jogos de azar ainda pode ser aplicada.
8: Hoje, o relator do caso, ministro Luiz Fux, votou. Depois, o julgamento foi suspenso após o pedido de vista do ministro Flávio Dino.
10: O caso chegou ao Supremo em um recurso apresentado pelo Ministério Público do Rio Grande do Sul contra a decisão da Justiça Gaúcha que absolveu um comerciante que explorava caça-níqueis em um bar no município de São Leopoldo. Na prática, o tribunal vai definir se explorar jogos de azar deve continuar sendo atividade proibida e sujeita a punições ou se deixará de ser tratado como uma ilegalidade. Isso inclui bingos, jogo do bicho e casas caça-níqueis.
11: O relator ministro Luiz Fux citou possíveis relações entre a exploração clandestina de jogos, organizações criminosas, violência e lavagem de dinheiro. Também diferenciou jogos de azar das loterias exploradas pelo poder público.
12: Como pretendo evidenciar, a loteria não se vale de mecanismos voltados a extrair lucro mediante exploração do vício do comportamento, do risco dos apostadores, é em detrimento da autonomia da vontade.
11: O ministro destacou que a proibição prevista na Lei das Contravenções Penais não viola a autonomia privada nem a livre iniciativa. Assim, Fux votou no sentido de que os jogos de azar devem continuar sendo considerados ilegais.
9: Essa foi a repórter Marta Ferreira. Justiça e Ministério Público assinam acordo para fortalecer o combate ao assédio eleitoral no ambiente de trabalho.
8: Para denunciar ou baixar o selo da campanha, é só acessar o site No Meu Voto Manda Eu. Rocine Gomes.
13: O acordo de cooperação técnica foi assinado entre a Justiça do Trabalho, a Justiça Eleitoral, o Ministério Público do Trabalho e o Ministério Público Eleitoral. Com o slogan No Meu Voto Mando Eu, o objetivo é construir a Aliança pelo Voto Livre, uma rede que defende o direito da pessoa de votar no candidato que quiser, sem pressão ou constrangimento.
9: Comercialização em todo o país de agrotóxicos com fórmulas alteradas sem autorização da Anvisa configura lesão a direitos difusos e coletivos.
8: Para o STJ, isso expõe de forma indeterminada o meio ambiente, os consumidores e a saúde pública a riscos. Fátima Uchoa.
14: Com esse posicionamento, a primeira turma do STJ manteve a condenação de uma empresa imposta pelo TRF4 ao pagamento de R$1.750.000 por mudar a fórmula de dois agrotóxicos e a produção de um herbicida sem a necessária aprovação da Agência Nacional de Vigilância Sanitária. Os produtos foram comercializados nessas condições por mais de 3 anos em todo o território nacional. O colegiado considerou que, como o bem jurídico protegido é indivisível e pertence à coletividade, é possível fixar o valor da indenização já na sentença. A relatora foi a ministra Regina Helena Costa.
9: Justiça Federal nega recurso da Agência Nacional de Mineração e mantém proibição de mineração em terras indígenas em Roraima.
8: O tribunal acompanhou o entendimento do Ministério Público Federal de que a exploração mineral em terras indígenas depende de lei e de aval do Congresso. Vanessa Pereira.
15: Segundo a decisão, enquanto não houver lei regulamentando o artigo 231 da Constituição Federal e autorização do Congresso Nacional, a exploração mineral por terceiros em terras indígenas é juridicamente impossível. Ainda segundo a decisão proferida pela 12ª Turma do Tribunal Regional Federal da 1ª Região, está proibido conceder ou manter em tramitação pedidos de pesquisa e exploração mineral em terras indígenas em Roraima.
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9: Boa noite.
8: E até amanhã.
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17: Eu sou Paula Groba.
18: E eu sou Humberto Pinheiro.
17: E estes são os destaques de hoje do Jornal do Senado, que começa agora.
18: MP do piso mínimo do frete vira lei, mas perdão a caminhoneiros é vetado.
17: Projeto amplia prioridade no trabalho remoto para pessoas com deficiência.
18: Senado vai acompanhar segurança e condições de trabalho de agentes de saúde indígena.
17: Boa noite.
18: Boa noite.
17: Foi sancionada a lei que aperfeiçoa a fiscalização do piso mínimo do frete rodoviário, valor mínimo que deve ser pago aos caminhoneiros pelo transporte de cargas. A medida busca garantir mais transparência e cumprimento das regras do setor.
18: Mas o governo vetou o trecho que perdoava multas aplicadas a caminhoneiros envolvidos em bloqueios de estradas em 2022. Segundo o Executivo, o perdão das penalidades violaria a separação de poderes e não apresentava estimativa de impacto orçamentário e financeiro. Repórter Bruno Lourenço.
19: A lei que cria mecanismos para facilitar a fiscalização do cumprimento do piso mínimo para o frete rodoviário surgiu de medida provisória apresentada pelo governo no início deste ano. O objetivo seria combater, por meio de sanções mais fortes, fragilidades no sistema que permitiam a contratação reiterada de fretes abaixo do estipulado pela Agência Nacional de Transportes Terrestres. O Poder Executivo, no entanto, vetou o trecho que saiu do Congresso Nacional que anistiava multas aplicadas a caminhoneiros que bloquearam rodovias em 2022. O relator da MP, senador Stevenson Valentim, do Podemos do Rio Grande do Norte, defendeu na ocasião o perdão.
20: No conturbado momento político que o nosso país viveu, aos nossos trabalhadores caminhoneiros que hoje dirigem com essa perturbação, andam pelas estradas do Brasil afora, com a carga de trabalho, movimentando a nossa economia, preocupados ainda com esse tema. Entendo que esse viés da multa já atingiu a sua pedagogia, já foi alcançado.
19: O governo justificou o veto por violar o princípio da separação de poderes e da não previsão de estimativa de impacto orçamentário e financeiro da medida. Deputados e senadores podem derrubar o veto em sessão conjunta do Congresso Nacional, convocada para essa finalidade.
17: E já está pronto para votação no plenário do Senado o projeto que autoriza o uso de recursos dos fundos partidário e eleitoral em situações de calamidade pública.
18: A proposta surgiu a partir de uma ideia legislativa apresentada por um cidadão brasileiro. Repórter Marcela Diniz.
21: Se o projeto virar lei, partidos políticos poderão abrir mão de recursos dos fundos partidário e eleitoral para ajudar nas despesas decorrentes de pandemias, eventos climáticos, rompimento de barragens e outras situações que exigem ajuda emergencial do Estado. O projeto nasceu de uma ideia legislativa apresentada em 2020 pelo Wagner Paulo de Santa Catarina, por meio do portal Cidadania do Senado Federal. A ideia original era destinar o dinheiro para o enfrentamento à Covid, mas com o fim dessa emergência em saúde e para aproveitar a ideia que obteve mais de 22 mil apoios, o escopo do projeto foi ampliado pelo relator, senador Márcio Bittar, do PL Acreano, para abranger todas as situações de calamidade pública. O senador astronauta Marcos Pontes, do PL de São Paulo, apoia a proposta.
22: Emergências provocadas por calamidades vêm se tornando recorrentes, como as causadas nas enchentes da Bahia, de Minas Gerais e no Rio Grande do Sul. Tal medida pode contribuir para a ampliação e a capacidade de atuação do Estado em situações de crise, alinhando o uso de recursos públicos a prioridades impostas por cenários excepcionais.
21: O projeto está pronto para ser votado no plenário do Senado.
17: Eleitores de todo o país já podem consultar o local de votação para o primeiro turno das eleições, marcado para 4 de outubro. A pesquisa pode ser feita no site do TSE ou pelo aplicativo e-título. A consulta é importante porque a Justiça Eleitoral pode alterar locais de votação. No Rio de Janeiro, por exemplo, 66 zonas eleitorais foram modificadas por motivos de segurança, afetando cerca de 188 mil eleitores.
18: E por falar em eleições, você sabe o que é assédio eleitoral? O consultor legislativo Eduardo Modena explica como se proteger dessa forma de abuso ainda muito presente nas relações de trabalho no Brasil. Repórter Aissa Abreu.
23: Vigilância de redes sociais, exigência de declaração ou de não declaração de voto, ameaças ou mesmo promessas vinculadas a um resultado específico. Se alguma dessas situações soa familiar, você pode estar sendo vítima de assédio eleitoral. O consultor legislativo Eduardo Modena diz que a principal arma do trabalhador e da trabalhadora é a denúncia.
0: Qualquer situação em que o empregador se utilize da sua posição econômica para influenciar a opinião do empregado pode ser considerado um tipo de assédio.
23: Para denunciar casos de assédio eleitoral, procure a Justiça do Trabalho ou a Justiça Eleitoral. Para tirar dúvidas sobre como denunciar, visite o site do Conselho Superior da Justiça do Trabalho em csjt.jus.br. csjt.jus.br.
17: Pessoas com deficiência podem ganhar regras mais claras para ter prioridade no trabalho remoto.
18: A legislação trabalhista já prevê essa prioridade, mas o projeto amplia e detalha a proteção, que poderá ser aplicada também ao regime híbrido e a diferentes tipos de vínculo profissional. O projeto está pronto para a votação no plenário do Senado. Repórter Marcela Cunha.
1: O projeto dá às pessoas com deficiência prioridade no teletrabalho ou no trabalho remoto, quando as atividades puderem ser realizadas à distância. A proposta inclui esse direito na Lei Brasileira de Inclusão e estabelece regras para a apresentação e a análise do pedido. A legislação trabalhista já prevê essa prioridade, mas o projeto amplia e detalha a proteção, que poderá ser aplicada também ao regime híbrido e a diferentes tipos de vínculo profissional. A senadora doutora Eudócia, do PSDB de Alagoas, que apresentou o relatório na Comissão de Assuntos Sociais, destacou que a modalidade deve promover a inclusão.
5: Tais soluções concretizam igualdade e não discriminação e reforçam a eliminação de barreiras, evitando que o remoto seja usado como forma de isolamento ou perda de oportunidades.
1: A prioridade dependerá da manifestação do próprio trabalhador e da compatibilidade da atividade com o trabalho à distância e não poderá resultar em perda de salário.
17: E aguarda análise da Comissão de Assuntos Econômicos um projeto que destina no mínimo 25% dos recursos do Pronampe a microempresas lideradas por mulheres.
18: A proposta também prevê prioridade para mulheres negras de baixa renda e com deficiência, além de condições diferenciadas de financiamento e capacitação. Segundo a relatora, senadora Jussara Lima, do PSD do Piauí, a medida fortalece o empreendedorismo feminino.
6: Reforça a utilização do sistema de crédito como mecanismo ativo de justiça social, de modo a apoiar grupos historicamente desfavorecidos e dar concretude ao direito constitucional da igualdade entre homens e mulheres.
17: A Comissão de Direitos Humanos do Senado debateu os desafios dos agentes de saúde indígena no Brasil. Falta de segurança, dificuldades na logística e condições precárias de trabalho foram citadas pelos representantes da categoria.
18: A presidente da Comissão de Direitos Humanos, senadora Damares Alves, anunciou a criação de um grupo de trabalho com a temática da saúde indígena. Repórter Marcela Diniz.
24: No dia 17 de julho, o agente de saúde Giovanni Yanomami foi morto a tiros. Em novembro de 2024, o técnico de enfermagem Wilson Souza também já havia sido assassinado. Os dois crimes ocorreram em contexto de conflitos internos na terra indígena Yanomami e levantaram o debate sobre a segurança das equipes de saúde que atuam neste e em outros territórios. A presidente do Sindicato dos Empregados em Estabelecimento Privado de Serviço de Saúde do Estado de Roraima, Joana Mendes, relatou a apreensão por parte desses profissionais.
25: Hoje a gente tem profissional em Roraima que ele não quer mais entrar no território.
24: Os participantes do debate também relataram desafios logísticos, falta de estrutura, condições de trabalho precárias e desvalorização salarial. A presidente da Comissão de Direitos Humanos, senadora Damares Alves do Republicanos do Distrito Federal, anunciou a criação de um grupo de trabalho com a temática da saúde indígena.
26: Inclusive, quero informar que as instituições presentes aqui serão convidadas para fazer parte do grupo de trabalho. Nós vamos trazer o Ministério Público para esse grupo de trabalho também, Defensoria Pública.
24: A audiência sobre a segurança dos agentes de saúde indígena é parte de um ciclo de debates sobre os direitos humanos e o desenvolvimento dos povos e comunidades tradicionais, promovido pela Comissão de Direitos Humanos do Senado.
18: Com edição de Paula Grova e trabalhos técnicos de Eliseu Caires, o Jornal do Senado fica por aqui. Acompanhe agora as notícias da Câmara dos Deputados. Boa noite.
17: Boa noite e até amanhã.
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3: Plenário pode incluir esteticistas no quadro de profissionais da saúde.
4: Deputados aprovam símbolo de identificação para pessoas com Alzheimer.
3: Câmara torna mais rígida a declaração de insanidade mental de criminosos.
4: Boa noite. Os deputados aprovaram um projeto que endurece o processo de declaração de insanidade mental de acusados por crimes. A repórter Paula Bittar traz mais informações sobre a proposta aprovada.
10: A Comissão de Constituição e Justiça da Câmara aprovou um projeto que busca tornar mais rígido o processo de declaração de insanidade mental de acusados por crimes. Acusados de crimes podem ser beneficiados com a isenção ou a redução da pena, caso sejam considerados inteiramente ou parcialmente incapazes de entender que o ato que cometeram era crime. No caso da isenção da pena, o juiz deve encaminhá-lo a tratamento médico obrigatório. De acordo com o projeto, o laudo pericial sobre a insanidade mental do acusado deverá ser feito por perito oficial, preferencialmente com especialização na área de psiquiatria ou psicologia forense. Além disso, o juiz poderá chamar mais de um perito em caso de dúvida sobre a especialização do convocado. Apesar de a lei hoje já exigir que o acusado seja submetido a exame médico legal, a avaliação quanto à sanidade mental pode ser realizada por médicos de qualquer especialidade. Segundo o texto aprovado, o perito deverá observar critérios técnicos, científicos e éticos na elaboração do laudo, sendo vedada qualquer forma de influência externa. Ainda de acordo com a proposta, caso o acusado apresente histórico de transtornos mentais, isso deverá ser considerado para a instauração do incidente de insanidade mental. E a defesa poderá apresentar um assistente técnico para acompanhar o exame. O autor do projeto, o deputado Coronel Assis, do PL de Mato Grosso, disse que o objetivo é atualizar a legislação brasileira.
11: Essa legislação é uma legislação muito antiga, da década de 40. Nós buscamos estabelecer esses critérios de forma muito objetiva para que ele possa ser avaliado com precisão, para que não possa ocorrer como aconteceu naquela ocorrência lá de São Paulo, onde o criminoso lá, o fisiculturista, deu 60 socos na cara daquela moça e depois, quando ele foi preso, estava sendo processado, ele alegou que ele ouvia vozes, que ele tinha problemas mentais, justamente com o intuito de fugir da justiça brasileira.
10: Coronel Assis se referiu ao caso do ex-atleta Igor Eduardo Cabral, que deu 61 socos na namorada dentro de um elevador em Natal. Ele alegou um surto claustrofóbico como causa para a agressão. A proposta, que busca tornar mais rígido o processo de declaração de insanidade mental de acusados por crimes, já pode seguir para análise do Senado, a menos que haja recurso para votação antes pelo plenário da Câmara. Da Rádio Câmara, de Brasília, Paula Bittar.
2: Economia.
3: A Câmara aprovou recentemente projeto que cria a Política Nacional de Minerais Críticos e Estratégicos. Autor da iniciativa, Zé Silva, do União de Minas Gerais, explica que a ideia é incentivar a industrialização desses minerais no Brasil, ampliar a produção de energia limpa e atrair investimentos para o setor.
12: Essa política é importante para interromper as mudanças climáticas, para garantir a produção de energias limpas e também, um ponto que é fundamental, combater a fome. Então, nessa política, nós criamos mecanismos para as pessoas virem investir no Brasil, numa mineração que preserve a vida, não seja um risco à vida, preserve o meio ambiente, não seja um risco ao meio ambiente e, ao mesmo tempo, traga riquezas. Por isso que é fundamental aprovar essa política nacional no Senado e para a sanção do presidente.
4: Zé Silva afirma que a proposta cria incentivos para empresas que processarem e industrializarem os minerais estratégicos em território nacional, agregando valor à produção brasileira. Ele ressalta que a medida fortalece o agronegócio, amplia a segurança jurídica e estimula novos investimentos.
2: Votação.
3: O plenário pode votar em breve projeto que inclui os esteticistas e cosmetólogos entre os profissionais da área da saúde. A ideia é tornar mais clara a lei que já regulamenta o setor. A reportagem é de Antônio Vital.
7: A Câmara dos Deputados pode votar projeto que enquadre as profissões de esteticista, cosmetólogo e técnico em estética como da área da saúde para todos os efeitos legais. Hoje, isso não está claro na lei que regulamenta essas profissões, aprovada em 2018. O projeto, assinado por 5 deputados de diversos partidos, tem como justificativa a existência de lacunas legais que têm provocado a suspensão de estabelecimentos e autuação de profissionais pela Agência Nacional de Vigilância Sanitária, a Anvisa. A proposta é resultado dos trabalhos de uma subcomissão da Comissão de Trabalho da Câmara. O texto também trata da formação desses profissionais, com exigência de estágio tanto para os técnicos quanto para os esteticistas e cosmetólogos de nível superior. Esteticista é o profissional de nível superior encarregado de procedimentos práticos de cuidados corporais e faciais, como o peeling. Já o cosmetólogo, também de nível superior, é aquele que estuda a formulação e a química dos produtos de beleza, como cosméticos. E o técnico em estética é o profissional de nível médio que realiza tratamentos faciais, corporais e capilares não invasivos, como limpeza de pele, hidratação, drenagem linfática e depilação. De acordo com a proposta, a exigência de formação mínima vai valer até que o Ministério da Educação defina currículos específicos para essas profissões. Para prevenir autuações da Anvisa, o projeto estabelece que os técnicos em estética, bem como os esteticistas e cosmetólogos, poderão utilizar produtos, técnicas e equipamentos com registro no órgão. O texto também prevê punições para fiscais que interditarem estabelecimentos ou apreenderem equipamentos de maneira abusiva, o que pode acarretar pena de até 2 anos de detenção e multas. Estima-se que o setor movimente cerca de 50 bilhões de reais por ano no Brasil. De acordo com a deputada Soraya Santos, do PL do Rio de Janeiro, uma das autoras da proposta, o texto deixa mais claras as responsabilidades dessas profissões e o enquadramento na área de saúde previne abusos. Soraya também é autora da proposta que deu origem à regulamentação atual da profissão de esteticista, cosmetólogo e técnico em estética.
8: E óbvio que é como atividade da saúde. Você faz uma cirurgia, você tem que fazer um pós e você tem que saber como você vai se qualificar, como você vai ampliar. Infelizmente, nós começamos a ter problemas sérios, onde a Anvisa, ela começou a fechar a clínica, impedir compra de insumo. É como se eu tivesse feito direito e não tivesse direito a comprar corte civil, código processual.
7: O projeto que enquadra as profissões de esteticista, cosmetólogo e técnico em estética como da área de saúde ganhou o regime de urgência e pode ser votado diretamente no plenário da Câmara, sem passar pela análise das comissões permanentes da Casa. Da Rádio Câmara, de Brasília, Antônio Vital.
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2: Trabalho.
4: Sérgio Brito, do PSD da Bahia, apoia a proposta que põe fim à escala de trabalho 6x1. O congressista avalia que a medida representa uma grande vitória para milhões de trabalhadores brasileiros que constroem o país todos os dias com o próprio esforço.
13: Estamos falando de uma medida que garante mais dignidade, mais qualidade de vida e mais equilíbrio entre o trabalho e a vida em família. A proposta reduz a jornada semanal de trabalho, sem reduzir os salários, e assegura 2 dias de descanso por semana. Isso significa mais tempo para cuidar da saúde, conviver com os filhos, estudar e descansar. Um trabalhador valorizado produz mais, adoece menos e vive melhor.
14: Para Sérgio Brito, a mudança demonstra a possibilidade de conciliar desenvolvimento econômico e valorização do trabalhador. O parlamentar espera que o Senado dê continuidade à proposta para que o avanço se consolide como política pública no país.
2: Saúde.
4: O projeto que institui um símbolo de identificação para pessoas com Alzheimer já pode seguir para o Senado. A repórter Maria Neves tem os detalhes da aprovação.
15: Aprovado na Comissão de Constituição e Justiça da Câmara, projeto da deputada Laura Carneiro, do PSD do Rio de Janeiro, que institui a fita roxa como símbolo para identificar pessoas com Alzheimer, pode seguir para análise do Senado. De acordo com a autora, o objetivo da medida é facilitar a identificação de pacientes em espaços públicos para evitar situações de conflito ou constrangimento. Laura Carneiro afirma que a identificação é importante em diferentes situações, como no caso do paciente se perder, por exemplo.
0: É muito importante que a gente tenha esse cordão da fita roxa para que as pessoas acometidas pelo Alzheimer possam ser localizadas. Eventualmente elas saem nas ruas e ninguém sabe que elas têm Alzheimer, muito menos que estão perdidas. Então essa fita pode evitar transtornos graves e ao mesmo tempo proteger essas pessoas que são acometidas pelo mal de Alzheimer.
15: A deputada explica também que entre os sintomas comportamentais da doença de Alzheimer estão alterações de julgamento, perda de filtros sociais e redução da capacidade de autocontrole. Devido a isso, muitas vezes o paciente pode proferir falas inadequadas ou agressões verbais e voluntárias. Como as outras pessoas não sabem sobre a doença, podem interpretar mal esses comportamentos e reagir também de forma agressiva, o que aumenta o sofrimento do paciente e dos cuidadores. O texto aprovado estabelece que o uso do cordão será facultativo e a utilização do símbolo não substitui a apresentação de laudos médicos quando a comprovação do diagnóstico for exigida por lei. Laura Carneiro afirma ainda que a iniciativa se inspira em outros modelos de identificação visual, como o cordão de girassol utilizado para sinalizar deficiências ocultas. Da Rádio Câmara de Brasília, Maria Neves.
2: Previdência.
3: Projeto de doutor Flávio do PL do Rio de Janeiro prevê a concessão automática do salário maternidade. Hoje, mães que acabaram de dar à luz precisam enfrentar filas e burocracia para acessar o benefício, um processo que, segundo o parlamentar, pode levar até 4 meses.
16: Todo mundo sabe que quando uma pessoa falece, a informação chega rápida ao INSS e o benefício é encerrado. Mas quando nasce uma criança, a mãe que acabou de dar à luz precisa enfrentar filas, documentos e burocracia para receber um direito que já é dela. Isso não é justo. Se o Estado consegue agir rápido para retirar um benefício, também precisa agir rápido para garantir um direito. E o que a gente quer é desburocratizar.
4: Pelo texto de Dr. Flávio, o pagamento seria liberado logo após o pedido de licença maternidade, sem a necessidade de apresentação imediata de documentos. A análise e a comprovação do nascimento ficariam a cargo do INSS em um momento posterior.
2: Justiça.
3: Nova lei regulamenta o chamado filtro de relevância em recursos especiais ao Superior Tribunal de Justiça. Somente no primeiro semestre deste ano, mais de 260 mil processos chegaram ao STJ, como informa o repórter Luiz Cláudio Canuto.
19: Processos com relevância social e ampla terão atenção especial em julgamentos do Superior Tribunal de Justiça. Nova lei regulamenta o chamado filtro de relevância em recursos especiais ao STJ. A lei exige que esse tipo de recurso deva demonstrar que o caso tem relevância jurídica, política, social ou econômica que ultrapasse o interesse individual das partes. O recurso especial é usado quando uma das partes de um processo pede ao STJ que examine se uma decisão judicial aplicou corretamente uma lei federal. O texto muda o Código de Processo Civil e prevê que o relator do recurso no STJ suspenda por 6 meses, total ou parcialmente, todos os processos individuais ou coletivos pendentes sobre o assunto relevante. Se forem necessárias audiências públicas ou a participação de terceiros, a suspensão pode ser prorrogada uma única vez, também por 6 meses. Mas o interessado na análise do caso deve demonstrar no pedido ao STJ a relevância do recurso. Para que um recurso especial seja rejeitado por falta de relevância, será necessário o entendimento de pelo menos 2/3 dos ministros da Corte. O projeto que deu origem à lei foi aprovado pela Câmara dos Deputados e pelo Senado e depois sancionado pelo presidente da República sem vetos. Na Câmara, o relator de plenário foi o deputado Ranieri Paulino, do Republicanos da Paraíba. Ele afirma que o filtro de relevância permite um melhor fluxo aos processos no STJ.
20: Rui Barbosa deixou como ensinamento que justiça tardia não é justiça.
1: Né? E é justamente isso, é buscar que os jurisdicionados tenham, além do acesso garantido, mas que tenha mais celeridade nos processos que ali tramitam. Então, compreendemos essa matéria vai ao encontro de uma demanda importante, mas, sobretudo, garantir um fluxo melhor para os jurisdicionados, para o povo brasileiro.
19: Apenas as decisões judiciais publicadas após 30 dias da publicação da lei vão ter exigência para que o recurso apresente relevância perante o STJ. O presidente da Câmara, Hugo Mota, participou da cerimônia de sanção da lei no Palácio do Planalto nesta terça-feira e ressaltou a importância das novas regras.
5: Com esta lei, o STJ deixa de ser empurrado para uma atuação semelhante à de uma terceira instância, como um mero órgão de revisão, e passa a dedicar suas energias ao cumprimento de sua missão constitucional. Depois de anos de impasse, o Congresso Nacional agiu com extraordinária celeridade. O novo projeto foi apresentado no Senado em 12 de junho, chegou à Câmara dos Deputados em 9 de julho e em apenas 5 dias já estava aprovado pelo plenário e encaminhado à sanção.
19: Segundo o presidente do STJ, ministro Herman Benjamin, o número de processos no tribunal chegou a 260 mil no primeiro semestre do ano. No ano passado foram 235 mil casos. O STJ analisa causas de direito federal que não são constitucionais. As causas relativas à Constituição são julgadas no STF, Supremo Tribunal Federal. Da Rádio Câmara de Brasília, Luiz Cláudio Canuto.
2: Segurança Pública.
4: Delegado Palumbo, do Podemos de São Paulo, defende a aprovação de projeto que proíbe condenados por crimes hediondos e equiparados de criar, administrar e utilizar redes sociais quando o crime tiver sido cometido por meio dessas plataformas ou estiver diretamente relacionado ao ambiente digital.
14: Ele explica que a medida busca impedir que plataformas sejam usadas para aplicar golpes e aliciar vítimas.
6: Nós sabemos que os criminosos hoje não estão só no semáforo de 38, pistola, fuzil, atirando nas pessoas. Estão também na internet, cooptando criminosos, fazendo golpes, aplicando golpes, principalmente em idosos, e principalmente pegando as nossas crianças, induzindo as nossas crianças e cometendo um crime gravíssimo, que é a pedofilia. Criminoso não tem que usar rede social, eles têm que ser banidos. E não é censura. Nós temos que dar liberdade para o cidadão de bem e não para criminoso.
4: Delegado Palumbo observa que a restrição só poderia ser aplicada após condenação definitiva durante o cumprimento da pena com possibilidade de manutenção por até 20 anos. O parlamentar ressalta que o projeto também prevê sanções para quem descumprir a decisão judicial.
14: Kim Kataguiri, do Missão de São Paulo, defende proposta que endurece a punição contra pessoas que cometem crimes de forma reiterada. O texto cria a figura do reincidente crônico, aplicada a quem pratica 3 crimes dolosos em até 15 anos.
20: Hoje, a gente tem bandidos aí que têm 10, 15 passagens pela polícia e não ficam presos porque eles não são considerados reincidentes. Ele só é reincidente depois que ele é condenado e a condenação transita em julgado. Mas quando tem várias passagens pela polícia, ele não é considerado. Então, o crime em flagrante é um crime que você não precisa gerar muitas provas, que o processo não é complexo, porque o sujeito ele foi pego cometendo o crime. Não precisa de uma investigação complexa.
4: Kim Kataguiri acrescenta que a proposta busca impedir que autores habituais de crimes sejam tratados como réus primários. Ele ressalta que a matéria prevê regime inicial fechado, pena em patamar máximo e restrições a benefícios como transação penal e livramento condicional.
14: Felipe Beccari, do Podemos de São Paulo, defende projeto que torna hediondo o crime de maus tratos aos animais quando a ação criminosa provocar a morte do animal. Ele avalia que a proposta representa uma resposta mais rigorosa do Estado a casos de extrema crueldade.
21: O crime hediondo, para quem não sabe, é um crime de maior repulsa, de maior ranço da sociedade, de maior gravidade, ou seja, o Estado ele tem que ter uma resposta mais firme, né? Rápida, firme e contundente com relação a esse crime. Exemplos, o estupro, estupro de vulnerável, homicídio. Então a gente prevê que aquele que cometa maus-tratos contra os animais e ele faleça.
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0: Paula Fernandes, Amar de Novo. Gustavo Lima, Vagabundo, com a participação do Luiz Fonsi. Também você curtiu Caldes, Pelo Regalo. Você já ouviu muita música boa nessa noite maravilhosa, aqui nas ondas da Toritama FM. Hoje, dia 6 de agosto de 2026. Você que tá aí de data nova hoje, parabéns, hein? Feliz aniversário, que essa data se repita por muitos e muitos anos em sua vida. Sejam bem-vindos às ondas da Toritama FM.
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0: Vai chegando o Paragolã.
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0: e Léo Santana cantando.

0: 41 minutos aqui no som da Torita MV. Vamos ouvir mais uma? Rapaz, quem vai aumentar o volume agora é o Rinaldo e o compadre Tony lá na Vila Canaã. Estão tomando um cabajego geladinho, ouvindo a Torita MV. Me coloca um copinho pra mim. Sim, com limão.
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0: E vamos curtir Zezo, Sofrendo em Miami. Aumente o volume, Rinaldo, e com o padre Toninho.
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0: da Vila Canal vai vender latinhas vazia pra comprar latinha cheia. Aí é demais. Câmbio! Sofrendo em Miami! 8h44. Já já eu tô de volta com mais música pra você, com mais sucessos. Aqui na Toritama FM, você ouvindo as melhores. Aí o Rinaldo fala: câmbia! Ele fala: câmbia. Não existe isso. Sai daí, não fica com o Kiko!
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0: Muito bem, 104,9 Rádio Toritama FM, a Rádio 10 da cidade. Uma boa noite pra você que tá aí nas ondas da Toritama FM. 8:50. Um forte abraço a Mício lá do Mundo Novo. Tá curtindo a Toritama FM com Dona Luzinete, Daniel Vaqueiro, Vânia. Um abraço pra vocês aí, obrigado pelo carinho da sintonia. Também quem tá ouvindo a 104,9 é a família de Dona Maria Lopes. Alô, Dona Maria Lopes e toda a família. Já já ela vai ouvir música aqui no quadro Sucesso das Antigas, já já. Um abraço, Dona Maria Lopes, obrigado pelo carinho da sintonia, você e toda a família. A Vanessa tá lá sintonizada. Valeu, hein? Obrigado pelo carinho da sintonia. Tá chegando o som de Roberta Miranda.
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0: Corajosa.

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